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1: No Jazz Livre de hoje, você está ouvindo o quarteto Time Out, em seu show em homenagem ao lendário Dave Brubeck, realizado em setembro de 2024, na Sala Cecília Meirelles.

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0: Quero agradecer a presença de todos. É realmente um álbum icônico. A gente não pode mais falar CD, né, gente? A gente fica velho, mas assim, é disco, né? Eu tive disco, mas, bom, álbum. É, do Dave Brubeck. É uma honra muito grande para a gente estar fazendo esse tributo. É um show que a gente já faz há vários anos, mas eu acho que realmente essa música é tão maravilhosa que merece estar nessa sala. E eu sei que todos vocês que estão aqui, porque eu estou percebendo pelos aplausos, conhecem muito bem esse álbum. Então, obrigado pela presença. A gente vai continuar tocando algumas músicas do Brubeck bem famosas.
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0: Você ouviu o quarteto Time Out em sua apresentação realizada em setembro de 2024 na Sala Cecília Meirelles, dentro da série Sala Jazz. O grupo é formado por Ana Azevedo, Dan Sebastian, Lipe Portinho e André Frois. O quarteto prestou uma homenagem ao lendário pianista e compositor Dave Brubeck. O Jazz Livre teve a operação de áudio de Nielson Soares, apoio operacional JC Kidd, sonoplastia de Silas Mendes, coordenação de operações de rádio de Felipe Chagas, produção de Anderson Domingos, coordenação de programação de Rodrigo Soprana, gerência da Rádio MEC de Cacá Santiago e gerência executiva de Tiago Regoto. É isso. Eu sou Sidney Ferreira, espero que você tenha gostado do programa de hoje e a gente se encontra certamente no próximo Jazz Livre. Tchau!
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Aqui fala Jussara Mendonça, trazendo para você blues, derivações e influências. No programa de hoje, a presença do gaitista inglês Gilles Robson com o veterano guitarrista de Chicago John Primer. Em destaque, os 10 temas do álbum Ten Chicago Blues Classics, lançado em dezembro de 2024. Eu começo com 2 temas de McKinley Morgan Field, conhecido mundialmente como Muddy Waters. Você ouve Blow, Wind, Blow. Na sequência, a instrumental Got My Mojo Working. Alma Blues trazendo a harmônica e vocal do inglês Gilles Robson e a guitarra do norte-americano John Primer.

Dealing with the Devil é de autoria de John Lee Kurtz, Sonny Boy Williamson, astro que nasceu em 1914 e faleceu com 34 anos no ano de 1948. John Lee Williamson é reverenciado como compositor de clássicos do blues e é reconhecido como o primeiro músico de blues a improvisar com a gaita. Alma Blues apresentando Gilles Robson na harmônica e vocal, num encontro memorável com o guitarrista de Chicago, John Primer.

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1: Agora eu destaco para você uma composição de outro ilustre gaitista e vocalista, que teve apelidos como Rice Miller, Little Boy Blue, até ficar conhecido como Sonny Boy Williamson II. Também é autor de vários clássicos do blues. Sonny Boy Williamson II faleceu no ano de 1965. Gravou com os Yardbirds, Memphis Slim, Animals. Alma Blues apresenta, com Gilles Robson e John Primer, Let Me Explain, um tema de Sonny Boy Williamson II.

Little Walter foi outro grande compositor de blues, exímio gaitista, que faleceu com 37 anos em fevereiro de 1968. Alma Blues destacando dois clássicos de Little Walter: My Baby, com a harmônica e vocal do inglês Gilles Robson, e o guitarrista de Chicago John Primer. Na sequência, a instrumental Juke.

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1: Alma Blues, trazendo o gaitista e vocalista inglês Gilles Robson e o guitarrista de Chicago John Primer, interpretando clássicos do blues em versões primorosas. Você ouve de Muddy Waters, Rolling Stone.

O gaitista e vocalista inglês Gilles Robson e o guitarrista de Chicago John Primer, nesta edição do Alma Blues, estão apresentando performances impecáveis de clássicos do blues. Alma Blues apresentando Long Distance Call, de Muddy Waters, com Gilles Robson e John Primer.

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1: Eu volto com Muddy Waters apresentando um blues contagiante, Manish Boy, em gravação de 1977. Alma Blues lembrando a harmônica de James Cotton, a guitarra de John Winter e Muddy Waters na composição, vocal e guitarra.
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Bad Boy, de Ed Taylor, é mais uma composição do álbum Ten Chicago Blues Classics, lançado em dezembro de 2024, do gaitista e vocalista inglês Gilles Robson e do guitarrista de Chicago John Primer, com temas de fins dos anos 40 e início dos anos 50. Alma Blues lembrando um tema do guitarrista Ed

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1: Para finalizar, a instrumental Last Night de Little Walter, com o gaitista inglês Gilles Robson e o guitarrista norte-americano John Primer. Mais uma composição do álbum Ten Chicago Blues Classics, lançado em 2024. Destaque do Alma Blues de hoje.

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4: Às 23h01. 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
5: Olá, uma boa noite para você, muito obrigado pela companhia, desde já. Entra no ar a partir de agora o Clube do Jazz. O programa é uma realização da Rádio Inconfidência de Belo Horizonte e faz parte da Rede Nacional de Comunicação Pública, com transmissão pela Rádio MEC, Rádio Nacional AM, FM e Ondas Curtas, no Rio de Janeiro, São Paulo, Maranhão, Pernambuco, Amazonas, Distrito Federal e, claro, Belo Horizonte. Você também pode ouvir o nosso programa de qualquer lugar do mundo pela internet. Eu sou Márcio Rony e te acompanho nesta hora. A programação musical e o roteiro são de Júlia Heine, sob supervisão de Flávio Henrique Silveira, e os trabalhos técnicos de Carlos Ferreira. Bom, hoje o Clube do Jazz é dedicado ao pianista, cantor e compositor Johnny Alf. Considerado um dos precursores da Bossa Nova, ele apresentou uma forte influência do jazz em seu trabalho. Segundo o pesquisador, biógrafo, jornalista e escritor Rui Castro, a pronúncia correta é Johnny e não Johnny, como ouvimos no senso comum. Por isso, é assim que nós o chamaremos durante o programa. Johnny Alf nasceu Alfredo José da Silva em 1929, no Rio de Janeiro, e desde cedo mostrou sensibilidade musical. O músico começou a aprender piano clássico aos 9 anos, logo demonstrando interesse por compositores do cinema norte-americano, como George Gershwin e Cole Porter. Aos 14 anos, formou um conjunto com amigos na comunidade de Vila Isabel, indo tocar nos fins de semana na Praça 7 do Andaraí. Cursou até o segundo ano do Colégio Pedro II, onde entrou em contato com o pessoal do Instituto Brasil-Estados Unidos, que o convidou para participar de um grupo artístico. Por sugestão de uma amiga estadunidense, adotou o pseudônimo de Johnny Alf quando fez uma apresentação no programa de jazz de Paulo Santos na Rádio MEC. Com um grupo do Instituto Brasil-Estados Unidos, fundou um clube para promoção e intercâmbio entre a música brasileira e a norte-americana, que realizava sessões semanais para analisar orquestrações e solos, além de apresentar filmes, shows, concertos de jazz, entre outras atividades. Quando Dick Farney, já profissional e recém-chegado dos Estados Unidos, ingressou no grupo em 1949, o clube passou a chamar-se Sinatra Farney Fan Club, tendo entre seus sócios Tom Jobim, Nora Ney e Luiz Bonfá, entre outros, todos ainda principiantes em suas carreiras musicais. No início dos anos 1950, Johnny Alf passou a se apresentar na cantina do radialista César de Alencar, em Copacabana, onde as pessoas já o ouviam interpretar composições como Rapaz de Bem e Céu e Mar, músicas dele. Essas composições utilizavam as síncopes tão comuns no samba e eram consideradas ousadas para a época, influenciando, entre outros, João Gilberto, principal responsável pela batida da bossa nova, que viria ao mundo em 1958. Após alguns anos tocando em espaços

Da noite carioca, Alf aceitou um convite do músico Heraldo do Monte para estrear a boate Baiuca na capital paulista em 1955. Com isso, Johnny Alf trocou o Rio de Janeiro por São Paulo por alguns anos. Justamente quando a bossa nova eclodiu em 1958, na capital fluminense, Alf estava radicado em São Paulo, e esse é um dos motivos apontados pelos estudiosos de o músico não ser tão valorizado na construção do movimento como deveria. Os outros seriam o fato de Johnny ser uma pessoa extremamente tímida, sem nenhum marketing pessoal, e também por ter sido alvo de preconceito dos próprios colegas por ser negro e LGBTQIAPN+. Segundo a crítica musical, composições de Johnny Alf apresentavam características do bebop norte-americano, tanto nas harmonias como na construção da melodia. Essa corrente do jazz é caracterizada por uma melodia repleta de pequenas notas e tem nomes como Charlie Parker e Dizzy Gillespie como seus expoentes. Quando a bossa nova estava prestes a se internacionalizar em 1962, Johnny Alf voltou para o Rio de Janeiro, onde passou a se apresentar nas boates locais e a interagir com grandes nomes da época, como Sérgio Mendes, Tamba Trio e Luiz Carlos Vinhas, entre outros. Bom, antes disso, no entanto, Alf já havia estreado no mercado fonográfico em 1961 com o disco Rapaz de Bem. É justamente essa faixa título do primeiro disco do músico carioca que abre a nossa primeira sequência musical de hoje.

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0: Você ouviu o Johnny Alf com um tema para o Simão. E mundo bom tá aí, o que é amar, céu e mar, eu e a brisa e rapaz e bem, todas composições do próprio Johnny Alf.
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2: Estamos de volta com o Clube do Jazz. Obrigado a você pela sintonia. Neste segundo bloco do programa, continuamos homenageando Johnny Alf, um dos grandes nomes da bossa nova e do jazz brasileiro. Após a volta ao Rio de Janeiro, Johnny Alf lançou discos importantes como Diagonal, em 1964, e Johnny Alf, em 1966. No ano seguinte, participou do terceiro Festival da Música Popular Brasileira, realizado pela TV Record, com a música Eu e a Brisa, interpretada pela cantora Márcia. A canção não superou as eliminatórias, mas se tornou o principal sucesso da carreira de Johnny. Na década seguinte, ele se radicou novamente em São Paulo, onde viveu até 2010, ano de sua morte. Johnny Alf tocou demais em sua trajetória em casas noturnas e boates ao longo da sua vida, e isso talvez ajude a explicar o pequeno número de álbuns gravados. Foram 11 em toda a carreira. Entretanto, eles foram suficientes para sedimentar o músico carioca como um dos grandes de sua geração e da história da música brasileira. Dito isso, vamos ouvir mais uma sequência musical com Johnny Alf. Para começar, ele interpreta Seu Chopin, Desculpe.
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0: Ouvimos Johnny Alf com Fim de Semana em Eldorado, música dele. Ainda Johnny Alf com Arpoador, dele com Rômulo Gomes. Johnny Alf e Gal Costa, Ilusão à Toa, música dele. Leni Andrade e o Johnny Alf com Batida Diferente, música de Durval Ferreira e Maurício Senhor. Tivemos neste bloco também Johnny Alf e Joyce com Plexus, composição do pianista. Também Johnny Alf interpretou A Rosa, de Chico Buarque. E abrindo este bloco musical, Johnny Alf com Seu Chopin Desculpe, música do próprio Johnny Alf. Muito bem, final de mais uma edição do Clube do Jazz, hoje dedicado a Johnny Alf, pianista, cantor, compositor e um dos arquitetos da música moderna brasileira. O Clube do Jazz é uma realização da Rádio Confidência de Belo Horizonte, parte da Rede Nacional de Comunicação Pública, com transmissão pela Rádio MEC, Rádio Nacional AM/FM e Ondas Curtas, no Rio de Janeiro, São Paulo, Maranhão, Pernambuco, Amazonas, Distrito Federal e Belo Horizonte. Eu sou Márcio Rony e volto na próxima semana com mais uma edição do Clube do Jazz. A programação musical e roteiro são de Júlia Heine, com supervisão de Flávio Henrique Silveira, e os trabalhos técnicos de Carlos Ferreira. Um grande abraço a você e até a próxima edição.
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3: Luta o amarelo contra o verde agora, no esforço de vencê-lo e confundi-lo. E assim derrama esdrúxulo na flora, sépia, topázio, abóbora, berilo. Transforma o bronze e anula o jade, e aquilo que é verde negro, aurífero, colora. No esforço de vencê-lo e confundi-lo, luta o amarelo contra o verde agora. Aves azuis se pintam chinesmente de jaude, e a própria flor da rubra amora toda se pinta de âmbar louro, ardente. E a luz do sol sinfônica e sonora dos céus, rolando em mágica torrente, a gama inteira do amarelo explora.
4: De Sossígenes Costa, O Triunfo do Amarelo, por Pedro Paulo Rangel. 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
1: A música brasileira é reconhecida mundialmente pela sua diversidade e, em muitas criações, sua universalidade. O Aquarela está aqui para reverenciar os nossos instrumentistas, que falam através de suas melodias sem dizer uma única palavra. Nesta sequência, vamos ouvir Deixa Estar, composição de Antônio Valdetaro, na execução de Antônio Valdetaro e Grupo, do álbum Letícia, de 2009. Garota de Ipanema, da parceria Tom Jobim e Vinícius de Moraes, com a Brazilian Tropical Orchestra, da coletânea The Best of Antônio Carlos Jobim, de 1989. E fechando o bloco, Na Baixa do Sapateiro, de Ari Barroso, ao violão de João Gilberto, do disco João Gilberto, de 73.

a música instrumental brasileira em toda a sua plenitude aqui no Aquarela. Instrumentos e orquestras de todo o país reunidos neste espaço exclusivo. Neste bloco vamos ouvir Flamenguista, composição de Pepeu Gomes com ele mesmo, do álbum duplo 20 anos discografia instrumental de 1998. Diurno, composição de Antônio de Pádua, igualmente com o autor, do CD Um Olho no Peixe, O Outro no Gato, de 2010. E fechando a sequência, Milonga em Preto e Branco, do gaúcho Marcelo Caminha, ao violão do próprio Marcelo, do disco Estrada do Sonho, de 1998.

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1: Estamos chegando ao bloco final do programa de hoje, destacando o melhor da música instrumental deste país continente. Fechamos com Xalana, composição de Mário Zan e Arlindo Pinto, na execução de Dilermando Reis, do disco Meu Amigo Violão, de 1965. Delicado, de Valdir Azevedo, com ele mesmo, gravação de 1951. E, por último, Vidas Cruzadas, de Yuri Cunha, com o próprio autor, da trilha instrumental da telenovela Amor à Vida, de 2013.

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1: O pôr do sol, de José de Arimateia, com o Quarteto Iguaçu.

0: O Pôr do Sol, de José de Arimateia, com o Quarteto Iguaçu.
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3: Olá, seja muito bem-vinda, seja muito bem-vindo. Vamos começando mais uma edição do programa Circular Brasil. Nosso programa hoje vai ser um giro com artistas de várias partes do país mesmo, porque nós temos muitas duplas e muitos deles de locais diferentes, né? A gente começa com o som de um álbum do grupo Batuque de Cordas, que leva o nome de Lundu. O grupo tem como núcleo central os violonistas Vinícius Corrêa e Cláudio Veiga, do Rio Grande do Sul. Logo a seguir, vamos curtir algumas faixas do disco Cantando Vitória, do pianista Pedro de Alcântara, do Espírito Santo, onde, além da banda presente nas gravações, ele recebe como convidado o guitarrista Lupa Santiago, lá de São Paulo. E para fechar, vamos matar a saudade do saudoso Sivuca, que era paraibano e gravou juntamente com o gaitista pernambucano Rio do Ora um álbum chamado Sanfona e Realejo, fazendo releituras instrumentais de sucessos da nossa música popular brasileira. Se liga aí, é hora de ter os ouvidos atentos e o coração aberto. O Circular Brasil está começando.

O grupo Batuque de Cordas é do Rio Grande do Sul e eles já estiveram presentes aqui no programa Circular Brasil com outros discos. Hoje ouviremos faixas de um disco que eles lançaram em 2016, chamado Lundu. É um trabalho bem singelo, leve, até minimalista em algumas faixas. O grupo Batuque de Cordas é formado essencialmente por dois violonistas, lá do sul do Brasil, o Vinícius Corrêa e o Cláudio Veiga, e eventualmente eles convidam alguns outros componentes para fazerem parte em projetos específicos. Nós vamos ouvir quatro faixas desse álbum aqui no programa Circular Brasil de hoje. E vamos para cima com duas delas agora, Trabalhadores e Além Mar, ambas as faixas compostas pelo Vinícius Corrêa.

O grupo Batuque de Cordas é a nossa primeira atração do programa Circular Brasil de hoje. A gente acabou de ouvir Além Mar, e antes dela foi Trabalhadores. As duas são compostas pelo Vinícius Corrêa. Ele, juntamente com o Cláudio Veiga, é que são o núcleo do grupo Batuque de Cordas. Estamos ouvindo faixas de um disco que eles lançaram em 2016, chamado Lundu. Vem aí mais duas faixas desse mesmo álbum, Landum, de Calvon Martius, e logo depois Mbira, do Vinícius Corrêa.

Esse é o som do grupo Batuque de Cordas, um pessoal lá do Rio Grande do Sul. O núcleo do grupo é formado pelos violonistas Vinícius Correa e Cláudio Veiga. E dependendo do disco, dependendo do projeto, eventualmente eles convidam outros instrumentistas para completar a formação. A gente acabou de ouvir M. Bira, de autoria do Vinícius Correa, e antes dela foi Landum, de Calvon Martius. As faixas saíram de um álbum chamado Lundu. E agora vamos para a nossa próxima atração, com artistas do Espírito Santo e São Paulo.

Pedro de Alcântara é um pianista e compositor do Espírito Santo. Ele tem feito alguns trabalhos nos últimos anos, sempre convidando algum instrumentista diferente. E ali, naquele disco específico, apresentam o resultado do encontro dos seus talentos. Hoje nós ouviremos faixas de um álbum chamado Cantando Vitória. Pedro de Alcântara convida Lupa Santiago. Lupa Santiago, por sua vez, é um guitarrista de jazz lá de São Paulo. As faixas são um pouco mais longas que o normal, mas mesmo assim a gente vai conseguir ouvir três delas aqui no programa de hoje. Começamos com duas agora, ambas de autoria do Pedro de Alcântara, Jade e Penedo.

Essa foi Penedo, e antes dela a gente ouviu Jade, ambas de autoria da nossa segunda atração do programa Circular Brasil de hoje, o pianista Pedro de Alcântara, que é do Espírito Santo e, por sua vez, recebeu nesse disco dele o guitarrista paulistano Lupa Santiago como convidado. O nome do álbum é Cantando Vitória e foi lançado em 2020. Vamos ouvir mais uma faixa desse disco agora, dessa vez de autoria do convidado, o Lupa Santiago, chamada Good Hope.

O pianista capixaba Pedro de Alcântara foi a nossa segunda atração do programa Circular Brasil de hoje. Além de toda a banda de apoio, ele recebeu como convidado, nesse disco, o guitarrista de jazz paulistano Lupa Santiago. O nome do álbum, lançado em 2020,

É Cantando Vitória, e acabamos de ouvir uma faixa de autoria do convidado, o Lupa Santiago, que se chama Good Hope. E agora vamos para a nossa próxima e última atração de hoje. Vamos voltar um pouco no tempo e matar a saudade do som de dois super talentosos instrumentistas do Nordeste, do nosso país.

Em 1987, o sanfoneiro paraibano Sivuca e o gaitista pernambucano Rio do Hora se uniram para gravar o disco Sanfona e Realejo, Sivuca e Rio do Hora. Nesse disco, eles fizeram releituras instrumentais de grandes sucessos da nossa música popular brasileira cantada. E nós vamos ouvir quatro faixas desse trabalho aqui no programa de hoje. Uma observação: em algumas partes do Nordeste do Brasil e também lá em Portugal, a harmônica de boca, a gaita, também é conhecida como realejo. Vamos fechando então o programa com grande estilo, alegria e o talento desses dois mestres da nossa música. Vem aí agora San Vicente, de Milton Nascimento e Fernando Brant. E logo a seguir, Toada, música do Zé Renato, Cláudio Nutti e Juca Filho.

A união do acordeonista Sivuca e do gaitista Rio do Hora são a nossa terceira e última atração do programa Circular Brasil de hoje. Estamos matando a saudade de um trabalho realizado em parceria com esses dois grandes talentos, um disco lançado em 1987, chamado Sanfona e Realejo. A gente acabou de tocar Toada, música do Zé Renato, Cláudio Nutti e Juca Filho, e antes dela foi São Vicente, do Milton Nascimento e Fernando Brandt. E para fechar o programa de hoje, vamos para mais dois temas desse álbum: Você é Linda, do Caetano Veloso, e Os Meninos da Mangueira, do Rio do Hora e Sérgio Cabral.

A gente acabou de ouvir Os Meninos da Mangueira, do Rio do Ora e Sérgio Cabral. E antes dela foi Você é Linda, do Caetano Veloso. Nossa última atração do programa Circular Brasil de hoje foi a união de dois grandes talentos da nossa música para fazer um disco no ano de 1987, chamado Sanfona e Realejo, do qual nós tivemos a oportunidade de apreciar quatro faixas: o acordeonista Sivuca e o gaitista Rio do Ora. Sivuca era de Itabaiana, na Paraíba, e Rio do Ora nasceu em Caruaru, em Pernambuco.

E vamos terminando por aqui essa edição de hoje. Os trabalhos técnicos desse programa foram do Tony Godoy. É um prazer passar a semana peneirando temas instrumentais de todo o Brasil e fazendo uma seleção cuidadosamente preparada para você. Muito obrigado pela sua companhia, hein? E muito obrigado pela sua audiência. Grande abraço e até o nosso próximo encontro.

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5: Duas horas e um minuto. 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
0: Viagem à Lua, suíte de balé de Jacques Offenbach. Orquestra Filarmonia, regente Antônio de Almeida.

0: Viagem à Lua, suíte de balé de Jacques Offenbach. Orquestra Filarmonia, regente Antônio de Almeida.
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0: Alborada del Gracioso, de Maurice Ravel. Piano, Vitaly Pizarenko.

0: Alborada del Gracioso, de Maurice Ravel. Piano, Vitali Pizarenko.
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0: Os Bichos, suíte orquestral de Francis Poulenc, Orquestra Real do Concertgebouw, sob a regência de Bernard Haitink.

0: Os Bichos, suíte orquestral de Francis Poulenc, Orquestra Real do Concert Hebal, sob a regência de Bernard Haitink.
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0: Danças Sinfônicas, Opus 45, de Rachmaninoff, Orquestra de Filadélfia, sob a regência de Eugênio Ormandy.

0: Danças Sinfônicas, Opus 45, de Rachmaninoff. Orquestra de Filadélfia, sob a regência de Eugene Ormandy.
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0: O Guia Orquestral para Jovens Músicos, Variações sobre um Tema de Purcell, Opus 34, de Benjamin Britten. Orquestra de Filadélfia, regente Eugene Ormandy.

0: O Guia Orquestral para Jovens Músicos, Variações sobre um Tema de Purcell, Opus 34, de Benjamin Britten. Orquestra de Filadélfia, Regente Eugênio Ormandy.
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0: Children's Corner, de Debussy, piano Nelson Freire.

0: Children's Corner, de Debussy, piano Nelson Freire.
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3: Sonata K395 L65 de Domênico Scarlatti, Duo Maia.

0: Sonata K395, L65, de Domênico Scarlatti, Duo Maia.
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5: Quatro horas e três minutos.
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6: Eu sou Rui Vasconcelos e estamos iniciando mais uma edição do programa Sala de Concerto. Hoje recebemos o pianista Thalisson Rodrigues e o compositor Alexandre Schubert. Sejam todos muito bem-vindos.
7: É um prazer estar aqui no programa Sala de Concerto. Obrigado.
6: Ok. Thalisson Rodrigues é mestre em música pela Escola de Música da UFRJ, onde também atua como pianista acompanhador e participa do grupo Contempo Música, pesquisando novos repertórios da música brasileira para piano solo. Alexandre Schubert é doutor em composição pela Unirio e professor de composição, harmonia, instrumentação e orquestração na Escola de Música da UFRJ. Ele é membro do grupo de compositores Prelúdio 21, trabalho que teve um álbum indicado ao Grammy Latino. Compositor premiado, já escreveu mais de 200 obras para diferentes instrumentos e conjuntos, além de atuar constantemente em atividades de formação e divulgação da música contemporânea brasileira. Eles hoje vêm nos falar e mostrar obras registradas no álbum Dual, álbum de estreia de Thalisson Rodrigues com obras para piano solo de Alexandre Schubert, uma parceria gestada a quatro mãos que celebra a relação compositor e intérprete. Bem, antes de começar a conversa com nossos convidados, vamos ouvir a primeira obra do repertório de hoje. Com Thalisson Rodrigues, teremos Dois Prelúdios Curiosos, na composição de Alexandre Schubert. Esta é a Rádio MEC e este é o programa Sala de Concerto.

0: Ouvimos dois prelúdios curiosos, composição de Alexandre Schubert na interpretação de Talisson Rodrigues. Esta é a Rádio MEC, clássica e atual. Talisson e Alexandre, vocês atuam pela difusão da música brasileira, promovendo apresentações e gravações e desenvolvendo pesquisas. Alexandre, podemos dizer que a curiosidade e o interesse pela música do tempo presente são temas que unem vocês dois?
1: Com certeza. A gente sempre tem uma preocupação, né, em vivenciar, né, o tempo atual, né?
0: Uhum.
1: Mesmo a gente já tendo uma certa trajetória de vida, né? Então, uma nossa bagagem, atualidade,
0: né?
1: já foi lá do século passado, né, até hoje, né? A gente vê esse mundo em transformação e a gente tenta sempre ver o que está acontecendo. E tudo que está acontecendo, de certa forma, influencia nossas escolhas na hora de compor, nossas escolhas na hora de fazer as interpretações do repertório todo, né?
0: Uhum.
1: Então, sempre essa busca, né, pelo que está acontecendo agora é importante para a gente. Pelo menos na minha concepção artística, isso é uma coisa que sempre... Não desprezando o passado, que eu acho que realmente a gente
0: Sim.
1: sempre tem que também olhar assim um pouco, né, todo o percurso, né, artístico que a gente tem. E
0: algumas referências também,
1: sim,
0: né?
1: As referências e tudo mais. Então a gente sempre tem essa vontade de mostrar também que, além desse repertório tradicional, né, a gente também
0: Isso.
1: tem novas oportunidades de conhecer, né?
0: Beleza. Talisson, tem algo a complementar?
2: Eu sempre busco, na minha trajetória, pesquisar os novos repertórios brasileiros e também o repertório brasileiro em geral, né? Desde Villa-Lobos, né, que já tem um repertório que é um pouco mais tradicional, e também os compositores mais nacionalistas, mas a experiência de tocar música contemporânea é sempre muito enriquecedora, porque a gente tem a oportunidade de ter o compositor, poder trocar, né? Tem algumas peças do Alexandre que eu precisei sentar com ele para poder decifrar o que ele queria também, além do signo da partitura. E eu acho super importante, como intérprete brasileiro, pesquisar e tocar o repertório brasileiro, né? Porque é a forma da gente dizer o que a gente tem de melhor. E a música do Alexandre é fantástica.
0: Talisson, o álbum Dual nasce, né, da curiosidade. Ele, inclusive, é fruto, né, de um...

0: também do mestrado profissional em música, o ProMus da UFRJ, que eu apliquei, e junto desse desejo de fazer o mestrado, a vontade de pesquisar um compositor brasileiro, né? Então, eu sugeri ao Alexandre, no projeto de pesquisa, se eu podia gravar as obras dele, e com medo de receber um não, né? Porque o Alexandre é um grande compositor e também está cercado de grandes intérpretes, e eu, na época, eu era um aluno do mestrado, querendo fazer o mestrado. Então, para minha surpresa, o Alexandre topou, e foi uma pesquisa assim, muito bacana. Assim, foram 2 anos de muito trabalho, e o Alexandre participou de tudo, junto com a professora doutora Miriam Grosma, que foi minha orientadora também.
1: Maravilha. O repertório que vocês trazem hoje aqui no Sala de Concerto traz composições, né, de várias fases do Alexandre. A primeira peça que ouvimos, Dois Prelúdios Curiosos, é de 1988, uma de suas primeiras obras. Alexandre, o que vocês destacariam dessa primeira fase de composições?
2: Essa peça eu escrevi, eu ainda estava no curso de composição ali da UFRJ, né? Fiz a graduação na UFRJ, depois o mestrado também, né? O doutorado que eu fiz na Unirio. Ela ainda não foi assim uma peça que sob a supervisão da minha professora, né, a Marisa Rezende. Foi uma peça que eu fiz assim embalado sempre na vontade de compor, né? Porque quando eu comecei o curso de composição, eu já tinha a ideia de compor, na verdade, né? Já tinha algumas peças para flauta doce, né? Umas pecinhas assim mais simples. Então essa peça ela revela assim uma certa busca por uma sonoridade com alguns que tem assim uma referência com alguns compositores que eu admiro, né? E na época ainda mais, né? Tipo Debussy, né? Por exemplo, acho que a primeira peça, o primeiro prelúdio tem essa atmosfera assim um pouco impressionista. Na segunda, ela já tem uma questão assim de uso de escala de tons inteiros, que também é outra referência, né, da obra de Debussy. Então, acho que nessa época a gente está assim ainda experimentando a linguagem. Então, nessa primeira fase que a gente pode falar assim, tem essa busca pelas essas sonoridades ainda assim muito referenciadas a compositores que eu admiro, né? Depois, na verdade, essa peça eu fiz uma deu uma remodelagem nela para o concurso de Ituiutaba. Essa foi uma das peças que a gente teve que fazer assim o que eu peguei do original, eu modifiquei algumas coisas para poder ser adaptada à realidade do concurso lá de Ituiutaba, que foi há alguns anos atrás, né? 2018, né?
1: 2018. Maravilha. Talisson, daqui a pouquinho, né, a gente vai ouvir em seguida as obras Fuga, Miniatura e Nas Estrelas. Você pode nos falar sobre elas?
0: O interessante é que, apesar de ser um repertório contemporâneo, né, e super revisitado, a forma fuga é uma forma barroca, né? Já é uma forma antiga do repertório tradicional. E é interessante a gente ter essa releitura contemporânea pelas mãos do Alexandre. E a ideia da fuga é trazer o elemento temático, né, que vai passando pelas vozes. E é uma obra super bem escrita, assim, super divertida de tocar, que eu gosto muito. Já a miniatura é uma homenagem pelo falecimento do compositor Almeida Prado, né? E é a minha obra preferida do Alexandre. Foi uma das primeiras que eu estudei e gravei no mestrado. E Nas Estrelas é uma peça também singela, que fala dessa parte poética, né? E tem muito a ver com a minha forma de enxergar a música através das paisagens sonoras, dos quadros, né? Então, essa é uma obra também muito bonita, que as pessoas gostam muito, porque ela tem uma melodia simples e variações, e é uma obra assim super super linda também. Eu queria dedicar essa interpretação para Ana Clara Miranda, que é minha produtora, produziu o CD junto comigo, Alexandre.
1: Maravilha. Então vamos ouvir com Thalisson Rodrigues as seguintes obras de Alexandre Schubert: Fuga, Miniatura e Nas Estrelas.

0: Na interpretação do pianista Talisson Rodrigues, acabamos de ouvir as seguintes composições de Alexandre Schubert: Nas Estrelas, Miniatura e Fuga. Você está ouvindo o programa Sala de Concerto, recebendo hoje aqui em nossos estúdios o pianista Talisson Rodrigues e o compositor Alexandre Schubert. Bem, a próxima obra do programa é Divertimento. Ela foi escrita para um concurso de piano. Talisson, conta pra gente qual é o desafio que ela propõe a você, intérprete desta peça.
1: Bom, o divertimento, ele é, na verdade, ele acontece em três movimentos, né? Lembra um pouco a forma sonata, o primeiro movimento e o último são mais rápidos, e um movimento lento no meio, né? E o engraçado dessa palavra divertimento é que, apesar de ser uma palavra alegre, né, de divertido, tem um desafio técnico da clareza, da virtuosidade do instrumentista, né, o uso das dinâmicas, dos toques, né, dos toques diferentes, um segundo movimento mais expressivo. E aí eu acho que a ideia também é essa de uma clareza técnica na execução, né? E é uma obra super para cima, divertida.
0: Que bom. Até pergunto aqui, aproveitar para o nosso compositor Alexandre Schubert, como é fazer uma peça usando um critério para um concurso de piano? Como é isso?
2: A gente tem que pensar assim, né? Na verdade, o concurso de Ituiutaba acontece há muito tempo, né? Cada ano é um compositor que é convidado para ser homenageado e tal, e existe essa produção de peças para o próprio concurso. E aí a gente tem um trabalho assim de nivelamento, na verdade. Tem vários níveis de intérpretes, né? Tem desde aquele iniciante até o nível mais avançado. Então, para cada um desses níveis, a gente tem que produzir obras que seriam as peças de confronto. Então, a gente tem que imaginar exatamente o que o intérprete daquele nível, daquela faixa, né, a gente nem fala de idade, que às vezes a pessoa, né, tem um pouco mais de idade, mas está no nível mais iniciante, né? Então, a gente tem que pensar qual vai ser a abordagem dele no piano dentro daquele nível. E aí, então, a gente procura ver. Sempre colocar alguma coisa instigante também, para haver aquela

0: de estudar, de fazer o melhor, né? Que eu acho que os intérpretes, né, normalmente eles procuram também fazer um repertório que seja não só acessível, né, para o nível de dificuldade deles, mas também assim que haja uma empatia, né, com a música. Se a gente faz uma coisa também um pouco hermética demais, alguma coisa assim um pouco mais complicada, às vezes afasta, na verdade, o
1: Isso.
0: intérprete, e ainda mais em um concurso, né?
1: É.
0: Então a gente precisa ter essa ideia assim de incentivar, na verdade, incentivar os pianistas, os jovens pianistas, né? Era um concurso assim voltado também para muito para jovens, né, Thales? Então a gente tem essa ideia assim de tentar aproximar a garotada, vamos dizer assim, dessa vontade de tocar música brasileira e tal. O último movimento, inclusive, tem um ritmo, né, bem brasileiro assim, né? Tem um trecho assim bastante. Isso anima, né, as pessoas a abordarem o repertório, tocarem, se divertirem. Na verdade, a ideia do divertimento é essa mesmo, né?
1: Que maravilha. Então vamos ouvir então Divertimento do nosso compositor Alexandre Schubert, presente aqui no Sala de Concerto, também com o pianista Talisson Rodrigues.

0: Na interpretação do pianista Thalisson Rodrigues, tivemos Divertimento, de Alexandre Schubert. Você está na Rádio MEC e você está ouvindo o programa Sala de Concerto, onde recebemos aqui em nossos estúdios o pianista Thalisson Rodrigues e o compositor Alexandre Schubert. Hoje eles apresentam e comentam obras para piano solo registradas no álbum Dual. Bem, teremos na sequência quatro miniaturas, uma composição de 1991. Alexandre, pode nos falar sobre esta peça?
1: Sim, as quatro miniaturas foram escritas. Eu estava em 91, eu estava no curso de composição lá da UFRJ, e na época eu estudava com a Marisa Rezende, e a gente sempre, na época, fazia parte, inclusive, do grupo Música Nova, que era um projeto que ela tinha, né, em que a gente atuava como aluno bolsista, né, dentro de um grupo, né, de especializado em tocar repertório contemporâneo e de obras também compostas por alunos, né, de composição. Mas essa peça não escrevia para o grupo, não, né, para um pianista do grupo. Eu escrevia assim um pouco por conta própria, né. São quatro peças assim de dimensões pequenas. A primeira, por incrível que pareça, eu falo que por incrível que pareça porque ela não tem uma sonoridade assim dodecafônica, mas ela é dodecafônica. Ela tem uma série dodecafônica, né. Foi a partir de um trabalho de composição que a Marisa pediu. Só que é uma coisa um pouco técnica falar aqui no rádio, mas a série ela tem determinados intervalos que acabam trazendo um tipo de harmonia que não é uma harmonia assim tão dissonante quanto às vezes se espera de uma música dodecafônica. Então, ela, apesar de ser dodecafônica, ela tem uma harmonia assim que a gente chama de harmonia quartal, que são os intervalos montados em quartas, enfim, né?
0: Entendi.
1: Aí o segundo movimento já tem um caráter mais contemplativo, né? O segundo, na verdade, o segundo e o terceiro tem esse caráter assim mais contemplativo, procurando explorar um pouco assim uma linguagem polifônica, escrita em várias vozes, né? No último movimento aí já tem uma coisa assim mais ágil. Eu acho que até exige mais, né, da parte técnica do pianista. Então foram peças assim que eu gostei muito de ter escrito na época assim. Foi uma das peças, assim, como curiosidade, elas não tinham sido ainda apresentadas, né? Foi uma descoberta, assim, porque quando o Tarso, ele falou que estava querendo fazer, né, um trabalho em cima das minhas peças para piano, eu fui procurar essas peças que estavam, na verdade, essas peças estavam dentro de um caderno de composição da época, assim. Aí
0: Na
1: eu falei assim, poxa,
0: gaveta ainda,
1: vamos dizer assim, estava na gaveta, o que é que a gente vai fazer, né? E eu acho que funcionou, né? Assim, foi uma bela descoberta, assim, e o Thales tem tocado essa peça. Então eu acho que isso é bom, assim, né, ter essas peças assim, para o repertório. Enfim, foi uma boa descoberta.
0: tá, Alisson, tem algo para complementar?
2: Eu adoro essa peça também. São peças curtas, na verdade, né? São peças que têm duração de 1 minuto, e a ideia de tocar o bloco inteiro traz um efeito muito interessante, justamente por essa questão da diversidade dos andamentos, né? Dos materiais e da textura, né? Então, é uma peça super expressiva que eu sempre toco também nos recitais, desde que eu comecei a estudar a obra do Alexandre, lá em Minas, aqui no Rio também. Eu tô sempre tive tocando as obras, e Quatro Miniaturas também está nesse programa aí
0: Esse
2: que
0: repertório.
2: foi uma jornada até a gravação, né? E esse trabalho de intérprete também, a gente leva o repertório pro palco, né, para testar, para ver como, para amadurecer, né, e para chegar no processo de gravação em estúdio, né?
0: Maravilha.
2: Então,
0: Então vamos ouvir de Alexandre Schubert, na interpretação de Thalisson Rodrigues, quatro miniaturas.

0: Ouvimos quatro miniaturas, composição de Alexandre Schubert, na performance de Talisson Rodrigues. Talisson, o álbum Dual, com as obras para piano solo, né, de Alexandre Schubert, já está em diversas plataformas na internet e também é possível, né, ter acesso à pesquisa que gerou o projeto de gravação e também as partituras. Em quais endereços nossos ouvintes podem encontrar os frutos desse belo projeto?
1: Bom, o CD está disponível no Spotify, no Amazon Music e no Deezer também. Algumas faixas já estão disponíveis no YouTube, né, através do projeto da parceria com o Instituto Brasileiro do Piano. Instituto Piano Brasileiro, Alexandre Dias, querido, que faz um trabalho de divulgação maravilhoso, e ele faz um vídeo partitura das obras, né? Então é possível não só ouvir, mas também acompanhar a partitura, e nas nossas redes sociais a gente está sempre divulgando o CD lá através dos vídeos, das performances e também das gravações.
0: Maravilha. Alexandre, vocês também têm endereços, né, de outros trabalhos e páginas pessoais. E de que forma podemos, né, ter acesso a esses outros projetos de vocês?
2: A gente pode procurar, por exemplo, no Facebook tem uma página, né? No Instagram também. Uhum. No Instagram eu acho que é Alexandre Schubert 2. Não sei porque tem esse 2, mas enfim, eles colocaram lá, né? Então, mas é só procurar e a gente tem isso, né? O álbum de partituras também está disponível no Clube de Autores, que é um site especializado em livros impressos, né, sob demanda. Então você entra em contato lá, faz o pedido e aí eles encaminham diretamente para cada um, né, o livro. Então a gente tem essa possibilidade de encontrar também as partituras todas lá no Clube de Autores.
0: Maravilha. Bem, Dual já está no ar e nas redes, e certamente seguirá sendo muito bem apresentado. Existem outros projetos, Talisson, em andamento, né, que vocês gostariam de compartilhar? Alguma coisa que está assim, né, no forno?
1: Olha, eu já fui aluno da Escola de Música, hoje eu tenho o privilégio de ser pianista colaborador, pianista acompanhador, esse tal... Sarau Línguas e Cena, dirigido pela professora Elaine Boniolo, e também como pianista em musicais e maestro, Tigiau, Chateau e os Diários Associados, que é um musical que eu não só fiz a direção musical, mas também fiz os arranjos vocais e instrumentais, junto com Diógenes de Souza, sobre a supervisão do querido e lendário Guto Grassamelo. E acho que pelo Instagram eu estou sempre divulgando lá minha agenda.
0: Maravilha. Bem, agradecemos a Talisson Rodrigues e Alexandre Schubert por este Sala de Concerto. Agradecemos também aos nossos ouvintes que nos acompanham, nos prestigiam pelo rádio, pela internet e nas demais plataformas. Eu sou Rui Vasconcelos, esse Sala de Concerto teve trabalhos técnicos de Lucas Alexandre, coordenação técnica de Rafael Napoleão e Felipe Chagas, sonoplastia de Silas Mendes, assistência de produção de Carlos Soca e a produção de Adriana Ribeiro. Bem, vamos encerrar o Sala de Concerto de hoje ouvindo a composição que dá nome ao álbum Dual. Peço mais uma vez aos nossos convidados que nos falem sobre esta obra que vamos escutar. Alexandre?
2: Bem, essa peça já é diferente de todas as outras que a gente ouviu aqui no concerto, né? Ela é uma peça, assim, que eu escrevi também na década de 90, foi pro Grupo Música Nova na época, né? E, na verdade, eu faço uma exploração dos recursos técnicos do piano, né? Assim, da sonoridade, dos timbres. Existe uma exploração assim, de recursos do interior do piano, de tocar dentro do piano, que aí dá um efeito muito diferente assim, né? E super bonito também, né? E o Dual ele tem a ver assim, com dois processos. Assim, um processo seria mais essa questão do timbre, né? da exploração desses timbres, do mais pesado, assim, da região mais grave do piano até a região mais aguda, e em paralelo... E vai surgindo uma melodia, Então, existem os dois materiais, um material mais brutal, né, brutalista, vamos dizer assim, e um segundo mais melódico, que vai brotando dentro dessa matéria assim, da música. Então, a peça também desafiadora, né, Thales? A gente tem assim um... Exige bastante do intérprete, né? Vocês vão ver aqui.
0: Thaleson, tem algo a complementar?
1: Essa peça é uma peça que a gente gosta de tocar e eu também adoro trazer nos concertos, porque ela traz justamente essa ideia da paisagem sonora, né? O pianista já começa a performance em pé, explorando o interior do piano, né? Então, vocês vão ouvir aí umas sonoridades não tão convencionais. Então, se preparem aí. E é a obra que dá o nome ao CD, né? Que também traz essa ideia de dois, né? O compositor e intérprete, a ideia da composição e da decomposição, que é feita também no estudo, e como que a gente também colabora com essa obra, né? Para torná-la viva. E é um privilégio tocar para vocês de casa.
0: Maravilha. Então vamos ouvir, na composição de Alexandre Schubert, tema principal do álbum Dual, na performance de Thaleson Rodrigues.

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3: As begônias estão chovendo ouro, suspendidas dos galhos da uitzica. O chão de pólen vai ficando louro, e o bosque inteiro redourado fica. Dir-se-á que se dilui todo um tesouro. Nunca a floresta amanheceu tão rica. As begônias estão chovendo ouro, penduradas dos galhos da uitzica. Bando de abelhas através do pólen, zinindo num brilhante fervedouro, as curvas asas transparentes bolem. E enquanto giram num bailado belo, as begônias estão chovendo ouro, formosa apoteose do amarelo.
0: Falando com Verso, de Sossígenes Costa, Chuva de Ouro, por Neide Arcanjo. 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
5: Cinco horas.
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0: Hoje o Roda de Choro leva até você uma homenagem ao mestre do cavaquinho brasileiro e um dos fundadores do Clube do Choro de Brasília. O duo formado pelo violão de sete cordas de aço de Rogério Caetano e pelo cavaquinista Henrique Cazes, apresenta o álbum Eterna Melodia, Valdir Azevedo, 100 anos. Gravado ao vivo no pequeno palco do estúdio Ecosom, no Rio de Janeiro, o disco reflete a intimidade e o virtuosismo dos três músicos. Henrique Cazes fala sobre a abertura que compôs para o Choro Delicado, de Valdir Azevedo.
1: Essa introdução do Delicado, que é a introdução que começa o disco, eu escrevi essa introdução em 1989 e depois gravei em 1990. E muitas pessoas acham até que ela faz parte da música, porque conheceram a música através dessa gravação. Mas foi uma ideia que eu tive justamente para ser uma abertura. Porque você cria um clima e ainda não se sabe qual é o tema. Aí quando toca o tema do Delicado aí é o cavaquinho, né? O cavaquinho está ali apresentado com a sua carteira de identidade internacional, seu passaporte planetário no cavaquinho.

0: Ouvimos Delicado, com Rogério Caetano no violão Sete Cordas de Aço e Henrique Cazes ao cavaquinho. Em visita à cidade do Cairo para uma apresentação em 1962, Valdir Azevedo encontrou uma cigarreira, que era também uma caixinha de música, e tocava a melodia do seu baião delicado em um mercado ao lado das pirâmides do Egito.
1: Essa história foi contada por ele, apareceu em várias reportagens, e muita gente achava que era mentira. Quando a gente foi filmar no Brasil a parte do documentário Apanhei de Cavaquinho, eu apareço na casa, que era ainda da viúva, né? E eu apareço com a caixinha e abro a caixinha de música e a caixinha toca delicado, né? Então acabou a discussão se aquilo era história ou não era história. A coisa está lá documentada, uma graça, o objeto, e preservado com tanto carinho pela dona Olinda aqueles anos todos. Um símbolo, assim, do sucesso planetário, né? Do baião delicado, que a gente não para de ter manifestações. Até no filme do Martin Scorsese tem uma cena longa que toca o delicado duas vezes inteira, a gravação da orquestra do Percy Faith. Então é uma coisa, é muito improvável isso, entendeu? Um músico daqui do Rio de Janeiro que tocava cavaquinho fazer uma música que tem um alcance desse. Mas o Valdir tinha isso, ele tinha essa estrela, ele tinha esse, ele era realmente um artista diferente. 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

0: ouvimos Carioquinha, de Valdir Azevedo. Rogério Caetano fala sobre a vitalidade da obra de Valdir.
1: Foi meu primeiro ídolo no universo musical, foi o Valdir, né? Eu comecei a tocar com 6 anos, no cavaquinho. Peguei um violão do meu pai lá, tava tentando tirar as coisas de ouvido. Ele falou, vou te dar um violãozinho. Aí me deu o cavaquinho. E ele, meu pai, colecionava discos, vinis, tinha muitos discos em casa. Inclusive, ele tinha a coleção completa do Valdir. E o legado que o Valdir deixa é uma coisa assim que a gente não consegue mensurar, porque é muito gigantesco, né? E é pra sempre, né? Porque ele...

0: Ouvimos Mágoas de um Cavaquinho e antes Paulistinha, de Valdir Azevedo, com Henrique Cazes ao cavaquinho e Rogério Caetano no violão de sete cordas de aço.
1: É, o Valdir Azevedo não podia perder o público de São Paulo, né?
0: Henrique Cazes.
1: Então ele fez o sucesso do Carioquinha Brasileirinho. E alguns anos depois lançou o Paulistinha. E o Paulistinha é ótimo. Lembra um pouco o Vê Se Gostas até. Só que o Paulistinha não fez sucesso. Não foi regravado, não foi tocado, não foi lembrado. Faz parte desse pedaço que ficou meio escondido. O Quitandinha, né, era um lugar onde o Valdir tocou bastante no início da carreira, né? Dizem, inclusive, que foi no Quitandinha que o Chiquinho do Acordeon sugeriu a ele que aquele bolero que ele tinha começado a fazer, isso aí não é bolero, não, isso aí é um baiãozinho, olha só, aí fez assim, né? Era o Delicado.
2: Olha só.
1: Delicado, se você botar em ritmo de bolero, dá certinho.

0: Estamos no Roda de Choro.
1: Choro Novo em Dó é um choro do Valdir, assim, um dos meus preferidos, assim.
2: Rogério Caetano.
1: Um choro que ele comporta uma levada desenvolvida pelo Rafael Rabelo, que é uma levada meio de partido alto, em que, inclusive, eu uso bastante essa levada nessa nossa gravação, né? Na segunda parte, tem uma hora que a melodia vem pro violão de sete cordas e que eu pude explorar uma coisa que assim que eu comecei a tocar o violão de sete cordas, eu fiz muito, que é tocar as músicas do Valdir, as músicas para cavaquinho, na região grave do violão de sete cordas, né? E o Henrique, nessa música, ele faz um improviso maravilhoso, assim, acho que é um encaixe, assim, muito, muito bonito de ver, né?

0: ouvimos Choro Novo em Dó, de Valdir Azevedo. E antes, Quitandinha, de Valdir Azevedo e Salvador Michele. Em interpretação de Henrique Cases ao cavaquinho e Rogério Caetano no violão Sete Cordas de Aço.
1: Nesses dias eu recebi uma mensagem, até mostrei para o Henrique, muito carinhosa, do Sérgio Assad, que é um super violonista, né? Um integrante do duo Assad, que é esse grande duo do violão mundial. E o Sérgio, assim, na mensagem dele, cara, que disco lindo e tal. Pô, imagino que deve ter durado muito tempo a preparação de vocês e tal. Aí eu falei, Sérgio, se eu te falar que a gente tocou duas vezes antes da gravação. E ele falou, cara, não tô acreditando. Eu falei, é verdade. O Henrique tinha um projeto que se chama Um Cantinho, um Cavaquinho. Eu falei, vamos fazer alguma coisa pra gente poder homenagear o Valdir? O Henrique falou, a gente bola um repertório, vê o que funciona, o que vai ficar legal. E já foi ótimo. E aí a gente acrescentou ao repertório o Chorinho Antigo e o Atrevido. Praticamente 15 dias depois a gente marcou no EcoSom Studio. Deu tudo certo, né? O Henrique até fala que naquele dia lá a gente não tava sozinho, né? Tinha muita gente ali com a gente no palco.
2: E essa intimidade, que é uma intimidade que foi construída ao longo de uma vida inteira, né? Eu fui professor de cavaquinho do Rogerinho, 10 anos de idade.
1: Isso.
2: Depois a fase Brasília toda, a convivência, que eu fiquei, dei aula 6 anos no curso de verão da Escola de Música de Brasília. Tinha, a aula acabava às 5 da tarde, ele tem até uma música chamada Folia das 5.
1: É.
2: Que a Folia das Cinco era a roda que tinha as cinco. Chegava o Hamilton Costa, né? Parceiro do Valdir aí, do Eterna Melodia. Chegava ele todo arrumadinho. Cadê o violão? Não, não, vocês estão tocando muito. Pra mim não dá mais, não. Pra mim vou ficar só ouvindo, que já é bom demais. É uma vida inteira de... Quer dizer, isso não acontece. Uma coisa dessa não acontece assim. Ah, você encontrou na rua ali, o cara começou a tocar, era bom pra... Não, tem uma história, né? De qualquer maneira, alguma coisa ventou muito favorável naquele dia. Nós saímos dali alegres, leves.
3: A segunda música chama-se Eterna Melodia. É de minha autoria, do Hamilton Costa. O tom é si bemol.

0: Ouvimos Eterna Melodia, de Valdir Azevedo e Hamilton Costa.
1: Eterna Melodia é como uma balada, né? Praticamente é um choro tão lento. Eu acho que marca muito esse momento diferente da carreira dele em Brasília, em que, por exemplo, ele tinha um parceiro, que o parceiro gostava de umas harmonias incrementadas e tal. Então a gente, quando fez esse arranjo, a gente também está homenageando ao Hamilton Costa, nosso amigo, que adorava que botasse uns acordes diferentes na música dele.
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0: Com Henrique Cazes e o Rogério Caetano, acabamos de ouvir Chorinho Antigo, de Valdir Azevedo.
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2: No caldeirão que o Valdir preparava a sua poção mágica, né, entra também um tempero caribenho. O Valdir não só fazia sucesso na Venezuela, fez temporada em Cuba nos anos 50, tocou lá. Na Argentina foi um sucesso danado, né? Ele chegou lá para tocar numa rádio, rasgaram o terno dele. E essa coisa um pouco caribenha do Valdir está muito representada aí no Atrevido,

Ouvimos Vê Se Gostas, de Valdir Azevedo e Otaviano Pitanga. E antes ouvimos Atrevido, de Valdir Azevedo, com Rogério Caetano no violão de sete cordas de aço e Henrique Cases no cavaquinho. No disco Eterna Melodia, Henrique Cases e Rogério Caetano recriam a obra de Valdir Azevedo a partir da cultura harmônica contemporânea. Como no clássico Pedacinhos do Céu, que vamos ouvir agora.

0: Assim como Valdir Azevedo em sua época, Henrique Cases e o Rogério Caetano revolucionaram a maneira contemporânea de tocar o cavaquinho e o violão de sete cordas de aço.
1: O Valdir, ele era um compositor muito pouco convencional. Ele criava fora dos padrões do que seria uma composição de choro mais usual. Mas, por outro lado, ele tinha uma capacidade de comunicar através das suas melodias diferenciada. Difícil até resumir a contribuição do Valdir Azevedo ao cavaquinho, porque ele contribuiu em todos os aspectos e muito. Ele contribuiu para mudar a percepção que o público tinha a respeito desse instrumento, que era um instrumento secundário, um instrumento que não tinha protagonismo, que não era solista. Não tinha um cara que ficou com um instrumento na mão como ele, descobrindo aquilo durante os anos lá do começo da carreira dele, antes dele fazer sucesso, porque depois não deu tempo a mais nada, né? Porque o sucesso foi tão acachapante. E é aquela coisa, não basta ter talento, o cara tem que ter sorte, tem que estar no lugar certo na hora certa. Foi o que aconteceu com o Valdir.
2: Como o Henrique falou, a gente vai sempre ouvindo as gravações dele, toda vez se aprende uma coisa diferente. Então, acho que a forma mais bonita da gente agradecer é ter lançado esse disco.
1: E viva o Valdir Azevedo!
2: Viva!
0: O Roda de Choro apresentou Eterna Melodia, Valdir Azevedo 100 anos, álbum de Henrique Cases e Rogério Caetano. Vamos terminar o programa ouvindo Chorinho Brasileirinho, um sucesso planetário desde maio de 1949.

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2: Argamassa, de Valtel Branco, com Cláudio Menandro.

0: Argamassa, de Valtel Branco, com Cláudio Menandro.
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17: Olá, ouvintes. Eu sou a Teca Lima. O Brasis já está no ar. E hoje eu vou abrir a nossa seleção com Décio Rocha, músico e compositor pernambucano, nascido em Cabo de Santo Agostinho e criado em Olinda. Artista super atuante, integrou a banda de pau e corda e tocou com nomes como Reginaldo Rossi, Chico César e Rita Benedito. Ele compôs várias trilhas para a TV e para o cinema, como a que a gente está ouvindo aí no fundo para o filme Estamira. Zé Cabaleiro, que é um fã confesso de Décio Rocha, produziu pelo seu selo Saravá Discos uma coletânea com músicas dos quatro álbuns já lançados por ele. O título é Nem Sei, Faz Tanto Tempo. E a gente vai ouvir com os vocais de Chico César, Janela de Apartamento.

0: Este foi Levi Ramiro na viola, num tema dele mesmo, Beijo Agreste. Antes, com Agostinho Cantador, ouvimos do próprio Cantador. Teca Calazans cantou de Oliveira de Panelas, Esses Discos Voadores Me Preocupam Demais. E abrimos a seleção de hoje com Décio Rocha e Chico César em Janela de Apartamento dos Dois.
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0: E agora vamos ouvir uma composição de Carreirinho, grande nome da música caipira, é o autor de clássicos como Boi Soberano, por exemplo. Em seu mais recente CD, Açoite, Juliana Amaral deu a sua versão para Padecimento, canção de Carreirinho, que ela canta junto com um irmão.

0: Este foi Delson da Rabeca com Zé do Ó no Lundu, dele mesmo. Antes, com a Mônica Salmazo, nós ouvimos Violada, de Guinga e Paulo César Pinheiro, e com Juliana e João Paulo Amaral, Padecimento, de Carreirinho.
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0: Agora em Brasis, juntos, Fernando Guimarães e Pereira da Viola.

0: Ajuda aí, Eugênio Avelino. 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
1: Com Vital Farias e Geraldo Azevedo, ouvimos Ai Que Saudade Doce, do Vital. Antes, com Isaac Galvão e Mestre Joé, Bambelô, de domínio público. E com Fernando Guimarães e Pereira da Viola, ouvimos Coração do Vale, de Fernando e João Bá.
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1: Na sequência, a paulistana Luísa Maita em uma composição própria, Fulaninha.

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0: Com a Companhia Cabelo de Maria, acabamos de ouvir Pisa Morena, de domínio público. Antes, com Jurema Paz, Fulorá, que é de Fábio Paz e Enoque Oliveira. E com Luísa Maita, dela mesma, Fulaninha.
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0: E vamos abrir o bloco final de Brasis com Hermeto Pascoal em uma faixa do álbum Cérebro Magnético, de 1980. A gente ouve o tema Festa na Lua, em que o bruxo toca todos os instrumentos, canta e assobia.

0: Fechando a seleção de hoje, Alceu Valença, em 1982, dele, Martelo Alagoano. E antes, com Hermeto Pascoal, de sua autoria, Festa na Lua. O Brasis fica por aqui, mas volta amanhã. Obrigada pela audiência, um grande beijo e até amanhã.
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1: É isso aí, minha gente. Estamos chegando com ginástica. Vamos alongar um pouco. Afasta as pernas. Mais um pouquinho. Aí, agora tá bom. Vamos colocar, tentar colocar a orelha direita no ombro direito. E aí, com a mão direita, você segura do outro lado da cabeça e puxa lateralmente. Fica 1, 2, 3, 4, 5, 6, 7, 8, 9, 10. Solta a cabeça, volta agora, tentando colocar a orelha esquerda no ombro esquerdo. E com a mão esquerda você puxa e sustenta. 1, 2, 3, 4, 5, 6, 7, 8, 9, 10. Voltou. Agora, com as duas mãos atrás da cabeça, tenta colocar o queixo no peito e força com a mão e fica 1, 2, 3, 4, 5, 6, 7, 8, 9, 10. Soltou. Muito bem. Agora coloca a mão esquerda por trás da cabeça, lá no meio das costas, e com a direita você segura o cotovelo esquerdo e puxa e fica 1, 2, 3, 4, 5, 6, 7, 8, 9, 10. Soltou. Agora coloca a mão direita por trás da cabeça, no meio das costas. Com a mão esquerda, segura o cotovelo direito e puxa. E fica 1, 2, 3, 4, 5, 6, 7, 8, 9, 10. Soltou. Cada um respeita o seu limite, hein? As duas mãos atrás da cabeça. Inclina o tronco para a direita o máximo que puder e fica 1, 2, 3, 4, 5, 6, 7, 8, 9, 10. Volta. Lateralmente, hein? Pro lado esquerdo agora. Sustenta, vai o máximo que puder. 1, 2, 3, 4, 5, 6, 7, 8, 9, 10. Voltou. Agora para frente. Desce o tronco para frente, dobrando o máximo que puder. Sustenta. 1, 2, 3, 4, 5, 6, 7, 8, 9, 10. Parou. Muito bem. Agora desce na perna direita, a esquerda bem esticada. Desce lateralmente, jogando todo o peso e a esquerda esticada. Desce mais um pouquinho. E fica. 1, 2, 3, 4, 5, 6, 7, 8, 9, 10. Estica a perna agora, dobra a esquerda, joga o peso do corpo, a direita bem esticada. E fica. 1, 2, 3, 4, 5, 6, 7, 8, 9, 10. Voltou. Pernas unidas e esticadas. Vamos tentar levar as mãos o mais baixo que puder pela frente, descendo o tronco. Quem conseguir tocar os pés, ótimo. Se não conseguir, vai até onde der. Não pode dobrar a perna e vai. E fica 1, 2, 3, 4, 5, 6, 7, 8, 9, 10. Subiu. Caminhando agora. Caminhando com disposição. Vamos dar uma corridinha. Vai lá, correndo. Isso aí. Muito bom. Mexemos com o corpo todo hoje, hein? Continua correndo mais um pouco. Ok, caminhando agora. Firme. Enquanto você caminha, eu me despeço. Um grande abraço. Até o próximo. Fiquem com a programação da Rádio MEC.
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5: Olá, eu sou Isabela Azevedo e começa agora mais um Na Trilha da História. Neste episódio, vamos falar sobre os últimos 10 anos da vida do músico Belchior, quando ele deixou a vida pública e foi considerado desaparecido pela mídia. Antes de apresentar nossa entrevistada e a nossa trilha sonora de hoje, vamos ouvir um resuminho dessa história.
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6: A partir de 2007, o cantor e compositor Antônio Carlos Belchior foi progressivamente abandonando a vida pública. Interrompeu o contato com a família, amigos e assessores. E ao lado da nova companheira Edna Prometeu, se lançou em uma jornada rumo ao sul do país e ao Uruguai.
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6: Abandonou carros, deixou dívidas e ia embora de hotéis sem pagar a conta. O cearense chegou a dormir em locais abandonados e dependeu em várias vezes da caridade de desconhecidos. Foi caçado pela imprensa e pela justiça brasileira e uruguaia. 10 anos depois do início desse exílio, Belchior faleceu de forma súbita, vítima de um infarto no Rio Grande do Sul.
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5: E quem conversa com a gente sobre esses últimos 10 anos da vida de Belchior é a jornalista e pesquisadora Cris Fuscaldo, doutora em literatura, especializada em biografias musicais, e que escreveu em parceria com o jornalista Marcelo Bortolotti o livro Viver é Melhor que Sonhar, Os Últimos Caminhos de Belchior, lançado pela Sonora Editora. Cris, que bom conversar contigo de novo aqui no Na Trilha da História.
8: Obrigada pelo convite, Isabela. Muito bom estar aqui de novo. Adoro seu programa, você sabe disso, né? E um alô aí para todos os ouvintes, né? Que eu sei que também adoram, né, as histórias que você conta.
5: Cris, por que vocês decidiram pesquisar esses últimos 10 anos do Belchior? Como é que foi essa jornada? Conta um pouquinho.
8: Olha, eu comecei a procurar Belchior eu tenho uma pesquisa grande sobre música, sobre os nordestinos, né, dessa fase aí dos anos 70 e outros projetos, e estava no mestrado e doutorado trabalhando essas pesquisas com os nordestinos, e eu comecei a ir atrás de Belchior para entrevistá-lo sobre Serra Malho, que era um tema que eu estava tratando naquele momento, mas também queria saber o ponto de vista dele, né? E aí eu não achei o Belchior. Eu sabia que já tinha uma série de notícias de que ele havia sumido, desaparecido, deixado carros em aeroporto, tinha virado um criminoso que não pagava as contas. A coisa foi crescendo de quando ele, de fato, começou a sair de cena. E aí, em 2013, quando eu fui procurar ele, primeiro achei que isso já estava resolvido, né? Mas aí não, eu vi que, de fato, ele seguia sumido. E aí aquilo me deixou bem incomodada, assim. Tipo, como é que um cara some assim, né? Como é que ele abandona tudo e tal? E aí eu comecei a achar também, lendo as matérias, que tinha muita falta de respeito com o ser humano, muita invasão de privacidade. E tinha matérias de gente que localizou ele, que perseguiu ele, E aí a foto era dele fugindo de jornalista. Eu comecei a achar aquilo tudo muito bizarro. E no meio dessas buscas eu achei uma matéria que foi escrita pelo Marcelo Bortolotti para uma revista e que eu, dentro dessa confusão toda, achei ela a mais sensível, assim, a menos agressiva. E ele também dizia os lugares para onde Belchior tinha passado com mais objetividade, coisa que outros veículos não traziam. Aí eu comecei a pensar nisso, de, poxa, isso é uma história, né? Isso é um filme, é um livro, é uma história louca e tal. E aí eu estava até passando 2014 para 15, eu estava terminando o mestrado e começando a assistir aulas para o doutorado. E aí já na primeira aula que eu fui assistir, começou uma brincadeira do meu orientador, que era o professor, com meu interesse por Belchior, porque eu estava conversando muito com ele sobre isso, perguntando se não seria um projeto para o doutorado e tal. E ele começou a brincar comigo em sala de aula, e aí eu comecei a defender Belchior, e aí um cara do meu lado também, e aí a gente começou uma brincadeira de defender Belchior, saímos conversando. Aí quando ele se apresentou, Marcelo Bortolotti, eu falei, não acredito, você é o autor daquela matéria.
5: Era ele.
8: E essa matéria estava nos meus favoritos do celular desde 2013, 2 anos. E aí ele, caramba, né, coincidência, ali mesmo, no corredor, eu virei para ele e falei, poxa, tô tentando emplacar isso como projeto de doutorado, mas eu acho que isso não é um projeto de doutorado, acho que isso é um livro. Você não quer fazer comigo esse livro? Aí ele tomou um susto, né? Como é que alguém chega e te convida a fazer um livro, né? E aí a gente começou a conversar, porque eu sabia que ele tinha já um quarto do caminho andado, né? Que era alguns contatos de algumas pessoas que tinham abrigado Belchior e que ele entrevistou para aquela matéria, e alguns lugares traçados. Aí juntos a gente traçou os outros 3/4 da história, fomos atrás dessas outras fontes, né? A gente começou a desenvolver um livro que não é só uma biografia, mas que também é um recorte biográfico, né, desses 10 anos do Belchior, mas que também analisa e questiona muitas coisas. E, claro, sem deixar de ter também alguns contextos musicais, né? Porque, afinal, eu sou pesquisadora musical e também tem que trazer isso sobre Belchior até para explicar o que aconteceu, né? Por que do mercado, da música, do sucesso, ele abre mão daquilo tudo, né? Uhum. Então, foi mais ou menos assim.
5: Cris, antes da gente começar a falar sobre os últimos 10 anos, eu queria chamar uma música dele, que tal? Para dar a largada na nossa trilha sonora de hoje, eu queria que a gente ouvisse Como Nossos Pais, que traz na letra a frase Viver é melhor que sonhar, que você usou no título do seu livro, Cris. Por que vocês usaram essa frase para representar essa última fase da vida de Belchior?
8: Quando a gente terminou o livro, a gente termina, assim, a última frase do livro é Viver é melhor que sonhar, porque é como se a jornada do Belchior, ele tivesse sonhado tanto, né, com a carreira, com a música e tal, e no fim ele acabou indo viver a vida real, né, a vida real, que não é muito fácil. A vida real dele, depois de largar a vida de glamour da música, não foi fácil, como não é para ninguém. Então a gente achou que tinha tudo a ver, e o Miguel Giunse assina o prefácio desse livro, a gente convidou ele porque tinha tudo a ver, né.
5: Legal. Essa música ficou muito conhecida na voz de Elis Regina, mas neste episódio a gente vai ouvi-la na interpretação do próprio Belchior. Inclusive, eu queria fazer um convite para você, ouvinte, prestar atenção nessa letra fantástica dele, porque na versão da Elisa a gente presta muita atenção na voz maravilhosa dela, na interpretação, mas nessa versão do Belchior eu acho que a letra é que se sobressai. Vamos então prestar atenção comigo nessa letra Como Nossos Pais, na voz de Belchior, incluída no disco Alucinação, de 1976.

0: Esta foi Como Nossos Pais, de Belchior. Que bom ter essa companhia aqui no Na Trilha da História. Hoje nós estamos conversando sobre os últimos 10 anos da vida de Belchior com a pesquisadora Cris Fuscaldo, uma das autoras do livro Viver é Melhor que Sonhar, Os Últimos Caminhos de Belchior, lançado pela Sonora Editora.
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0: Cris, resumidamente, quando que a carreira de Belchior entrou num declínio?
2: Ele explodiu em 76, né, com alucinação, e ele foi até ali...

0: cadência nesse sentido de espaço, de mídia e tal. Ele fez shows cheios até o fim, até a hora que ele parou. Só que sempre em teatros pequenos. E ficou quase 30 anos tocando o mesmo repertório, né? Tocando ali aquele repertório da década de 70 e 80. Então, ali nos anos 2000, quando ele se dá conta disso, ele se decepciona, ele começa a ficar cansado de ter que fazer tanto show por mês, nos mesmos tipos de lugar, com as mesmas músicas, né? E é um pouco esse o motivo dessa saída de cena dele, inclusive.
1: Pois é, tem uma música, Cris, que eu ouvi lendo o livro, assim, eu ouvi com uma outra percepção, que é Velha Roupa Colorida. E parte dessa letra diz assim: e o que há algum tempo era jovem, novo, hoje é antigo, e precisamos todos rejuvenescer. No presente, a mente, o corpo é diferente, o passado é uma roupa que não nos serve mais. Uma letra fantástica, e eu fiquei pensando assim, ele ali nos anos 80, nos anos 90, chegando uma nova música brasileira, né? Assim, um pop rock dos anos 80, e ele que era tão novo, né? Talvez tenha ficado um pouco antigo para aquele momento, Cris.
0: É, eu acho que sim, eu acho que ele é isso, assim, ele, né, o passado é uma roupa que não nos serve mais. Eu acho que ele sentiu isso, né? Que, poxa, ele chegou com aquela juventude, aquela sede, bombou, todo mundo falava em Belchior, Elis Regina gravou clipes, né, no Fantástico, aquela coisa toda. E de repente ele continua cantando essas mesmas coisas, só que já 30 anos mais velho, né? 10 anos mais velho, 20 anos mais velho, depois 30 anos mais velho. Então, ele aos 60 anos, né, que é a idade que ele tem quando ele toma essa decisão, já não é um garoto, né? Já é um homem maduro buscando uma estabilidade aí profissional, mas e emocional e também uma satisfação, né, que ele não tem mais com esse mesmo repertório, né? Então, acho que sim, acho que. E a música mudando muito, né? Você citou o rock dos anos 80. Os anos 80 amassaram, né, a MPB. Ela existiu, claro, estava ali, mas a gente vê uma música popular brasileira bem pasteurizada, né, com arranjos bem pasteurizados, uma coisa meio que tentando disputar espaço com esse rock dos anos 80 e tudo que vem depois, o pop, né, a música muda muito nos anos 90 também, já vem esse rock com reggae do Skank, né, essas bandas mineiras e Planet Hemp, a música vai mudando muito, MPB vai tendo que se reinventar, não só Belchior, né, a gente tem, por exemplo, Caetano e Gil, que estão muito presentes sempre, mas a gente não pode deixar de destacar a importância de suas esposas empresárias, né, Flora Gil e Paula Lavigne, que foram mulheres que batalharam para, em cada momento dessas mudanças de mercado, conseguirem ajudá-los a repensar seu posicionamento, sua imagem, que é uma coisa que o Belchior não tinha, né? Isso foi uma questão também. Belchior não tinha uma figura do empresário barra produtor, que é aquele que pensa a carreira toda do artista. Ele tinha um empresário que vendia show para ele, um secretário que cuidava das coisas, tipo digitar coisa em computador, né, fechar e abrir o escritório, essas coisas, e uma esposa que não participava da vida artística dele. Então, quando acontecem essas mudanças e vai para um lugar tão brusco assim de mudança para ele, ele não consegue mais se adaptar, né, não consegue mais se encaixar e vira essa roupa que não serve mais, né?
1: Vamos ouvir então Velha Roupa Colorida de Belchior, na gravação incluída no disco Alucinação de 1976.

0: acontecer.
1: Nós ouvimos Velha Roupa Colorida com Belchior. Você está sintonizado no Na Trilha da História. Hoje nós estamos conversando sobre os últimos 10 anos da vida de Belchior com a pesquisadora Cris Fuscaldo, uma das autoras do livro Viver é Melhor que Sonhar, Os Últimos Caminhos de Belchior, lançado pela Sonora Editora.
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1: Cris, tem uma personagem chave na história desses últimos 10 anos do Belchior, que é a Edna Prometeu. Quem que era ela e como, quando ela e Belchior se conheceram?
3: Olha, eles se conheceram nesse momento aí, 2006, 2007, né? A Edna é uma personagem muito misteriosa. Ela é tão misteriosa que tudo sobre ela foi mais difícil de confirmar, até mesmo a data e o local exato do encontro, do primeiro encontro deles e quem apresentou. Né, tem uma cena até do livro, né, que a gente narra, que ela conseguiu fugir da polícia uruguaia, de forma que a própria polícia não entendeu como é que conseguiu não capturar uma mulher que estava a pé pela rua. Né? Então ela tem uma habilidade de uma coisa meio camaleônica, meio que é muito particular dela mesmo. E aí a gente não tem, por exemplo, essa precisão, mas a gente entendeu que eles se conheceram no mundo das artes plásticas, isso é fato, ali por volta de 2006. O Belchior estava, nesse momento em que ele está cansado, de saco cheio da música, ele começa a investir mais nas artes plásticas, ele já desenhava, já pintava, mas ele começa a querer investir mais nisso e começa a frequentar, a participar de mais, né? Já fazia, mas fazia.

0: fazer mais presenças em galerias, espaços de arte. E nesses lugares ele conhece a Edna, que se dizia também artista plástica e curadora. A Edna tem um histórico de realmente encontrar, ter encontros, participações ou amizades, ou até trabalhos com artistas plásticos de São Paulo, mas sempre muito misteriosa. Todo mundo que a gente entrevistou dessas pessoas, que eram amigas dela, que trabalharam com ela e tal, não conhecem o histórico da Edna e nem sabiam, por exemplo, onde ela morava. Ela sempre dava um jeito de ou estar num lugar ou dizer que ia para outro e tal. Então, realmente, o histórico dela é muito misterioso. E aí, quando ela encontra Belchior, a gente descobriu que já havia também um histórico de uma paixão dela, um fanatismo dela por Belchior, anterior a esse encontro. E aí eles começam a se relacionar nesse momento em que Belchior está cansado do mercado e também em crise no, em casa, quer dizer, ele se separa quando ele dá a notícia para a família de que ele tem duas filhas fora do casamento. E aí acaba que ele e ela se juntam e tomam essa decisão, né, de vamos dar um tempo fora, né, que pra gente não chega a defender, mas a gente vai um pouco mais por esse lado de acreditar que ele ia tirar um período sabático com essa ida para o Uruguai, e aí a coisa foi virando uma bola de neve e ele não voltou mais, não conseguiu mais voltar. E ela embarca com ele nisso. Ela era essa pessoa desgarrada, que não tinha casa, não tinha família. Tinha, mas ninguém conhecia, né? Ela não se relacionava muito com a família. E então, nesse desgarramento, ela vai com ele, e ao mesmo tempo que essa pessoa cheia desses mistérios e que muita gente implicou pelo caminho, ela foi a companheira fiel, leal, leão de chácara dele, cuidou dele o tempo todo, protegeu ele, porque também a gente percebeu muito que quem não gostava dela normalmente eram pessoas que também queriam usar um pouco, utilizar da coisa do Belchior famoso, né, de estar ali com um artista famoso e tal, e ela foi protegendo o Belchior disso, né? Muita gente fala, ela não deixava ele cantar para a gente, mas poxa, se ele quisesse cantar, ele cantaria, bem como ele cantou no mosteiro para as freiras, né? Para as freiras, ele foi lá e sacou o violão e cantou, mas se ele não cantou nesses lugares é porque ele não queria cantar. Mas aí, como um bom artista faz, que bota o produtor para dizer não no lugar dele, ela fez esse papel, né? Então ela é uma pessoa bem controversa, assim, né? No livro tem momentos que, né, que as pessoas estão lendo e ficam com raiva, e tem momentos que a pessoa entende o papel dela, assim, nesse contexto, nessa história. Sem dúvida, ela foi uma peça-chave. Que a gente, infelizmente, de todos os personagens, foi a única que a gente não conseguiu entrevistar, por conta desse poder dela de sumir do mapa sem deixar rastro.
1: Pois é, mas você conseguiu entrevistar, por exemplo, a família original do Belchior, né? A esposa Ângela, a ex-esposa, os filhos, né? Camila e o Miquel. Você já até citou, mas eu queria que você contasse, narrasse, como é que foi esse último contato do Belchior com essa família original dele.
0: Foi bem, na verdade é bem triste essa parte, né? Porque ele conta para a família que ele tem duas filhas fora do casamento e, claro, a mulher fica chateadíssima, e aí eles se separam, os filhos ficam magoados também ali naquele momento e ele, como bom escorpiano, ele se fecha, né? O Belchior, em vez dele, não sei, conversar, resolver, dar um tempo e conversar, não sei, ele também se fecha um pouco na dele, que aí é isso que acontece, ele vai sair para um tempo fora e meio que a família fica assim, sem notícia, né? Ele chega a ligar para a filha no aniversário dela em dezembro de 2007 para dar parabéns, aí ela começa a chorar. Quando ele fala, e eles nem conseguem conversar muito, porque ela chora muito, e ele fala: a gente vai se ver em breve e tal, e acabou, nunca mais deu notícia. O meu encontro com eles, né, o nosso encontro, eu e o Marcelo fomos ao encontro da Camila e do Mikael, que são os filhos mais velhos dele, né, do casamento oficial, e depois fizemos um segundo encontro com a Ângela, também acompanhados da Camila e do Mikael. Eles foram muito queridos, cuidadosos, educados, sinceros com a gente, assim, foi muito bacana entrevistar pessoas que não estavam ali armadas, né? Eles realmente desabafaram muita coisa com a gente. E a gente também teve muito cuidado, né, nessas conversas, porque é muito delicado, né? E é muito louco pensar que o Belchior era um paizão, era um pai presente,
1: Pois
0: apesar
1: é, ia
0: das
1: comentar
0: viagens,
1: isso,
0: né?
1: né? Ele tinha um relacionamento com a Camila muito próximo, nessa questão das artes plásticas também, né? Vocês contam no livro.
0: Sim, e essa coisa do Michael também, shows, né, que ele fazia.

0: os golpes de karatê, que era o karatê que ele, né, a aula de karatê que ele acompanhava, que ele assistia junto com o filho. Então, quer dizer, ele era um pai super presente, com uma relação super próxima, e que uma coisa ali, um desentendimento mais grave, causou esse afastamento, assim. E esse é o tipo de resposta que a gente nunca vai ter, né? Porque só o Belchior poderia dizer, né? Porque que ele também... Ele ficou magoado com a reação da família, isso é fato. Isso a gente percebe, né, nas falas dele com algumas dessas pessoas que ele encontrou pelo caminho. Mas sei lá, né? É muito. Essa é uma parte
1: É
0: que
1: um
0: toca do
1: mistério,
0: livro.
1: é um
0: É
1: mistério.
0: um mistério.
1: Cris, vamos ouvir mais uma música? No próximo bloco a gente vai falar sobre a partida de Belchior aí para o sul, enfim, o exílio dele, digamos assim. Mas para introduzir esse tema, eu queria que a gente ouvisse a canção A Palo Seco, que tem uma letra quase que profética. Ela diz assim: se você vier me perguntar por onde andei no tempo em que você sonhava, de olhos abertos, lhe direi, amigo, eu me desesperava. 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Belchior tem essas canções meio proféticas, né, Cris?
0: É, não, e muita gente tentou dizer e até escreveram sobre, né, ele ter, nesse exílio, ele ter ido, na verdade, executar o plano que ele traçou quando ele escreveu essas músicas, né? E até faz sentido, se a gente parar para pensar, as músicas dialogam com esse caminho que ele fez. Mas é difícil, né, alguém conseguir executar esse plano tão. A pessoa que não conseguia pagar uma conta sozinho, executar um plano desse, né, e
1: Pois
0: tudo
1: é.
0: sair exatamente como foi planejado, acho bem
1: Meio
0: complicado.
1: difícil, né? Vamos ouvir então A Palo Seco, na versão incluída no disco Alucinação de 1976.

0: Nós ouvimos a Palo Seco com Belchior. Você está acompanhando Na Trilha da História. Hoje nós estamos conversando sobre os últimos 10 anos da vida de Belchior com a pesquisadora Cris Fuscaldo, uma das autoras do livro Viver é Melhor que Sonhar, Os Últimos Caminhos de Belchior, lançado pela Sonora Editora.
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0: Cris, vai ser muito difícil a gente resumir esses 10 anos agora nos próximos blocos, mas queria que a gente fizesse uma tentativa, até porque vocês fizeram um grande trabalho de pesquisa, então para o ouvinte conhecer mesmo tem que ler o livro. Mas ali, começando nesse ano de 2008, né, quando ele começa essa jornada, ele se afasta da família e a família fica surpreendida ao vê-lo numa entrevista no Jô Soares, não foi? Não começou mais ou menos assim? Aí largou o carro no aeroporto, foi para Canela. Conta para a gente como é que foi esse começo.
2: É, na verdade, da família mesmo, ele já tinha sumido ali em 2007, né? É, 2008, todo mundo já não sabia, família, o secretário, o ex-empresário, já não sabiam onde Belchior estava ali em 2007, mas ele ainda estava por aqui. Tanto que deu essa entrevista ao Jô Soares em 2008, participou de um show de Tom Zé em Brasília em 2008, participou de campanhas contra Hanseníase em Recife, esteve no Rio de Janeiro fazendo a troca de associação. Ele era afiliado a uma associação arrecadadora de direitos autorais e ele foi para a UBC, que é a outra, que foi a oficial, que foi até uma que ele procurou quando estava passando perrengue lá em Porto Alegre. Então ele estava fazendo muita coisa por aqui ainda nesse 2007 e 2008. Mas nesse 2008 já tem histórias de dívidas em hotéis que ele foi ficando e foi saindo sem pagar. Um hotel em Niterói, um hotel no Rio. E isso também é um grande mistério, porque, segundo a família, a ex-mulher dele, Belchior nunca foi de deixar uma conta. De deixar, na verdade, ele não era de pagar conta, ele não sabia ir a um banco pagar uma conta. Mas ele estava sempre fornecendo, ele era o provedor, né, principal da casa, e nunca deixou dívidas, assim, não era um homem de dívidas, segundo ela. E, no entanto, nesse momento ele começa a deixar essas dívidas, o que a gente acredita que possa ser tanto, tipo, não sabia fazer e de repente deixou na mão da Edna, ou de repente também a Edna entendeu que ele como artista não precisava pagar, porque tem muito disso, né? Tem muito artista que tem as coisas de graça, né? As trocas de merchan, né? Que a gente brinca, jabás, aquela coisa toda. Então isso também é uma coisa um pouco sem explicação. Mas já tem esse histórico das dívidas. E aí, em 2008, eles partem para o Uruguai, deixando esse carro, né, no aeroporto e um outro no estacionamento do apart-hotel onde eles estavam morando. E aí, como eles nunca mais voltaram, esses carros ficaram, né? E foi tema de matéria no Fantástico, quando o Fantástico começou a dizer, né, que Belchior sumiu e deixou os carros e tal. Isso já foi, né, ali um ano depois, mais ou menos. E ele foi para o Uruguai, primeiro para Montevidéu, onde ele conhecia pessoas, é um lugar onde rádios locais tocavam a música dele. E aí encontrou esses amigos e acabou descobrindo San Gregório de Polanco, que é uma cidade mais para o interior, né? Aliás, bem pequenininha a cidade, bem erma. E aí ele vai para esse lugar dizendo que quer compor, que quer descansar. E aí é quando o Fantástico descobre ele lá e acaba invadindo, né, a privacidade dele, quase que obrigando ele a dar uma entrevista na qual ele fala: não, eu tô aqui, eu não sumi, eu tô aqui e tal. E é muito louco esse início, porque tem tudo para ser um período sabático que ele foi tirar, sem fazer muita conta, assim, né? Sem pensar que, pô, quando eu voltar, qual vai ser o preço desse estacionamento, né, do aeroporto. E isso era muito a cara do Belchior, porque como ele sempre teve, né, a esposa resolvendo as coisas em casa, o secretário resolvendo as coisas do ateliê lá dele, o empresário resolvendo as coisas dos shows, ele nunca teve que se preocupar com nada disso. E talvez ele tenha entendido que a Edna seria essa pessoa, né, fazer esse papel. E muita gente fala que ela chegou com esse papel: não, eu sou curadora, eu sou produtora. Teve até projeto que ele já estava conversando com gravadoras, que ela entrou na conversa: não, eu sou a produtora dele. Então talvez ele tenha deixado na mão dela e ela não era de fato especializada nisso. Uhum. Talvez fosse uma boa de arte, mas não uma empresária produtora que tivesse a noção do tamanho da dívida que ia se acumular, né, com esse ato meio impensado de ir para o Uruguai e não voltar mais.
0: Tá certo, Cris. Vamos ouvir outra música? Eu
2: Vamos.
0: queria que a gente ouvisse agora a canção Paralelas, outra letra que cita ali um desejo de partida. Ouve só esse trecho. 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Achei interessante também essa. O que que você acha, hein, Cris, dessa parte da letra?
2: É, um pouco também essa coisa dessa utopia anticapitalista, né? Quanto mais eu multiplico, diminui o meu amor. Que é meio fato, né? A gente quando tá no dia a dia pensando trabalho, trabalho, dinheiro, dinheiro, trabalho e tal, a gente vai perdendo um pouco da ternura. Eu

0: que ele sentia muito isso na juventude, e acho que quando ele vai para esse exílio, esse autoexílio, acho que ele está pensando exatamente isso, tipo, para que eu estou fazendo tanto show se meu amor foi embora, né? Eu quero me amar,
1: Exato,
0: viver.
1: exato, isso mesmo. Vamos ouvir então Paralelas, incluída no disco Coração Selvagem de 1977.

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0: Nós ouvimos Paralelas com Belchior. Este é o Na Trilha da História. Hoje nós estamos conversando sobre os últimos 10 anos da vida de Belchior com a pesquisadora Cris Fuscaldo, uma das autoras do livro Viver é Melhor que Sonhar, Os Últimos Caminhos de Belchior, lançado pela Sonora Editora.
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0: Cris, depois dessa entrevista do Fantástico, resume pra gente que rumo que tomou Belchior.
2: Essa entrevista foi muito traumatizante para ele e para Edna, que começaram a se sentir perseguidos pela mídia. Bom, de cara eles saíram de São Gregório, onde eles estavam vivendo uma paz, tinham encontrado, feito novos amigos, né? Era um lugar onde não tinha turismo, então, enfim, estavam tranquilos ali. E aí eles saem dali, porque, bom, Fantástico já descobriu, imagina, né? E começa essa jornada em que eles se sentem perseguidos, em que eles fogem da imprensa, se sentem muito humilhados, né? Principalmente o Belchior, com essas acusações e essa criminalização, porque isso aconteceu um pouco, né? Acaba que da maneira como ele foi exposto, ele foi criminalizado sem ter tido chance também de falar alguma coisa, de falar a versão dele. Quer dizer, deram essa chance da entrevista, mas a edição é sempre muito cruel, né? Então eles entram nessa fase e começam a peregrinar, porque aí saem de São Gregório e vão para Artigas, que é outra cidade do Uruguai, mas que é colada na fronteira com a cidade de Quaraí, no Rio Grande do Sul. E aí, como é coladinho, eles podiam atravessar com facilidade para ir a banco, né, para resolver coisas. E aí ficam uma temporada tranquilos nesse lugar, porque nesse lugar conseguem também viver sem serem muito descobertos, né, assim, sem ter assédio e tal. Só que aí vem a segunda parte da história, que é o bloqueio das contas, né? Porque com essa coisa das dívidas que ele deixou, com esse tempo que ele ficou fora, ele não estava pagando pensão alimentícia, e a ex-mulher entrou com processo, até para ver se dava um sacode e ele voltava, né? E ele acabou ficando com as contas bloqueadas, e aí vem a terceira, essa outra perseguição, que é uma perseguição judicial, né? Eles não conseguem pagar mais o hotel em Artigas, onde estavam morando, depois de meses morando lá. E aí é quando acontece aquela perseguição que eu citei, né? Porque a gerente do hotel não deixa eles entrarem um dia, chama a polícia, não sei o quê, e eles acabam indo para o Rio Grande do Sul, e aí sim viram fugitivos, né? Da polícia uruguaia e da justiça brasileira. E aí vão peregrinando, morando em casas de pessoas que vão aparecendo, fãs ou não fãs, mas que conheceram ali naquele contexto, e vão de cidade em cidade até chegar em Santa Cruz do Sul, onde eles passam o resto dos anos, né? Os últimos anos de Belchior foi nessa cidade onde ele faleceu em 2017.
0: Tem um caso que você conta no livro que eu achei interessante, de uma pessoa que trocou um cheque de Belchior, que ele estava precisando de dinheiro.
2: Isso foi no Uruguai ainda, e foi até antes de São Gregório de Polanco, foi numa passagem por Colônia de Sacramento, que ele e a Edna estavam lá, encontraram esse grupo de brasileiros, jantaram juntos e tal, e a Edna fez esse pedido, né, de troca de um cheque por dinheiro. E aí tinha umas mentiras pelo caminho. Ela disse que uma produção que ia encontrar e não chegou, alguma coisa assim. E aí isso nunca existiu, não tinha show, não tinha nada, né? Então, mas fizeram essa troca. E esse cheque estava sem fundo, né? Não tinha essa coisa. Então,
0: esse fã que emprestou dinheiro em troca do cheque disse, né, que foi o autógrafo mais caro da vida dele, né? Ficou o cheque sem fundo.
2: Ele nem ficou magoado com a história. Mas ele falou, mas eu tenho o autógrafo de Belchior.
0: Cris, agora eu queria que a gente ouvisse também uma outra música meio profética, uma música que tem tudo a ver com essa jornada, que é Alucinação, que é o tema, né, daquele disco famoso de 1976, e a letra começa assim: eu não estou interessado em nenhuma teoria, em nenhuma fantasia, nem no algo mais, nem em tinta para o meu rosto ou oba-oba ou melodia, para acompanhar bocejos, sonhos matinais. Eu não estou interessado em nenhuma teoria, nem nessas coisas do Oriente, romances astrais. A minha alucinação é suportar o dia a dia, e meu delírio é experiência com coisas reais. O que será que ele pensaria de todo mundo pensando e elaborando teorias sobre o sumiço dele, hein?
2: Tem várias teorias sobre o sumiço dele, né? Tem uma delas, por exemplo, que dizem que ele queria ser santo, né? Tem aquela que diz, né, que ele também queria sumir, queria ser aclamado, né, de alguma forma, virar mártir, talvez, né? E de alguma forma isso estava acontecendo com ele vivo ainda e ele estava gostando disso.
0: Vamos ouvir então, Alucinação, canção de Belchior que dá o título do LP em 1976.

0: Esta foi a Alucinação com Belchior. Para você que ligou o programa agora e está meio perdido, este é o Na Trilha da História. Hoje nós estamos conversando sobre os últimos 10 anos da vida de Belchior com a pesquisadora Cris Fuscaldo, uma das autoras do livro Viver é Melhor que Sonhar, Os Últimos Caminhos de Belchior, lançado pela Sonora Editora.
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0: São vários relatos de pessoas que abrigaram Belchior e a Edna, né? Vários amigos, pessoas que eles conheceram ao longo do caminho, que não teria como a gente falar sobre tudo na entrevista. Mas algo que ficou muito marcante para mim é que Belchior era sempre muito bem-humorado, ele era uma pessoa muito cativante, tinha uma personalidade assim, muito simpática, contava muitos causos, não parecia uma pessoa que estava deprimida ou né, enfim, querendo fugir da vida. Ele era uma pessoa que seduzia, né? E a Edna tinha um outro temperamento que era mais de

0: proteção ali do Belchior, sempre protegendo o Belchior. Mais ou menos isso, Cris?
1: É, ele nunca mudou a personalidade dele. Isso aí, nem antes, nem depois, nem antes do sumiço, nem durante. Tem aquele momento, né, que eles dormiram na rua quando fogem ali do Uruguai, e aí conseguem um abrigo lá na casa do recém-eleito vereador, que depois leva eles para Porto Alegre. Eles vão para Porto Alegre sem saber onde eles vão ficar, e o Belchior vai na viagem de Quaraí a Porto Alegre contando piada o tempo todo. E a Edna mal-humorada no banco de trás e o vereador rindo com as piadas de Belchior. Tem um momento que ele até parece meio doente, né? Que é quando aquela ex-freira, a irmã Rafinha, vai ajudar ele, que ele está deprimido naquele momento. Mas aí eu acho que é um momento que eles passaram por muito aperto até chegar ali. E aí ele dá uma cansada, né? E depois em Santa Cruz do Sul, por exemplo, ele se reencontra, né, consigo mesmo nessa coisa dessa ajuda desse menino que ajudou e que eles não estavam passando mais aperto financeiro e essas coisas. Ele fica bem, medita, caminha, frequenta a casa de vizinho e realmente vive uma vida, como é que se, ordinária, né? Essa
0: Comum.
1: nossa vida ordinária, comum, né?
0: Só para finalizar o programa, Cris, então Belchior morre, né, de uma forma súbita. Como é que foi esse, digamos, não vou dizer um reencontro, mas assim, não deixa de ser um reencontro, né, da família, dos amigos, com Belchior, com a história de Belchior, com o fim ali, inclusive com a Edna. Como é que foi esse final dessa história?
1: Ah, esse final é bem emocionante, assim, né? Porque com toda essa maluquice dele não ter entrado em contato com ninguém, e muita gente culpou a Edna, né? A família culpa principalmente, a família do Ceará, os irmãos principalmente, culpavam a Edna por esse sumiço e tal. No dia que ele morreu, a primeira coisa que a Edna falou para a amiga que foi ajudar ela, né? Porque ela ligou desesperada para uma amiga, a amiga bateu lá, viu que ela não acordou naquele dia, né? Rompeu a aorta, mas ninguém sabia o que tinha acontecido ainda. A Edna pegou um caderno de telefones, botou na mão dessa amiga e falou: "Por favor, me ajuda, liga para os filhos dele, a gente tem que avisar a família que ele morreu." Ou seja, a preocupação dela era que a família fosse a primeira a saber e não a mídia, né? Que é uma coisa que a gente sabe que quando o artista morre. E aí acabaram decidindo, optando por fazer o velório em Sobral e depois um velório em Fortaleza e um enterro em Fortaleza, sendo que o velório de Sobral teve homenagens musicais, foi uma coisa bem grande, assim. E aí foi um encontro, na verdade, foi distante e esquisito, porque os irmãos do Belchior, a família, claro, tinham um receio ali com a Edna. E para eles, uma tristeza muito grande, né? Receber esse familiar morto, né? E não vivo, né? Porque muitos deles ainda tinham esperança de encontrar o Belchior vivo, e isso não aconteceu. É aquela história que a gente estava falando das músicas, né? Realmente parece que tudo que ele cantou,
0: Ele viveu, né?
1: ele viveu, né? Até esse desaparecimento súbito, né, do mundo terrestre, né? Mas enfim, fica a alma e fica o legado, né? Por isso que a gente está aqui hoje, né?
0: Com certeza. E, infelizmente, na trilha da história de hoje sobre os últimos 10 anos da vida de Belchior chegou ao fim. Hoje eu tive o prazer de conversar com a jornalista e pesquisadora Cris Fuscaldo, especializada em biografias musicais, que escreveu em parceria com o jornalista Marcelo Bortolotti o livro Viver é Melhor que Sonhar: Os Últimos Caminhos de Belchior, lançado pela Sonara Editora. Cris, muito obrigada pelo papo de hoje, esse papo tão gostoso sobre um dos meus artistas preferidos, seu também, com certeza, e que tem essa poesia incrível e que enriqueceu demais aqui o programa de hoje. Muito obrigada, viu, pela sua participação mais uma vez aqui no programa.
1: Obrigada, Isabela. Sabe que eu adoro esse programa, pode me chamar sempre. E um beijo aí para todos os ouvintes, todo mundo. E ouçam Belchior, né? Leiam o livro e ouçam Belchior.
0: Leia um livro ouvindo Belchior ao mesmo tempo, para melhorar.
1: É verdade, melhor.
0: E a você, ouvinte, muito obrigada por ter nos prestigiado com a sua audiência. 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Para terminar o programa, vamos ouvir a música Antes do Fim, que é um recado bem rapidinho de Belchior para nós, os fãs da sua poesia, e que ficamos só na saudade depois da sua partida. Viva Belchior! Até semana que vem, pessoal. Tchau, Cris. Tchau, tchau.
1: Tchau.
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0: Muito bom dia! Está no ar nossa rádio animada para crianças de todas as idades. No programa de hoje, vamos ouvir um episódio do Rádio Gibi que traz uma história fantástica com o personagem Catapimba, tirado dos livros da escritora Ruth Rocha. Tem também a participação do grupo Poranduba e uma conversa com o instrumentista e professor de música Léo Fux. Teremos também uma edição do programa parceiro Maritaca sobre histórias.
1: Eu gosto bastante das histórias inventadas e eu acho elas bem criativas. E as histórias vividas, eu gosto de saber o que a pessoa viveu.
2: As histórias inventadas são importantes porque a gente ensina as outras pessoas também. A gente aprende novas coisas. A gente organiza o cérebro. A gente também fica feliz, não fica entediada.
0: Já no segundo bloco, vamos ouvir o espetáculo Livramento Conta Cascudo, da paraense Conceição Campos, com trilha do compositor Pedro Amorim.

0: Rádio Animada está no ar. E vamos começar essa edição marcada pela literatura, ouvindo Livro Te Faz Livre, de Jair Oliveira, com Grandes Pequeninos.
1: Mãe, lê um livro pra mim?
2: Claro, filha. Vamos ler?
1: Sim.
2: Ah, meu amor, adoro que você goste de ler.
3: Ei, pessoal, vamos ler um livro? Conhecer histórias, conhecer o mundo e muito, muito, muito mais.

Tá na hora de ler um livro, conhecer

sejam lidas, contadas ou cantadas por alguém, as histórias estimulam a imaginação e provocam os mais diversos sentimentos. E em mais um Maritaca, teremos um episódio dedicado a elas, às histórias.

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0: Quem escuta a Maritaca sabe que eu adoro uma história. Pois hoje eu vou contar um pouco da minha história de quando eu era criança. A minha mãe adorava me contar histórias quando era pequena. Era o momento que eu havia mais animada com a vida. Os olhos dela brilhavam e me convidavam para entrar naquele mundo que ela contava. Na hora de dormir, sempre era acompanhada de um livro que ela trazia. Além das histórias que ela contava com muito gosto, o mais gostoso era vê-la feliz e orgulhosa de me levar para o mundo da fantasia, para o mundo dos livros. Era como se ela pegasse na minha mão e dissesse: "Vem, filha, vamos juntas para outro lugar." E eu ia feliz, embarcava com ela na história e dormia me sentindo pertencente àquele mundo que a gente tinha inventado juntas. As histórias dos livros fazem parte da história da minha vida. Existe a história que foi imaginada por alguém e existe a

0: História que aconteceu de verdade no passado do nosso país ou do mundo, ou da vida de alguma pessoa ou de alguma coisa. E é muito importante a gente saber a história do passado da gente, para não repetir o que foi ruim no nosso caminho até aqui e poder evoluir e fazer um mundo melhor.
1: Eu gosto bastante das histórias inventadas e eu acho elas bem criativas. E as histórias vividas, eu gosto de saber o que a pessoa viveu.
2: As histórias inventadas são importantes porque a gente ensina as outras pessoas também. A gente aprende novas coisas, a gente organiza o cérebro. A gente também fica feliz, não fica entediada.
3: Tipo assim, pessoas inventaram Cinderela. Aí essas as outras pessoas amaram. É uma coisa que as pessoas se interessam muito. A história vivida é tipo assim, eu sou uma pessoa muito importante. A minha história foi muito conhecida. Aí, para as pessoas continuarem sabendo a minha história, elas escreveram ou com desenhos ou com letras mesmo, para as pessoas lerem e lembrarem dessa pessoa.
0: E hoje vamos ouvir uma história que a Lilian de Lima, do grupo As Meninas do Conto, trouxe para o programa e que tem a trilha sonora de Simone e Julián. Estamos ouvindo o griô Tumani Kouyaté. Os griôs são muito importantes na África. Eles contam histórias para transmitirem conhecimento e sabedoria ao seu povo.

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2: Eu vou contar para vocês a lenda de Maychak. É uma história da Venezuela. Lá na Venezuela, existe uma montanha que se chama Auyantepui. E era no pé dessa montanha que existia uma aldeia. E entre os moradores dessa aldeia, havia um homem chamado Maychak. Maychak era um cara legal. Todo mundo gostava dele. Todo mundo conhecia Maychak. Só que ele tinha uma questãozinha. Maychak não sabia fazer nada. Ele não sabia caçar, nem pescar, nem fazer cestas, nem tecer esteiras. E sempre que saía para trabalhar, voltava de mãos vazias. E seus parentes zombavam dele por causa disso. Mas o que ninguém sabia era que Maychak era um homem especial. Sabia se comunicar com a natureza. Ele sabia ouvir e conversar com os animais. Um dia, como de costume, Maychak não havia conseguido pescar nada. Sentou-se muito triste à beira do rio e foi quando ele viu um homenzinho saindo lá do fundo da água. E o homenzinho cantou assim...

0: Cuia cheia transborda o rio, cuia, cuiô, cuia, cuiô, cuia, cuiô. Ele foi subindo, subindo e começou a conversar com o Maitiak.
1: Oh, Maitiak, o que está acontecendo com você? Por que você está tão chateado, Maitiak? Ah, é porque eu não sei fazer nada. Eu estou aqui há um tempão na beira do rio e não consegui pescar nenhum peixe. Ah, não se preocupe, Maitiak. Você é um homem especial que escuta a natureza. E é por isso que eu vou lhe dar um presente. Eu vou lhe dar uma cuia.
2: Uma cuia?
1: Mas o que eu vou fazer com uma cuia? Ah, Maitiak, é uma cuia mágica. Quando você colocar a cuia no rio, a água vai secar e os peixes vão ficar assim bem à vista. E você vai poder pegar quantos peixes quiser. Agora, Maitiak, não encha a cuia até a borda, hein? Porque se você encher a cuia completamente, a água vai subir, subir, subir. E o rio vai transbordar e vai inundar tudo aqui em volta. Então vai vir um peixe enorme e vai levar a cuia embora. Maitiak, não vai perder essa cuia, hein?
2: Tá bom, pode deixar.
1: Maitiak fez tudo o que o homenzinho lhe disse. Colocou a cuia no rio, o rio secou, os peixes ficaram à vista e ele conseguiu levar para a aldeia muitos peixes para o jantar. Quando chegou em casa, seus parentes comentaram entre si.
3: Ué, Maitiak...

voltaram a enfiar a cuia na água e, como não sabiam usá-la, encheram-na até transbordar. A água começou a subir, subir, subir e o rio inundou tudo em volta. Então veio um peixe enorme e levou a cuia embora. E quando Maitiak foi pegar a cuia, cadê a cuia? Tinha sumido. No dia seguinte, ele decidiu caçar e saiu pelas matas, mas já estava tentando há um tempão e não tinha conseguido caçar nada. Então ele viu um tatu tocando uma maraca. E o tatu cantava assim: eu toco a maraca da paca, eu toco, tu toca, ele toca. Tá aí o tatu da maraca, a maraca, maraca da paca, a maraca, maraca da paca, a maraca, maraca da paca, a maraca, maraca da paca, a maraca, maraca da paca. Imediatamente depois de tocar a maraca, apareceu uma manada de pacas. Então Maitiak pensou: nossa, se eu tivesse essa maraca, eu poderia voltar com um monte de pacas para o jantar. E foi falar com o tatu. Ô, tatu, me empresta essa maraca aí, tatu. Ah, eu vou te dar minha maraca e vou ficar sem maraca. Ah, me dá, tatu. Não dou. Me dá, por favor. Não dou. Me dá a maraca, tatu, por favor. Oh, Maitiak, tá bom. Pega essa maraca. Mas, ó, você só pode tocar essa maraca 3 vezes. Não toque mais do que isso, senão a manada de pacas vai levar a maraca embora. Maitiak, não vai perder essa maraca, hein? Tá bom, pode deixar. E assim que terminou de tocar a maraca, veio uma manada de pacas e Maitiak voltou para a aldeia cheio de pacas para o jantar, com pacas, pacas. Quando chegou em casa, seus parentes comentaram entre si: ah, o Maitiak nunca conseguiu caçar nada. Como será que ele conseguiu trazer tantas pacas para o jantar? Tem alguma coisa estranha aí, hein? Então esperaram o Maitiak sair, mexeram nas coisas dele, encontraram a maraca e começaram a tocar. Só que como eles não sabiam que só podiam tocar 3 vezes, eles tocaram 3, 4, 5, 200, 600, 892 vezes. E a manada de pacas levou a maraca embora. Quando o Maitiak foi pegar a maraca para caçar, cadê a maraca? Tinha sumido. No dia seguinte, andando pelas matas e tentando caçar alguma coisa, encontrou um macaco se penteando. E o macaco cantava assim: macaco pega o pente,

Tucano Flamingo, Guacamaya, Tucano Flamingo, Guacamaya, Tucano Flamingo, Guacamaya. E quando ele terminou de se pentear, veio uma revoada de pássaros em volta do macaco. Então o Maitiaki foi falar com o macaco. Ô, macaco, me empresta esse pente aí, macaco. Ah, vou te dar meu pente e vou ficar sem pente? Ah, me dá, macaco. Não dou. Me dá, por favor. Não dou. Me dá o pente, macaco, por favor. Tá bom, Maitiaki, tá bom. Pega esse pente. Mas, ó, você só pode se pentear 3 vezes. Porque se você se pentear mais do que isso, Maitiaki, a revoada de pássaros vai levar o pente embora. Maitiaki, não vai perder esse pente, hein? Tá bom, pode deixar. E assim que terminou de se pentear, veio uma revoada de aves e Maitiaki voltou para a aldeia cheio de aves para o jantar. Quando chegou em casa, seus parentes comentaram entre si. Maitiaki nunca conseguiu caçar nada, como será que ele conseguiu trazer tantas aves para jantar? Tem alguma coisa estranha aí, hein? Então esperaram Maitiaki sair, mexeram nas coisas dele, encontraram um pente e começaram a se pentear. Só que como eles não sabiam que só podiam se pentear 3 vezes, eles se pentearam 3, 4, 5, 200, 600, 1.462 vezes. E a revoada de aves levou o pente embora. Quando Maitiaki voltou e percebeu que seu pente também havia desaparecido, ele ficou muito triste. Mas dessa vez, ele ficou zangado também, porque ele percebeu que eram seus próprios parentes que estavam pegando as suas coisas sem pedir. Ele reuniu todos e disse assim: por que que vocês sempre pegam as minhas coisas sem pedir? E vocês não só pegaram, como também perderam os objetos mágicos. A cuia, a maraca, o pente. Quer saber? Eu não quero mais viver com vocês. Eu vou me embora. E Maitiaki foi embora. E como ele era um homem que sabia se comunicar com a natureza, ele foi para muito, muito longe. Chegou até o outro mundo que ficava além das nuvens, onde aprendeu muitas coisas e viveu aventuras incríveis. Depois de muitas luas,

Elias voltou ao seu povoado. Então contou a seus parentes dos lugares que havia conhecido e as histórias que havia vivido e ensinou para eles tudo o que tinha aprendido. Maychak se transformou no primeiro contador de histórias da Venezuela. E suas histórias são

0: Uma banheira de espuma.
1: Eu gosto que a minha mãe conta várias outras histórias. Que a minha mãe conta mais outras histórias. O meu pai, o meu avô, a minha avó. Acontece alegria, porque quando eu ouvo história é bem legal.
2: Depende da história que eu fico, com qual sentimento que eu fico. Mas na maioria das histórias eu fico feliz. E eu lendo mesmo, eu fico orgulhosa porque eu sei ler.
3: Quando eu ouço uma história, primeiro eu fico imaginando todas as imagens, os personagens. E eu me sinto acolhida quando eu ouço as histórias.
1: Se eu tô cansada, eu ouço a história. E a gente, eu deito na cama pra relaxar um pouco.
4: Ah, mas calma. E mais feliz. Se eu tô triste, eu amo essa história.
5: E eu sinto que as histórias me estimam muito. E quando, tipo assim, é uma história de terror. Aí, de noite, eu vou ficar pensando em terror. Quando é uma história de amor e beijo. Aí eu fico pensando em amor e beijo. Quando é uma história de felicidade, tudo isso junto, eu fico pensando em tudo isso junto.
6: Os livros são um bom jeito de guardar histórias e conhecimentos. Há 3.200 anos antes de Cristo, ou seja, 5.422 anos, o povo sumério começou a registrar as leis e histórias e poesias em um bloco feito de argila. Depois, os egípcios criaram o papiro, uma espécie de papel, até que o livro foi ficando do jeito que existe hoje.

0: que então, quando eu enfio a cabeça num livro, eu acho que eu viajo para outro mundo, que eu conheço novas coisas. Os livros são bem legais, porque cada livro tem uma história diferente. Eu não tenho livros repetidos.
1: Eu gosto de levar para a escola, porque aí eu posso ver com meus amigos, a minha professora pode ler para mim.

livros eu sempre tô lendo. Antes de dormir eu sempre leio um pouco, quase sempre. E eu adoro livros porque histórias assim são tão legais. Por exemplo, eu tô lendo um livro chamado BGA, O Bom Gigante Amigo.

0: Eu comecei ele ontem e já tô amando ele.
1: Que os livros são legais pra você dormir, pra você ler, pra você imaginar. É muito legal pra gente ler e aprender algumas coisas com ele.
2: Que é muito legal, muito importante. Eu fico assim, eu pego e fico vendo a página. Por isso que eu gosto muito de livro.
3: Eu gosto dos livros, porque eles são uma forma de acalmar, lembrar de histórias. Algumas poesias são legais, porque elas rimam e aí algumas são engraçadas, então eu gosto. Eu gosto dos livros porque eles são meus amigos, tipo amigos em papel.
4: Ouvimos Livro é Livre com Banda Mirim. E agora temos...
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4: Num programa como esse, eu vou dar uma dica de um livro que eu adorei ler junto com meu filho. Do mesmo jeito que a minha mãe contava histórias pra mim. Leocádio, o Leão que Mandava Bala. Primeiro livro de Shel Silverstein. Conta a história de um leão muito especial, que resolve acabar com os caçadores que invadem a floresta e aprende a atirar como eles. Leocádio vira um leão muito famoso no mundo dos humanos, por fazer coisas que só a gente faz. Mas será que ele fica feliz assim, sendo um leão? Leocádio, o Leão que Mandava Bala, é da Companhia das Letrinhas e vale muito a pena ler, ver e ouvir. Tem músicas que mereciam estar num livro, porque a história é realmente boa. Essa aqui é uma delas, um clássico do Legião Urbana, que conta a história de um casal muito especial.

minhas contadoras e leitoras que participaram desse programa são Dora, Maria, Vicky, Aurora, Olímpia e Áurea. Ai, como eu ouvi isso. Todo mundo tem histórias. Até um bebê bem pequenininho, que já traz a história do seu nascimento, do primeiro dente, e assim vai, conforme for vivendo e crescendo. E tem uma cantora que fez parte da minha vida e de muitas outras pessoas, e também da história da música brasileira. Ela cantava como um passarinho mais afinado do mundo. Vamos ouvir a eterna Gal Costa.

0: cidade e que eu vou trabalhar num lugar onde as pessoas respeitam o meio ambiente. Muito legal que todas as pessoas respeitem tudo que estiverem ao redor.
1: As histórias que eu importo são várias e as histórias que eu importo são da minha vida.
2: Eu imagino minha história.

0: Harry Potter.
1: Eu não sei a história da minha vida até mãe, mas aí eu vou ter que esperar pra eu responder essa pergunta. Mas eu imagino que seja legal mesmo.
2: Seria assim. Eu ia ser professora de natação, uma artista. Ou trabalharia em casa. Ficaria só em casa, trabalhando, blá, blá, blá, blá, blá, blá.
3: Eu acho que...

Eles vão crescer, aí eu vou continuar trabalhando, aí eu vou ser vovó, aí eu vou ter netinhos. Mas ainda eu tenho que passar pelo processo de ser criança, pelo processo de adolescência.

0: Acabamos de ouvir um episódio do programa Parceiro Maritaca, criação e produção geral de Mariana Pisa. Você pode ouvir esse e outros episódios no site programamaritaca.com.br. Agora vamos ouvir um episódio do Rádio Jimpi, que traz invenção e tradição, pesquisa e imaginação. A colaboradora Amanda conta uma história fantástica com o personagem Catapimba, tirado dos livros da escritora Ruth Rocha. Tem também a cantoria, pesquisa e invenções do grupo Poranduba, uma trupe de contadores de história, que apresenta contos tradicionais e também originais. E a edição traz ainda uma conversa com o múltiplo e genial Leonardo Fuchs, ou Léo Fuchs, instrumentista, professor de música, pesquisador e inventor de instrumentos.
1: Gosto de cozinhar músicas, várias histórias. Um livro bem legal, interessante.
2: Cinema,
1: várias histórias. Músicas.
0: Rádio Gibi, uma rádio revista em quadrinhos. Alô, curumins de todas as idades, das cidades e das matas. O Rádio Gibi hoje mistura tradição e invenção em histórias cantadas e contadas. Tem a estreia da colaboradora Amanda reinventando um personagem da escritora Ruth Rocha, o Catapimba.
3: Catapimba é um menino de 11 anos, muito esperto e astucioso.
0: Tem também a boa cantoria e um calango curioso com o grupo Poranduba Canções e Histórias.
4: Se o ralo da terra se abrir e toda a água escorrer, para onde será que vai dar?
0: E o músico, professor, pesquisador e inventor Léo Fuchs nos conta sobre uma viagem que fez à aldeia do povo Enaueninaue.
5: Todo mundo canta. E não tem nessa de alguém se sentir desafinado, que também é muito comum aqui, né?
0: Rádio Gibi tem mais. Uma piada e um trava-língua com a ilustríssima participação de nossos colaboradores.
6: Guilherme. Helena.
7: Bárbara Dobit.
8: Camille.
9: Fred.

0: Fred, 7 anos.
1: E tem uma aqui, ó. O peixe pula de um prédio. Qual é o nome dele?
0: Atum! O rato roeu a roupa do rei de
2: ratos para trechinhos, para trechinhos.
0: O peito do pé do macagafo. Tigres, tristes,
3: macagafinhos. O último que diz macagafo.
4: Trava-línguas.
5: Guilherme.
6: Helena.
7: Bárbara Dobit.
8: Camille.
9: Eu fiz um com elas duas e com ela. É assim, a trouxa da Tracy foi trollada pelo trem.
10: A trouxa da Tracy foi trollada pelo trem.
11: A trouxa da Tracy foi trollada pelo trem.
12: A trouxa da Tracy foi trollada pelo trem.
3: O último que diz uma rapa.

0: Conte uma história.
1: Oi, gente, meu nome é Amanda, eu tenho 11 anos e tô fazendo uma participação bem legal aqui. Catapimba é um menino de 11 anos, muito esperto e astucioso. Ele vive num grande mundo mágico, que a própria casa dele é de gelatina do sabor uva. É tudo brilhante e esse mundo é muito divertido. Hoje, Catapimba irá colocar outro sabor em sua casa, porque amanhã receberá visitas. Só que não são visitas meio normais. Elas são bem bagunceiras e só fazem palhaçadas. Mas no fundo, são bem legais. Chegou o dia. Eles sentaram no sofá, conversaram. Só que, de repente, a casa de gelatina começou a voar super rápido. E os convidados gritaram pra lá e pra cá.

Foi aí que a casa, sem querer, entrou na frente de um avião. Mas aí, o Catapimba lembrou que os aviões se transformavam em robôs. Então gritou, ô piloto, o botão de transformar. Foi aí que o avião se transformou em um robô e levou a casa de gelatina até o chão. Assim, os convidados puderam tomar mais um cafezinho e comer mais gelatina. Agora uma pergunta, quem eram as visitas? Autora Amanda Souza. Eu tirei esse Catapimba da história Como Se Fosse Dinheiro, da Ruth Rocha, e ele morava no mundo mágico, e a casa dele é de gelatina, e como ele gosta de uva, a casa dele era de uva, só que ele resolveu mudar o sabor pra receber visitas na casa dele, né, porque só uva até enjoa.

Eles vieram aqui na Rádio MEC nos visitar, trazendo do balaio suas criações, pesquisas, alegria e sabedorias. Abram alas para o cortejo do grupo Poranduba Canções e Histórias.

0: Nós somos o grupo Poranduba, Canções e Histórias. Eu me chamo Marisa.
1: Eu sou Luzia.
2: E eu sou o Fernando.
0: E nós somos um grupo formado por amigos apaixonados pela arte de contar, cantar e encantar através das histórias. Somos todos educadores, somos músicos, brincantes, artistas de diversas linguagens. Estamos aqui nessa Rádio Gibi, animados para contar a nossa história também.
3: Esse é o meu balaio de histórias, viajando pelas eras.
0: Poranduba, eu fui procurar um nome para dar ao grupo, né? E fui pesquisar lá nos textos do Câmara Cascudo e no dicionário do folclore brasileiro. Tá lá a palavra Poranduba, que em tupi significa contos ao redor da fogueira. Nós temos um repertório assim bem diversificado, né? Mas o nosso foco sempre está voltado para a cultura brasileira, né? Então temos histórias que falam da cultura brasileira, especialmente da cultura afro-brasileira e da cultura indígena. Então nós temos histórias que a gente foi pesquisar, né? Trazidas dos nossos ancestrais africanos. E algumas outras histórias também do repertório indígena que preenchem esse balaio, além de outras histórias autorais que eu venho escrevendo. Fernando é um grande contador de histórias, conta uns causos lá do impossível, da cidade de Bacurituba, onde ele nasceu, no Maranhão.
4: Marisa contou aqui para o Rádio Gibi como nasceu uma das histórias inventadas por ela, que faz parte desse balaio recheado de belezas do Grupo Poranduba. Uma história inventada por Marisa, com contribuições musicais da Luzia de Mendonça e do Fernando Mendonça.
0: O Calango, ele chegou assim. Uma vez um amigo meu me mandou uma foto tirada do alto de uma pedra. E nessa pedra, em cima da pedra, havia um calango. Ele tirou a foto do calango de costas e o calango só olhava para o mar. Ele estava ali paradinho. E essa foto me inspirou a escrever então essa história chamada O Calango e o Mar, que é uma história que conta a aventura desse pequeno calango, que lá do alto daquela pedra olhava para o misterioso, profundo mar. De lá de cima ele se fazia várias perguntas. Ele é meio filosófico, mas o bom dele é que ele é muito curioso. E essa curiosidade leva o pequeno calango a querer descer daquela pedra e ir na beirada da praia para ele descobrir as respostas sobre as perguntas que ele mesmo se fazia sobre o mar. Se o ralo da terra se abrir e toda a água escorrer, para onde será que vai dar? Se todos os barcos navegarem ao mesmo tempo, será que o mar vai aguentar? Esses grãozinhos de areia, de onde vieram? E será que eu posso contar? São questões que eu acho que toda criança fica se perguntando, querendo entender as coisas, né? Como diz a Emília do Monteiro Lobato, né? Querendo entender as coisas pelo avesso, olhar as coisas e entender. Então, eu acho que essa história do Calango, ela fala um pouco dessa nossa criança curiosa, que olha o mundo, né? E tem vontade de vivenciá-lo, né? E não só ficar de fora, mas ele quer mergulhar nesse mar. E a gente está alimentando as perguntas e a curiosidade da criança. Então, se ela quer saber, vamos lá, porque esse saber, ele é um saber curioso. E é esse saber curioso que vai criando outros saberes, né, em várias áreas que a gente tanto precisa. Agora a gente vai apresentar, então, essa canção que o Fernando fez, para a nossa história, né?

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Rádio Gibi se despede do cortejo do grupo Poranduba Histórias e Canções, agradecendo a cantoria e o bom conselho. Abram os sentidos para escutar. E seguindo esse conselho, a gente vai chamar um outro ilustre participante do programa de hoje.

0: E atenção, atenção, que lá vem ele. Ele pode estar em cima de uma bicicleta com sua orquestra sobre rodas, a ciclofônica, ou juntando as peças para mais algum fabuloso instrumento, ou dando aulas, ou visitando os Enauê Nenauê.
1: Que lindo!
0: Povo que vive em uma única grande aldeia próxima ao rio Ique, afluente do Juruena, no noroeste do Mato Grosso. Mas vamos deixar que ele mesmo nos conte mais sobre esse tanto de coisas que faz. Com muita alegria, o Rádio Gibi recebe o criativo, bem-humorado e generoso Leonardo Fux.
2: Então, meu nome é Leonardo Fux. Meu nome artístico é apenas Léo Fux. Agora está na moda, né? Quase todos os Leonardos são Léos, né? Alguns são Léos, aí ficam insistindo para todo mundo que eu sou Léo de verdade. Eu sou Léo sendo Leonardo. Eu trabalho na Escola de Música da UFRJ, onde eu sou professor e pesquisador e dou as disciplinas ligadas à ciência do som, né? Chamada acústica musical. E, no caso, umas disciplinas ligadas à voz, né? Voz humana, voz cantada. E também uma matéria de construção de instrumentos musicais para a educação. Sou também instrumentista, né? O que me fez chegar aos instrumentos musicais foi o interesse pela música e uma certa fixação, paixão, né? Interesse nos instrumentos musicais, dada a grande variedade de instrumentos. Né? Existem milhares e milhares de instrumentos, afora aqueles que qualquer um pode inventar também. O que mais tem hoje em dia é inventor de instrumento musical. Então, cada vez que me mandam uma mensagem, uma coisa assim, olha esse cara no YouTube, olha esse... Eu acho fantástico. Então, a viagem que eu fiz, né, de trabalho, de pesquisa, na aldeia Enauê Nenauê, em dezembro de 2016, ele foi apoiado, né, patrocinado pelo Museu do Índio. Fui junto com a Ana Paula Rogers, que é antropóloga, especialista em cultura indígena, especificamente ela fez uma tese de doutorado, estudou a língua desses índios, Enauê Nenauê, que é uma língua falada por 1.000 pessoas só no mundo. É um povo interessantíssimo, essa cultura, porque eles têm... A estrutura principal na aldeia deles é a Casa das Flautas. Então, eles têm uma casa chamada Casa das Flautas e tudo é construído em torno dessa Casa das Flautas. Tem, então, uma grande praça na frente e 22 casas bem compridas. Cada casa tem mais de 20 metros de comprimento. Então, toda a aldeia é isso. São 22 casas de uma forma... Parece um relógio, assim, né? Forma assim, então, é radial, né? Então, as 22 casas todas apontam para o centro. E um pouquinho fora do centro mesmo, mas ainda cercado por todas as casas, é a Casa das Flautas. E na Casa das Flautas estão esses instrumentos, que a gente chamou de Casa de Flautas, mas são, na verdade, diversos instrumentos, quase todos de sopro, pertencendo a 9 diferentes clãs. Então, eles se dividem em 9 clãs. E cada clã tem os seus instrumentos. Geralmente são instrumentos diferentes. Eles têm uma variedade grande de instrumentos, né? Tem mais de 15 instrumentos diferentes. E o interessante é que cada um só pode tocar o instrumento do outro clã. Eles não podem tocar os instrumentos do seu próprio clã. Quase todos os instrumentos são feitos de bambus e cabaças e combinações, né, desses dois elementos. E bambus de diversos tamanhos, dependendo do instrumento que vai ser feito.

E o meu interesse era tanto em conhecer de perto, que eu já conheço, já tenho diversos instrumentos deles, né, que eles me passaram numa visita anterior, eu já conhecia também através do trabalho da Ana Paula, mas tive então a oportunidade de fazer essa viagem para ver de realmente os instrumentos sendo usados, mas também outras formas de produção de som que eles têm, seja para caça. Eles usam as mãos e formas de assovio bastante diferentes do que aquilo que a gente está acostumado a ver. Então, existe toda uma estratégia diferente do que os caçadores, ou aqueles que aprisionam pássaros tradicionalmente faziam, que era imitar um pássaro, simplesmente. Eles não, eles têm maneiras que a gente está observando bem diferentes. Eles fazem variações daquele pássaro para parecer que é um outro ou um rival. E então existe toda uma sedução em cima de uma diferenciação sonora. Especificamente os Enauê e Nenauê, eles têm o hábito de assoviar usando uma folha. Eles pegam uma folha e colocam no nariz, fazendo então assim um tipo de assovio, né? Um tipo de apito. E isso me inspirou também a criar um instrumento musical juntando esse apito e o instrumento mais comum usado nas escolas, no ensino de música, que é a flauta doce. E a única coisa que eu fiz foi, a inovação, digamos, foi fazer um furo nesse apito para que o ar escapasse

e alimentasse uma flauta doce. Então, se eu soprar só com. Eu sopro tudo com o nariz, né? Mas se eu fizer. Tem nada demais. Eu estou soprando com o nariz, usando o escapamento de ar dele para a flauta doce. Tenta imaginar como é que será isso, né? A flauta doce todo mundo já consegue imaginar. Ele tem um apito antes da flauta doce. Então, eu, antes de soprar na flauta doce, esse apito vai gerar um som próprio. E aí vocês vão ouvir os dois sons.

muito legal a experiência, porque eu fiquei admirado, né, com os mestres músicos, né, que, esses dois mestres que vieram, que são dois membros muito respeitados da comunidade, são irmãos. Eu, quando fui para lá, falei, ah, eu vou tocar, as coisas não vão nem ouvir, né, porque não tem o que, que eu sei fazer que eles não sabem, acho que nada, né. Eles foram super abertos, simpáticos, riam o tempo todo das coisas que eu fazia, desde as coisas que pareciam imitações baratas do que eles fazem, eles riam, não por pena, não por deboche, mas por se identificar, falar, poxa, isso aconteceu comigo, não sei exatamente o que passa na cabeça deles, mas não era algo que tivesse qualquer conotação negativa. E outra coisa é que eu fazia alguns sons que eles não estão acostumados a fazer com os próprios instrumentos, então eu tentava fazer coisas diferentes que eu aprendi também em outras culturas. E tinha umas brincadeiras também que eu fazia com as crianças são muito musicais, né? Gostam muito de brincar com sons, com cantando, né? Parece que as crianças desde sempre cantam junto com os pais. Isso foi uma coisa muito legal, não tem essa coisa de alguém se sentir cantor. Todo mundo canta. E não tem nessa de alguém se sentir desafinado, que também é muito comum aqui, né? Então aqui você tem o mundo dos hipertalentosos, crianças que são cantoras, que querem se tornar artistas, que é muito legal e tudo, mas aqueles programas, né, que a gente vê na televisão, de jovens prodígios, cantores, etc., que tentam imitar os adultos, os cantores de ópera, os cantores pop, etc. E, por outro lado, gente que fica frustrada, se achando desafinado, sem voz, etc. Numa cultura como essa, não tem nenhum nem outro. Todo mundo se considera membro daquela comunidade e, como tal, canta, né? Participa dos rituais, cantam. Eu não vi uma criança que não cantasse junto com as outras, crianças de 4, 5 anos, nesse arquivo sonoro que

0: Então, mas tinha alguns sons que eu fiz, que eles ficaram encantados. Todo mundo corria atrás, me pedia. Eu fiquei lá mais de uma semana e todos me pediam para fazer esse tipo de som, né? Que é um som que eu fazia de brincadeira, que é com a bochecha. Que eu fazia assim. Acho que é um som até usado, acho que em sonoplastia, né? De Scooby-Doo, essas coisas, tem esse som de bochecha, né? Que a bochecha sacudindo, né? Quando os cachorros saem correndo, né? Tem sempre esse som, né? Você faz o lábio mole, a bochecha mole, sacode. Aí eu vi todo mundo, tinha uma hora assim, que estavam 20 crianças em volta de mim, todas tentando e assim, mexendo a cabeça, balançando. E não sabendo fazer. Essas novidades para eles, eu achei muito divertido, que ficavam fascinadas. Assim como eu fiquei fascinado pelas técnicas de assovio de mão. E para percepção também é algo totalmente diferente, né? Porque eles são extremamente sensíveis a pequenas diferenças de timbre, de qualidade do som. Então, eles, como são muito ligados aos sons da natureza, eles têm total consciência, né? Lembrança dos sons, e falam, ó, esse aqui não tem nada a ver. Assoviar aí não adianta nada. Se chegar lá, se você for lá no campo tentar assoviar para atrair o pássaro, você não vai conseguir, porque não dá para imitar, né? É um outro som muito diferente. Então, assim, entender que o pássaro ali está tentando. A coisa mais importante para ele não é que ele esteja cantando, que ele não está, mas ele precisa encontrar uma namorada para continuar existindo. Ou ele precisa escutar o outro para localizar, por causa do alimento, para o filhote. Então, por isso que é bom a gente ter na cidade mesmo, onde a gente vive, a possibilidade ainda de escutar esses sons. Porque a hora que a gente não escutar mais esses sons, eles também não conseguem mais se comunicar e a cidade fica impossível, né? De um lugar que a gente ainda tenta viver na cidade, mas fica impossível tanto para os seres humanos e para os animais, né? Então, a gente pode, claro, ter essa escuta poética, mas também tem que lembrar que isso é algo importante para o ecossistema. Então a gente deve tentar lutar pela preservação desses sons da natureza, não só porque eles são bonitos, porque nos parecem, que nos transmitem, né, paz, tranquilidade, né, uma harmonia, mas também porque esses animais precisam viver, se comunicar, sobreviver, se multiplicar, reproduzir, né? E com isso, o apelo, né, da escuta também tem essa função ecológica, né, ambiental.
1: Esse foi Leonardo Fuchs, inventor, educador, musicista, pesquisador, que nos contou um pouco sobre o fazer musical do Zinaue Nenaue. Léo também compartilha seus inventos e andanças no YouTube. Procura lá por ele para ver alguns dos seus instrumentos, apresentações da ciclofônica e outros registros de suas descobertas e invenções maravilhosas. Conversa com Léo Fuchs, entre outros tantos assuntos, ele chamou a atenção para a língua falada pelo Zinaue Nenaue. Você sabe quantas línguas diferentes os povos que vivem aqui do Brasil falam? Bem, a gente traz mais uma voz aqui para o Rádio Gibi para tirar essa dúvida, dando uma boa dica, não exatamente de cinema, mas de uma série de filmes resultados do projeto Vídeo nas Aldeias. Tem muita coisa boa para ver e para conhecer sobre as diversas maneiras de estar no mundo que os povos indígenas exercitam. Entre esses tantos vídeos, vamos ouvir um trechinho da série de documentários Índios no Brasil. A voz que a gente ouve agora é do líder indígena Ailton Krenak, apresentador da série.
2: São mais de 200 povos indígenas vivendo pelo Brasil afora, em todo o território nacional. Você já pensou em que idioma ou que língua que essa gente se comunica? São mais de 180 línguas, além do português, falados aqui no Brasil ainda hoje. Apesar de toda a repressão histórica que se abateu sobre as nossas tribos, proibindo a língua, através de missões religiosas, através da ação do Estado mesmo e dos nossos vizinhos, que sempre inibiram o nosso povo de expressar sua cultura, especialmente de falar sua língua. Kaxinawá, Yanomami, Guarani, Terena, Caingangue, Krenak, nenhum de nós achamos que nós estamos acabando. E há 50 anos atrás, as estatísticas do governo davam uma população de 150 mil pessoas para todos os índios do país. Hoje nós somos uma população de 350 mil pessoas em todo o território nacional, só que distribuído em mais de 200 culturas, com povos diferentes somando essa população.

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1: Acabamos de ouvir um episódio do programa Rádio Gibi. Você encontra esse e outros episódios no site radiomec.abc.com.br/programas/Rádio Gibi. Vamos para um pequeno intervalo e já já, mais Rádio Animada.
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1: Nossa Rádio Animada, e nesse segundo bloco vamos acompanhar o espetáculo Livramento Conta Cascudo, histórias da vida e da obra de Câmara Cascudo.
5: A Livramento surgiu em 2012, depois que eu tinha visto uma minissérie bela que passou na televisão, que tinha um personagem que era um Dom Quixote de papel. Esse Dom Quixote tinha um livro na cabeça e na época eu pensei que isso daria um bom projeto de incentivo à leitura. Então eu digo que a Livramento, ela é prima do Dom Chico Chicote, de Hoje é Dia de Maria. Ela surgiu ali e aí foi nascendo o formato dela, né? A cabeleira de livro e depois na saia. Comecei a pendurar muitos objetos na saia, que era uma saia muito grande, e que com esses objetos eu comecei a contar a história com os objetos que estavam pendurados. Então a ideia é que a Livramento é um ser que mora nos livros, mora dentro das histórias, e que ela, a idade dela regula com a das histórias, a cara dela, a língua dela, tudo regula com o que ela está lendo, com o que ela está contando, com as histórias que ela vai recolhendo no caminho, né? E com os objetos, os fragmentos de história que ela vai colocando na saia dela por onde ela passa. O primeiro projeto chamava Livramento Conta, que era um projeto de incentivo à leitura, feito nas escolas públicas, privadas. Eu viajei muito com esse projeto e sempre pensando na criança como um leitor muito refinado, muito profundo, né? Então, eu contava a vida e a obra do Manuel de Barros para as crianças. Depois, Clarice Lispector para as crianças, depois Lígia Bojunga e por aí foi. E cheguei no Câmara Cascudo, que foi uma paixão tão grande que não me soltava mais, então comecei a viajar muito fazendo Livramento Conta, a vida e a obra do Câmara Cascudo. E aí saí da biblioteca, saí da sala de leitura e comecei então a ir para os teatros. E aí eu disse, bom, se eu estou indo para os teatros, eu quero transformar esse trabalho agora em linguagem cênica, né? Linguagem de palco. E aí parei tudo por um ano e chamei um diretor, que é o Gustavo Gwensburger, chamei o Pedro Amorim, que é compositor, para fazer a trilha sonora, e mais uma equipe grande, muito querida, e a gente fez então o espetáculo Livramento Conta Cascudo, que ganhou um prêmio da prefeitura logo de cara, assim.
1: Com a escritora, pesquisadora e dramaturga Conceição Campos, vamos ouvir Livramento Conta Cascudo. Bom espetáculo!
5: Livramento Conta Cascudo, uma história apaixonada sobre a vida e sobre a obra de um imenso brasileiro, Luiz da Câmara Cascudo. Quem vai contar é a Livramento.

tô chegando. Sabe que eu vim no caminho pensando como é que atrás de tudo que existe sempre tem uma história escondida? É, tudo tem mistério, tem segredo na vida. Quer ver? Eu conheço a história de um moço que era um grande contador. De casos, de histórias, de encantos. Um homem fazedor de livros que fez livros sobre um tudo. Agora, pense num homem sabido. Mas vocês acham que sendo assim foi tudo fácil para ele? Foi nada. Deixe que essa história eu vou contar para vocês e vai ser do comecinho. Não sei se eu vi, se eu morei lá. Só sei que era uma vez um menino miudinho que nasceu lá no Nordeste já com uma vida de príncipe. Vivia cercado do maior amor do mundo, dos brinquedos mais bonitos e de um véu misterioso que lhe embaçava o caminho. Esse véu era de medo. Não corre, Luizinho! Não sobe! Cuidado que aí escorrega! Vai cair, meu filho! Sossega! Seus três irmãos pequeninos tinham morrido de crupe, uma doença terrível que ainda não tinha cura. E ele, que era só um menino, uma criança pequena também, acabou vendo assim, bem de perto, o maior dos mistérios.

0: Depois de perder os filhinhos, a tristeza tomou conta. E os pais trouxeram um medo enorme para morar junto com eles. Luizinho, o filho que lhes restou, foi colocado numa redoma de cuidados, onde mal podia brincar.
1: Olha! O céu tá cheio de pipa! De bica! De bica, Zezito! Ô, pai! Os meninos estão na rua, me chamando para brincar!
0: Vai não, filho. Tá muito sol lá fora. Brinca aqui com os soldadinhos.
1: Mas, pai, soldadinho não voa.
0: Olhando o rio da janela, Luizinho teve outra ideia.

0: carrinho que abre a porta. Abre, fecha, abre, fecha, abre, fecha. Ai, que sem graça brincar sozinho. Nessa hora, ele tropeça numa pilha de revistas, pega uma com interesse, vira para um lado, para outro, e então abre, perguntando, como será a lei? Junta essa letra daqui, mais essa letra dali, formou palavra. Revista. Tico. Tico, tico. Até que é bom. Agora, essa palavra daqui, mais essas outras dali, vira história do príncipe lagartão. Eu nunca vi príncipe lagartão.
1: Uma rainha desesperava-se por não ter filhos.
2: O lagarto, que tinha voz menina, chorava com fome, bolindo as patas como se fossem braços e
1: uma pés. Vez, perdendo a paciência,
2: logo que entraram, o príncipe lagartão soprou a luz e ficou nas trevas.
0: Ainda bem que lá tinha um monte de livro, cheio de história dentro. Foi o que salvou o menino, que continuava em casa, sozinho, feito um tesouro guardado. Tão protegido de tudo, que o pobre acabou foi gripado. Febre alta, tosse forte. A sorte foi que um doutor, percebendo o que faltava, ordenou, mas sem piscar: levem o Luizinho para o sítio. O menino precisa de ar. E deu-se então um encontro que mudaria a sua vida. Cascudo descobriu o sertão.

Luizinho cavalgou naquele campo grande inteirinho. Se espalhou em triunfo. Escapou da vigilância. Subiu em árvore alta, pisou descalço na terra, se atracou com a meninada, conheceu uma outra gente. Sabe Zefa? Zefa, prima de Tota. Filha de Quitéria, mas é da Maleita. Que mora lá na virada do Urubu Baleado. Sabe não? Então, sabe o Antônio? Filho de Mundico. Marido de Ondina, irmã de Zaqueu? Também não? Já sei. A Lurdica. Lurdica, mãe das gêmeas. Emily, Evelyn, Erlin e Emanuele. Agora lembrou? Mas, menino, cascudo ficou foi assim, colado com esse povo todinho. E agora eu vou dizer, de quem ele gostava mesmo, era do João Lorota. Ô, seus cabra, qual história vai ser hoje? Logo a garotada se aboletava em volta para escolher. Da mulher gulosa! Da mulher gulosa! Que mulher gulosa, rapaz? Do príncipe lagartão! No meio da confusão, Luizinho pedia com jeito. Conta a do homem que botou um ovo. Ah, tá aí, Luizinho. Gostei. Eu vou contar. A história do homem que botou um ovo. Um não, uma dúzia. De galinha, não. De pato.

ovo é da pata? Como é que o homem botou? Ara, Luizinho, como é que botou? Ou botou botando? Se acocorou e botou, pronto, foi botando. Cada ovo com 3 gemas. Cada gema com 1 filhote de capeta dentro. Nadando. E abrindo com seu tridente a fechadura do ovo. Nessa hora, o Luizinho se ria e pensava: é mentira, mas é gostoso. E a Zefa, que ia passando e que não tinha a menor paciência para as lorotas do marido, perdeu a estribeira e gritou: ai, João, deixa de história e vai ajeitar a lenha para a fogueira. Ave Maria, é muita lorota. Onde já se viu? É homem que bota ovo, é filhote capeta, é tridente. Ô, Luizinho, meu filho, ajuda os meninos com as bandeirinhas da festa. Lurdica, Lurdica, será que tá bom esse tacho para fazer tua cocada, Lurdica? Eu já ralei o coco todinho. Olha meus dedos, tudo esfolado. Cadê aquelas meninas? Tudo com nome igual. Bota Emily, Evelyn, Evelyn, Emanuele, para ralar um coco, debulhar um milho, descascar uma macaxeira, Lurdica. Eu dou conta, não. Nessa hora, a Zefa põe os cotovelos na janela para descansar um pouquinho e não acredita no que vê. Zaqueu? Ô, Zaqueu, tu ainda tá aí, homem? Por quê? Ave Maria, você tá mais esquecido que a minha avó Candura? O sanfoneiro, Zaqueu! Vai buscar, que tá na hora!

Depois desse tempo em triunfo, a vida fluiu feito um riachinho. Cascudo danou a crescer, florescer, espichar. Voltou para a capital levando o sertão no bolso. No bolso do paletó, junto com lenço de seda, que ele agora era um rapaz, elegante, bom partido, chapéu palheta, gravata plastron, polainas. Ai, um pão! E com uma lábia. As moças se derretiam no fogo verde do seu olhar. E ele atendia a todas. Eram tantas pretendentes que uma vez ele chegou a ter duas namoradas com o mesmo nome ao mesmo tempo. E deixava a mãe dele louca. Luiz, meu filho, tem uma moça chamada Alzira lhe chamando no portão. É? Ah, deve ser a Alzira, minha cambachirra. Luiz, meu filho, tem outra moça chamada Alzira lhe esperando no quintal. Ah, essa deve ser a Alzira, minha curuíra. Luiz, da Câmara Cascudo. As duas moças toparam uma com a outra e agora estão se estranhando bem ali na varanda. Como é que fica? Ai, Alzira com Alzira. Isso vai dar uma ziquezira. E o pior é que dava mesmo, que era danado esse cascudo. Mas sabe que nem era mentira? Não. Ele bem que gostava de todas elas. Da Alzira, da outra Alzira, da Bianca.

da Cecília, Débora, Estela, Fernanda, Gabriela, Isabel, Janaína. Cascudo gostava, era do alfabeto inteiro. E assim, seguia a brincadeira de flerte, de sedução, até que um dia, uma menina que tinha nome de flor virou pelo avesso o coração do escritor.

Esse amor de vida inteira lhe deu um filho, uma filha e 3 netos. E para cuidar deles, Cascudo trabalhava sem parar. Escrevia para jornal, dava aula para menino, ia atrás do que gostava. Tinha uma curiosidade sem fim. E tudo ele ia anotando nas páginas dos seus caderninhos. Viola de coxo? Viola de coxo faz como? Escava na gameleira. E o martelo agalopado? Já sei, são 10 versos decassilábicos. Fininha essa sua tapioca? É que tem que peneirar 3 vezes, seu cascudo. Mas e pra roupa ficar branca?

cascudo não ia? Ele ia era demais. Prosear com os pescadores sobre os mistérios do mar. Mas que jangada boa, hein, seu Francisco Defonso? Fez com tronco de piúba? E essa vela tão bonita? Ah, jangada...

O mar era para Cascudo um lugar de intimidade do homem com a natureza. E dessa sabidez ele anotava os pormenores, pressentindo que a ciência nascia também da sabença daquela gente do povo que aprendeu com pai e mãe e seus pais com seus avós. Disso nasceram seus livros, que o Cascudo só escrevia de noite. Quando a casa adormecia, ele varava a madrugada na mesa da biblioteca, que era a sua Babilônia, batucando com dois dedos na máquina de escrever. Dizem que nem fazia rascunho, usava só a memória e as conversas anotadas naqueles seus caderninhos. Sim, e os amigos sabidos que moravam longe, ele também consultava. Por carta. E escreveu mais de 1000. Pra não dizer que é lorota, potoca, mentira. Eu tenho mais aqui pra provar. Aqui. João Guimarães. Rosa. Esse é de Minas, né? Cordesburgo. Mário de Andrade. Paulista esse. Ó. Tem o Carlos Drummond. É de Andrade também, mineirinho. Olha essa cartinha aqui. Minha flor de formosura. E não. Essa é carta de amor. Deixa. Cascudo fez tanto livro que foi duro conferir. Bem que hoje eu pelejei para fazer bonito aqui, mas depois que passou de 200, dei a conta por perdida e fui separando para ler aqui um monte de pedaço bonito. Coroa canga, calunga, bunda canastra, cambalhota, superstição, adivinhação, assombração. O imperador dos pássaros explicou a João que montasse no urubu, fechasse os olhos e só abrisse depois que o urubu pousasse. Isso é bom de ler. E para ficar bom desse jeito, ele perguntava e anotava, estudava e descobria, duvidava e aprendia. Só depois é que Cascudo, o nosso professor Jagunço, escrevia e ensinava. Ditado, a sereia. Anotem aí. Todos sabem perfeitamente, todos sabem perfeitamente que a sereia existe. Cascudo dava aula de história contando história na aula. Dever de casa. O boi bumbá. Trabalho em grupo. Folia de reis. Prova oral. O catimbó. Oh, mas pera lá. E a redação do lobisomem? Alguém trouxe? Eu trouxe, professor. Totônio se sentiu muito estranho na noite em que fez 13 anos. Pulou a janela de casa e logo que a lua surgiu, o seu corpo começou a explodir num monstro peludo horroroso com garras e dentes pontudos, focinho e orelhas de cão. Atacou um gato preto e a sua boca ficou cheia de sangue. E os meninos da sala, assim ó, tudo de boca aberta. E os dois olhos regalados, cada um querendo inventar a história mais assustadora, a mais apavorante. Quando, de repente, entrou na sala o diretor da escola, com uma cara enfarruscada, os bigodes penteados, a cartola empinada, os sapatos engraxados, atrapalhando a redação e mandando todo mundo ficar quieto. Silêncio! Foi daí que começou a briga. Atenção, meninos e meninas, professores, professoras, inspetores, merendeiras, pais e mães deste Brasil! Vai começar a incrível, a memorável peleja do professor Jagunço contra os inimigos do sertão. Seu Cascudo, eu vim lhe repreender por estar ensinando na escola que o chapéu de couro e a

0: Contra essas coisas eu torço meu nariz e não quero que isso se repita.
1: Escuta, escuta. Cascudo respondeu na lata.
0: Então veja que a turma está contente estudando a cultura popular. Mas bastou o senhor aqui chegar, o que fez foi atrapalhar a gente. O senhor é pior que dor de dente, eu lhe digo e garanto com certeza. A cultura do povo é uma beleza e as crianças são sempre a garantia de que a vida da gente e a poesia são nascidas da mesma natureza.
1: Ih, gente, esse negócio de cultura do povo, natureza, poesia, aí é que o diretor ficou brabo mesmo.
0: Me respeite que eu sou superior e aqui eu nem quero ouvir falar. Catimbolo, bisomem, boi, bumbá, nada disso interessa, professor. Só cultura letrada tem valor e essa turma vai ficar atrasada estudando toda essa babojada. Siria, carimbó, saci, caipora. O senhor já vai ser mandado embora sem direito nenhum a reclamar.
1: Sem direito a reclamar? Esse não sabia mesmo com quem estava pelejando. Vai, Cascudo!

0: acusa. Me acusa do que o senhor me acusa. Para mim, na verdade, é um elogio. Tanto verso eu já fiz, fio a pavio, que pra gente não entrar em conflito, fica o erudito por não dito, que eu já sou campeão no desafio. Rapaz, tinha tanta razão o professor Mestre Luiz da Câmara Cascudo, que escrevendo os seus livros, sobretudo, mostrou ao mundo inteiro seu valor. Quanto a esse infeliz, o diretor teve que engolir seu preconceito e tratar o Cascudo com respeito, que ele sem paletó e sem cartola se tornou diretor da mesma escola. Ensinou a lição e foi bem feito. Ei, Cascudo! Às vezes é bom brigar, mas depois dá uma gastura. Cansa mais que trabalhar. Que o Cascudo tinha aquela rotina. Quando ele ia se deitar, já era de manhãzinha. Só depois, parte da tarde, é que recebia as visitas. Quase sempre de pijama e deitado em sua rede. Fosse prefeito, cacique, violeiro, estudante, gente moça ou gente velha de qualquer canto do mundo. A romaria era tanta que se botou placa na porta. O professor Câmara Cascudo não recebe pela manhã. Só assim ele descansava. Mas mal acabava o almoço e aquele senhor perguntador que tudo anotava nos caderninhos acabou virando o maior respondedor da paróquia. E era cada pergunta.
1: Ô, professor Cascudo, é mesmo verdade que espinhela caída dá mais em mulher do que homem?
2: Professor, como é que faz corda de pano limpo? O meu pano limpo arrebentou a corda aqui.
3: Professor, só o senhor mesmo pra me tirar uma dúvida. Como é que caça tatu?
2: Na África, como é que é lá na África, porra?
3: Você já viu um lobisomem?
2: Professor, e corda de viola, pô? Parece que é feita de tripa de macaco, não é não?
1: Professor Cascudo, o povo tá querendo saber se o senhor já viu uma sereia.
0: A vida desse professor de plantão era cheia de surpresas. Um dia, Dália avisou. Cascudo, meu bem, tem uma visita importante esperando. Melhor trocar o pijama.
4: Eu não. Não chamei. E também não estou nu, Dália.
0: Mas, Cascudo, é o Juscelino.
4: Juscelino de quê? O Kubitschek.
0: Dália, e vai deixar o presidente esperando? Mande logo ele entrar, hora essa. O papo rolava solto, até que ele dispensasse a visita com uma senha conhecida dita carinhosamente, mesmo até o presidente. Vá baixar em outro terreiro. É que Cascudo era meio moleque, sabe? Por dentro continuava um menino. Só por fora envelheceu. E Dália, então, se preocupou. Luiz, meu amor, ainda tem uma visita esperando. É a dona generosa, a benzedeira. Disse que é assunto urgente e que é do seu interesse.

Naquele dia, depois que a benzedeira saiu, Cascudo se sentiu estranho. Sua netinha caçula, que brincava debaixo da mesa, puxou ele pela calça. Vô, conta uma história para mim. Uma história? Tá bem, eu vou contar. Era uma vez uma velha de trança que não se conformava de ter que morrer um dia. Vivia criando maneiras de passar a perna na morte, às vezes escondendo a sua foice, trapaceando um pouquinho, só para atrasar seu serviço. E no fundo, bem lá no fundo, pensava: comigo vai ser diferente. Só que a feia, que não dispensa ninguém, logo começou a bater justo no portão do escritor, que no começo fez que não viu. Não tenho tempo para olhar a morte. Me entenderei pessoalmente com Deus. Mas, e a poderosa? Arredou os ossos? Nem um artelho sequer. Sentindo que a cada dia ela chegava mais perto, Cascudo se encheu de coragem e, olhando ela de frente, lançou o desafio derradeiro. Quem não é esquecido não morre completamente. Você não me leva tão fácil. Dona Morte fez muxoxo e, sem lhe dar confiança, levou o nosso Cascudo para aquele caminho sem volta que é igualzinho para todos.

até o dia em que a morte sentiu um cutucão atrás dela. Olhou e não tinha ninguém. Mais uma vez. E mais uma. E assim, infinitamente. Estavam, era atrás do cascudo, que revivia mil vezes, sempre que um novo leitor se encantava com um livro seu. E com esse monte de livro bonito, foi mesmo tarefa impossível sumir de uma vez com o cascudo. Cascudo e a sua obra gigante.

0: Você ouviu Livramento Conta Cascudo, uma história apaixonada sobre a vida e a obra desse imenso brasileiro, Luiz da Câmara Cascudo. Texto, narração e canto, Conceição Campos. 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Trilha sonora original e participação especial, Pedro Amorim. Músicos, bandolim e violão tenor, Pedro Amorim. 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Sanfona, Fernando Leitzke. Percussão, Marcos Tadeu. Audiosonoplastia, Rafael Napoleão, Ed Guimarães, Silas Mendes e Emanuel Barbosa. Produção, Marina Braz.
1: Acabamos de ouvir o espetáculo Livramento Conta Cascudo, baseado na obra de Câmara Cascudo, com texto, canto e narração de Conceição Campos e trilha do compositor Pedro Amorim. Confira agora as nossas dicas culturais.
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1: Os irmãos Joaquim e Cal vivem na encantadora Vila dos Anjos, um lugar onde seres de diferentes formas e origens convivem em harmonia. No entanto, a tranquilidade é abalada quando um portal interdimensional se abre e dele surge Felitrix, uma jovem feiticeira da Terra Quente. É a partir desse encontro que se desenrola Joaquim e Cal, O Mundo Submerso, obra do escritor de 15 anos, Antônio Carreira Alvim.
3: Olá, ouvintes da Rádio MEC. Eu sou Antônio Carreira Alvim, o autor de Joaquim e Cal, Um Mundo Submerso. Uma história de superação, onde a principal trama é você lutar com aquilo que lhe faz mal. O livro conta a história de quatro amigos, que são Joaquim, Cal, Jimmy Josh e Felitrix, que precisam proteger o universo deles de um vilão que usa dos maiores medos para enfraquecê-los. Então, eu vou ler aqui um trecho dele para vocês. Ei, lagartão! Quem te chamou aqui? Cal grita com toda a força, tentando imaginar o que faria em seguida.
4: Oh, que bonitinho! Um projetinho de mão veio proteger a amiguinha. Sua ignorância é o que mais me diverte, sua ousadia o que mais me surpreende, e sua fraqueza o que me facilita. Acredite, sua atitude será recompensada. Afinal, o seu fim será rápido. Cal está petrificado, de tal forma que não consegue fechar os olhos. Quanto mais seu corpo se esquenta, mais o pavor dá espaço para a coragem. Medo dá lugar para a determinação. Tudo não passa de um clamor interior, uma vontade desesperada de calar todas as vozes que sempre dizem que ele não é capaz. Dessa vez, ele está preparado para gritar ao universo: chega! Então, o livro está presente em várias lojas virtuais, como a Amazon, Mercado Livre, Estante Virtual. E quem quiser acompanhar melhor o trabalho desse livro, pode seguir nas redes sociais, Instagram, @joaquim_cal e antoniocarreira, @13. Um abraço a todos.
1: A colônia de férias Pequenos Arteiros propõe 2 dias de atividades em formato de ateliê aberto, convidando crianças a experimentar a pintura como forma de olhar para o lugar onde vivem. Em diálogo com a exposição Observe, Espaço, Entre, do artista Conativo, o primeiro encontro parte de memórias e cenas do cotidiano para a criação de uma pintura individual, valorizando o olhar e as experiências de cada participante. No segundo dia, o ateliê se abre para novas produções, agora guiadas por reflexões de Nego Bispo sobre fim e começo e os ciclos do sol. As crianças são convidadas a representar seu sentimento de pertencimento, escolhendo elementos que marcam sua relação com o território, como a casa, a rua, as brincadeiras ou cores e formas que expressem sua identidade. A proposta incentiva a autonomia criativa e aproxima o público infantil da arte contemporânea de forma sensível e acessível. As datas disponíveis são 29 e 30 de julho, das 2 às 4 da tarde. Essa é uma atividade gratuita para crianças a partir de 4 anos de idade. E as inscrições podem ser realizadas no link do perfil da Caixa Cultural do Rio de Janeiro, no Instagram. No dia 22 de julho, quarta-feira, às 10 da manhã, a Biblioteca Parque Estadual traz uma contação de histórias com a escritora Dulce Eugênia, com musicalidade e brincadeira para as crianças. O evento faz parte da programação da Bebeteca, que é exclusiva para crianças de 0 a 3 anos. A entrada é gratuita e a Biblioteca Parque fica na Avenida Presidente Vargas, número 1261, no Rio de Janeiro. E essa foi a nossa Rádio Animada. 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Esse episódio teve roteiro e produção de Brisa Evangelista, coordenação e apresentação de Adriana Ribeiro, programação musical de Márcia Letícia e sonoplastia de Silas Mendes. Se quiser mandar uma sugestão, uma crítica, um pedido musical, envie sua mensagem para a gente, 21 99710-0537. Escreva também para ouvidoria@ebc.com.br. A sua opinião é muito importante para nós. Vamos encerrar o programa ouvindo Brincar de Ler, de Luiz Tati e Paulo Tati, com a palavra cantada. Até o próximo programa.

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3: Oi, Isabelle. Que surpresa te ver aqui hoje.
4: Oi, tio Leon. Pois é. Resolvi passar para ver se você estava em casa. Arrisquei e deu certo.
3: Que bom que você arriscou, mas vem cá. Aconteceu alguma coisa diferente?
4: Tio Leon, qualquer hora é boa para te encontrar. Não precisa de um motivo específico. Mas realmente estava querendo conversar com você.
3: Você sabe que eu adoro conversar contigo, né, Isabelle? Mas me conta, o que aconteceu?
4: Você acha que é possível ser e não ser amigo da mesma pessoa ao mesmo tempo?
3: Como assim, Isabelle? Eu acho que eu não entendi direito.
4: Vou te dar um exemplo. Sabe a Camila? A minha amiga da escola? Aquela que a gente era amiga desde pequena?
3: Sei, claro.
4: Então, eu tenho achado ela tão diferente comigo. Antes, a gente se falava normalmente. Mas de um tempo pra cá, ela mudou e tá sempre reclamando de mim, me cobrando. Ela reclama se eu não respondo as mensagens dela na mesma hora. Ela reclamou que algumas vezes eu não fui na casa dela. E agora ela não me chama mais. Outro dia, no meio da aula, ela me deu maior fora. Isso na frente de todo mundo. E pra completar, eu soube que ela falou mal de mim pra Joana. Eu não acreditei nisso. A Joana me contou que ela disse que eu sou muito metida.
3: Nossa, parece mesmo uma grande mudança na amizade de vocês. Agora me conta uma coisa, como é que você tá se sentindo com isso?
4: Ah, eu fico chateada. Porque parece que a gente não é mais amiga uma da outra. Também fico pensando se eu fiz alguma coisa de errado pra ela estar agindo assim comigo. E eu também sinto falta de estar com ela como era antes.
3: É, eu entendo, Isabelle. Agora, você fala uma porção de coisas muito importantes. Que tal a gente ir por partes? Em primeiro lugar, vamos pensar sobre como as amizades podem se transformar?
4: Como assim?
3: Olha só, quer ver uma coisa? Você acha que você continua sendo a mesma Isabelle de 8, 10 anos atrás?
4: Claro que não, né, tio Leon? Eu praticamente era um bebê.
3: Então, há 8, 10 anos, muita coisa na sua vida mudou. Sua vida era completamente diferente. Você foi mudando ao longo desse tempo sem nem perceber. Mas, de repente, quando você para e pensa nisso, aí você se dá conta de que você já é uma adolescente. Você mudou. As pessoas mudam. E as amizades, claro, mudam também. Algumas vão ficando mais fortes com o tempo, outras vão enfraquecendo. Às vezes, por exemplo, uma colega passa a ser a sua melhor amiga e, de repente, depois volta a ser só uma colega mesmo, novamente. Tem alguma coisa sobre isso que a gente não controla, simplesmente acontece de uma forma natural.
4: Mas e se a gente não quiser que a amizade mude?
3: É, pois é, às vezes a gente não quer mesmo nenhuma mudança, aliás, em nada. Mas será possível viver sem mudar nada? As transformações, Isabelle, são uma condição da nossa vida. Além disso, tem mudanças que acontecem sem nem que a gente perceba. Talvez a Camila esteja diferente há mais tempo e você só começou a notar agora.
4: Será? Mas será que fui eu que fiz alguma coisa que ela não gostou?
3: Por acaso você perguntou isso pra ela?
4: Não.
3: Talvez seja importante começar por aí, Isabelle. Conversando com ela pra tentar entender se aconteceu alguma coisa com ela ou se foi alguma coisa que você fez e ela não gostou. Ou, de repente, até alguma coisa que a gente nem esteja imaginando.
4: Você tem razão, tio Leon. Pode até ter acontecido alguma coisa com ela que ela não me contou. Ou, de repente, que ela mesma nem tenha percebido.
3: Sem conversar com ela, você não vai ter como saber, né?
4: É, sim. E eu sinto falta de estar perto dela como antes.
3: Deixa eu então te fazer uma pergunta. Por que você não tem respondido as mensagens que ela manda ou ido na casa dela?
4: Ah, não sei. Eu tô fazendo muita coisa fora da escola e no tempo que sobra eu estudo ou fico em casa descansando. Mas sei lá. Na verdade, eu acho que eu não tenho tido muita vontade, sabia? Eu não sei bem o motivo.
3: Isabelle, olha só que oportunidade boa pra você refletir. Pensa um pouquinho. Qual será que deve ser o motivo?
4: Tio Leon, será que alguma coisa mudou em mim? Será que quem mudou fui eu?
3: Essa é uma ótima reflexão, Isabelle. E eu acho que vale a pena sim você pensar um pouquinho. Bom, pelo menos uma coisa com certeza não mudou. Você ainda gosta de vir aqui conversar comigo.
4: Eu adoro, né, Tio Leon?
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2: 10 horas.
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3: Muito bom dia. Aqui no Manhã MEC tem Eline e Tony Costa.

0: Esse foi o Silva, Alô Paixão, de Jorge Salles, Banda Meu Quintal, Baião do Já, da Nara Limeira e do Naldinho. Começamos com Eline e Tony Costa, Amiga Luz, a música do Tony Costa.
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0: Diogo Nogueira e Maria Rita.

0: Almir Neto e Zeca Pagodinho, Feijoada Completa, a música do Chico Buarque, Luciana Melo e Martinália, Coração de Malandro, de Gracia do Salgueiro e Martinho da Vila. Começamos com Diogo Nogueira e a Maria Rita, do Djavan, Beiral.
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0: Agora tem Elisa Queiroz e João Pinheiro.

0: Elis Regina, o Paneguinho de Gianfrancesco Guarnieri e Edu Lobo, Gonzaguinha, Feliz de Gonzaguinha, e começamos com Elisa Queiroz e João Pinheiro, Antes de Dormir, a música da Elisa Queiroz e do João Pinheiro.
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0: Agora tem João Penca e seus miquinhos amestrados.

0: Paula Toller, os outros, e começamos com João Penca e seus miquinhos amestrados, Lágrimas de Crocodilo, do Carlos Barmack e do Leandro.
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0: E agora no Manhã Mac tem Caetano e Maria Gadu.
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0: Cássia Eller, Gatas Extraordinárias do Caetano, também teve o próprio Caetano com a Maria Gadu, Menino do Rio, a canção do Caetano Veloso.
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0: E agora tem Rita Lee aqui na MEC AM.

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0: Casuarina e Marina Iris, Cataclisma de Sebastião Vitorino e Valquir, Jorge Benjor, Para Ouvir no Rádio, do Jorge Benjor, e a Rita Lee, dali e do Luiz Sérgio Carlini, Lá Vou Eu.
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0: Agora, aqui na MEC AM, tem Sérgio Mendes com a participação de Gracinha Leporassi.

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0: Emanuele Araújo, Minha História de Chechel e Luizinho SP, Edson Cordeiro, do Edson, Camisa de Listra, e também Sérgio Mendes e Gracinha Leporassi, Catavento e Girassol, de Aldir Blanc e do Ginga.
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0: E agora tem Barão Vermelho e Cazuza.

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1: Claro, tem que ver.
0: Isso é bonito.
1: Obrigado, Melô.
0: Bom, obrigado a você.
1: Deus ajude. Que Deus ajude a música brasileira.
0: Com certeza, é a melhor que tem.
1: Obrigado a vocês.
0: Ao rei.

0: Valeu, Zeca.
1: Luiz Melodia e Zeca Pagodinho, Poeta do Morro, de Luiz Carlos, Luiz Melodia e Ruizinho, Bruna Limonda, Para de Me Curtir e Me Ama, de Amanda Coronha, Bruna Limonda, Rafael Acerbi e Paulo Neto, e também do André Aoni. Para um Vermelho e Cazuza, Eu Queria Ter Uma Bomba, de Cazuza, Jorge Israel e Nilo Romero.
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1: Mayra Andrade, agora na Mac AM.

0: Isabela Taviani, da Isabela, repito, Oswaldo Montenegro, Velhos Amigos, a música do Oswaldo, e Maira Andrade, Terra da Saudade, a música da Luísa Sobral.
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0: Paulinho da Viola, agora aqui no Manhã MEC.

0: Emílio Santiago batendo à porta de João Nogueira e Paulo César Pinheiro, antes Alcione, Insensato Coração e Conselho. As músicas são do Adilson Bispo, Assir Marques, Roberto, Maurício Lins e Chiquinho.
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2: Neste Faixa Musical, você confere o novo álbum de

título que leva o nome do projeto, Cidadão Instigado é o projeto criado em 1996 e liderado por Fernando Catatau, que é também compositor e arranjador de todas as músicas da banda. Neste tempo de carreira foram ao total um EP e 5 CDs lançados. Este último, que estamos aqui apresentando, chegou nas plataformas no mês de março de 2026. O álbum possui concepção artística e engenharia de som de Fernando Catatau. O álbum traz 13 faixas, nas quais fazem participação especial Jussara Marçal, Ava Rocha, Ana Viz, Jadsa, Kiko Dinucci e Matheus Fazendo Rock.

E em Tudo Vai Ser Diferente, reúne Catatal com Cleiton Martin na bateria, Dustin Gallas no piano, Regis Damasceno na guitarra e Ryan Batista no baixo, banda base do Cidadão Instigado. O álbum usa a temática eletrônica pela mistura de guitarras e lo-fi. Vamos ouvir a faixa Sangue no Chão.

0: Você ouviu Sangue no Chão, interpretada e composta por Fernando Catatau e Jussara Marçal. Esta faixa você encontra no álbum Cidadão Instigado, lançado e disponível nas diversas plataformas digitais de áudio.
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0: Tiago de Melo, poeta da floresta, do homem e da utopia.
1: A poesia de Tiago de Melo inspirou a criação musical de artistas de várias gerações e estilos. Ainda nos anos 1950, Ari Barroso se tornou parceiro do poeta.

0: com Cantiga de Enganar Tristeza, registrada pelo cantor Carlos José.
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0: Com Mansueto, compôs a canção Faz Escuro, Mas Eu Canto, inspirada em um de seus versos mais famosos do poema Madrugada Camponesa. A canção foi lançada por Nara Leão em 1966, no álbum Manhã de Liberdade.
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0: Sérgio Ricardo, compositor e intérprete, realizou um espetáculo junto ao poeta, seu amigo, e fez algumas músicas a partir de sua poesia.

0: Um de seus mais conhecidos poemas, Os Estatutos do Homem, inspirou versões musicais, entre elas uma de Cláudio Santoro, e foi declamado em diversos registros fonográficos.
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0: O poeta também lançou álbuns dizendo seus textos ao som da música do irmão Gaudêncio Thiago de Melo e de seu filho Manduca.
2: 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Da altura extrema da cordilheira, onde as neves são eternas, a água se desprende e traça um risco trêmulo na pele antiga da pedra. O Amazonas acaba de nascer.
0: O compositor Ricardo Takuchian escreveu sua Sinfonia das Florestas, que traz no primeiro movimento Amazônia um texto de Thiago de Melo.

A cantora Zezé Gonzaga gravou pelo selo Biscoito Fino Por Que Te Escondes, letra inédita do poeta Tiago de Melo, para um choro de Pixinguinha.

0: Tiago de Melo, de 1926 ao infinito.
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4: 12 horas.
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6: Olá, ouvinte Arte Clube. Na próxima hora, nosso assunto é arte e cultura. E nós estamos no ar em rede com a Rádio MEC AM e a UFRJ FM 88,9. E no Arte Clube de hoje, a gente bate um papo com a jornalista especializada em música, Fabiane Pereira. Ela lança na Flip um livro sobre o disco.

0: disco de estreia da cantora Céu, um álbum que marcou a MPB, fez sucesso internacional e revelou uma super cantora de assinatura própria. Hoje também é dia de Clube do Vinil e vamos relembrar o disco Tiro de Misericórdia, do João Bosco, lançado em 77. Na nossa conexão internacional, vamos até o maior festival de teatro do mundo, na França, conversar com a diretora Cristiane Jataí. Temos ainda as dicas da agenda, as novidades do Giro da Cultura e uma curadoria musical feita especialmente para você. E você também pode enviar sua sugestão para a gente. Anote aí o nosso telefone.
1: Mande sua mensagem para o nosso WhatsApp 21 99710-0537. 21 99710-0537. 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
1: Hoje, no Clube do Vinil, a gente relembra a vida e a obra de um dos artistas mais criativos e originais da música brasileira. Ele faz parte da turma que está completando 80 anos em 2026. O homenageado de hoje é João Bosco.
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1: Nascido em 13 de julho de 1946, em Ponte Nova, Minas Gerais, João Bosco começou a tocar violão aos 12 anos, incentivado por uma família cheia de músicos. Ele é irmão do cantor e compositor Tonai. Mesmo cercado pela música desde cedo, ele chegou a cursar engenharia antes de seguir seu caminho artístico. E entre suas influências estão o jazz, a bossa nova e o tropicalismo. E foi nos anos 70 que surgiu a parceria que marcaria sua carreira, a união com Aldir Blanc. O mais curioso é que os dois começaram a compor sem se conhecer pessoalmente. O João Bosco morava em Ouro Preto e tocava em barzinhos, enquanto o Aldir estava no Rio de Janeiro. E as músicas nasciam por cartas, trocadas entre Minas e Rio. No programa de hoje, vamos ouvir o álbum Tiro de Misericórdia, lançado em 1977. A primeira faixa é um clássico da dupla João Bosco Aldir Blanc, Plataforma.
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1: Você ouviu Plataforma, uma das faixas de Tiro de Misericórdia, quarto álbum de estúdio de João Bosco, lançado em 77 pela RCA Victor, aqui no Clube do Vinil de hoje. O disco reúne 11 composições assinadas por João Bosco e Aldir Blanc. Nas letras, a dupla fala do cotidiano do subúrbio carioca, da desigualdade social, da exclusão e também traz referências às religiões de matriz afro-brasileira. A produção é de Rio do Hora e os arranjos são de Darcy de Paulo. Além de João Bosco na voz e no violão, o álbum conta com músicos como Toninho Horta na guitarra, Pascoal Meirelles na bateria, Wagner Dias no baixo, Darcy de Paulo nos teclados, Meira no violão, o Dino Sete Cordas, Pinduca na marimba, Altamiro Carrilho na flauta e Abel Ferreira no clarinete. O encontro de grandes instrumentistas que ajudou aí a dar ao disco uma sonoridade sofisticada, aproximando elementos da música popular e da música de concerto. E o título do álbum vai muito além da faixa que encerra o trabalho. Tiro de Misericórdia resume a história de um personagem marcado pela pobreza, pelo abandono e pela violência desde o nascimento. A expressão aparece de forma irônica. A mesma sociedade que não ofereceu proteção durante a vida surge apenas para determinar seu fim. E para encerrar essa edição do Clube do Vinil, dedicada aos 80 anos de João Bosco, vamos ouvir a faixa que dá nome ao álbum, Tiro de Misericórdia.

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0: Ouvimos aí Tiro de Misericórdia, de João Bosco, no Clube do Vinil de hoje, que tem produção da Márcia Letícia e sonoplastia do Eduardo Monteiro.
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0: A jornalista, radialista e apresentadora Fabiane Pereira lança o livro dedicado ao álbum Céu, disco de estreia da cantora e compositora paulista, lançado em 2005. Integrante da coleção O Livro do Disco, da editora Cobogó, a obra mergulha nos bastidores, no processo criativo e na repercussão de um trabalho que marcou a música brasileira do século XXI. 20 anos depois do seu lançamento, o álbum ganha sua primeira publicação exclusiva, reunindo entrevistas inéditas, análises musicais e um retrato do cenário cultural que ajudou a moldar a carreira da artista. Mais do que revisitar um disco, a Fabiane reconstrói um período de transformação da música brasileira, quando samba, reggae, dub, jazz, hip hop e música eletrônica passaram a conviver de forma cada vez mais natural. O livro mostra como o álbum projetou a Céu para o mundo, influenciou uma nova geração de artistas e ajudou a consolidar o movimento que ficou conhecido como Nova MPB. O lançamento acontece durante a Festa Literária Internacional de Paraty, a FLIP, no dia 24 de julho, ao meio-dia, na Casa Sete Selos. Mas antes disso, a Fabiane bate um papo com a gente e conta o que o lançamento do primeiro disco da Céu representou sobre aquele momento da música brasileira.
1: Eu estou lançando um livro chamado Céu, que é um livro que conta a história do primeiro disco, do disco de estreia da cantora e compositora paulistana Céu. Esse livro faz parte da coleção O Livro do Disco, da editora Cobogó, que é uma coleção muito interessante porque ela perfila vários discos antológicos da música brasileira. O livro Céu é o 31º livro dessa coleção. E esse primeiro disco da Céu, ele é um disco muito especial porque ele sintetiza um momento muito particular da música brasileira, né? Um momento que nós estávamos ali na virada do milênio e uma nova geração de artistas começava a surgir, uma nova geração que não dependia das grandes gravadoras, uma nova geração que estava se acostumando ainda, aprendendo a usar a tecnologia, aprendendo a usar a internet como forma de divulgação. E é um disco também que marca um momento que até então nós não tínhamos essa nomenclatura de nova MPB. Esse disco inaugura isso. A Céu, talvez, ou com muita certeza, né, acho eu, ela é uma artista que traduz esse movimento da melhor maneira. Nesse disco tem uma coisa muito interessante também, que é essa mistura de samba, dub, reggae, jazz, música eletrônica, MPB, claro, afrobeat. Tudo isso é uma mistura muito interessante que não soa como colagem. E a Céu faz parte de uma geração que olhava e olha ainda para a tradição brasileira da nossa música, mas aponta

0: eu era uma artista brasileira em início de carreira. E aí ela acabou chamando atenção não só da crítica, né, brasileira, como teve uma coisa muito interessante, porque ela ganhou, o disco ganhou uma distribuição internacional muito forte, especialmente nos Estados Unidos, que foi uma distribuição promovida pela Starbucks, aquela loja de café, né, tão conhecida no mundo inteiro. A Starbucks, nessa época, tinha um selo de música que chamava Her Music, e a Cell foi uma das primeiras e únicas artistas distribuídas por esse selo. Então, em toda Starbucks norte-americana, tinha a música da Cell tocando e tinha o disco da Cell para vender. Nesse momento, né, a gente está falando de 2005, essa rede de cafeterias, ela mantinha uma operação muito forte de venda de discos. Era uma época ainda que CDs estavam sendo vendidos e o disco da Cell, ele acabou alcançando uma circulação muito grande para além do público brasileiro e acabou fazendo com que esse disco tivesse bastante elogios da imprensa especializada internacional. Fez também com que a Cell recebesse bastantes convites para participar de festivais internacionais. A Cell acabou recebendo com esse disco, que é outra coisa muito importante, muito rara, né? Uma indicação para o Grammy, e eu não estou falando do Grammy Latino, eu estou falando do grande Grammy, né? Na categoria de Best Contemporary World Music Album, que é uma categoria que raramente um artista brasileiro faz parte. É indicado, né? E esse disco também, ele apresentava uma música profundamente brasileira, porque é uma música, né, que dialoga muito com todos os gêneros que transitam em território nacional, mas que não soa, principalmente para o público internacional, uma coisa folclórica. Não soa uma coisa exótica, né, como já chegou a soar, por exemplo, Carmen Miranda. Então, a Cell, ela ajudou a mostrar esse mercado internacional que uma nova geração de artista, pós-virada do milênio, estava produzindo uma música muito sofisticada, muito contemporânea, muito conectada com o mundo, mas, de maneira nenhuma, essa música abria mão da sonoridade brazuca, né? Da própria identidade brasileira. E isso é uma outra coisa que chama muita atenção nesse disco, que é a repercussão internacional dele.
1: A cantora Cell tem uma carreira consistente em termos de estética, uma assinatura original na música. Tudo isso já estava ali no disco de estreia, no DNA da artista.
0: E é uma coisa interessante também pensar que esse disco de estreia da Cell, ele já dizia muito sobre o DNA musical dela. A Cell é uma cantora que está aí há mais de 20 anos, que está com uma carreira consolidada, é uma artista que já dispensa apresentações, é uma artista que tem uma liberdade artística muito grande, uma artista que nunca fez música pensando em caber numa prateleira ou pensando em caber num determinado gênero. Desde esse disco, ela constrói uma linguagem muito própria, muito autoral, que mistura, né, tradição, experimentação. E uma outra coisa que é muito cuidadosa que a Cell tem é a paisagem sonora. Quando ela lança um disco, ela pensa esse disco para além da música, ela pensa esse disco esteticamente, ela pensa as texturas, ela pensa os silêncios, ela pensa o show, ela pensa a banda. E tudo isso já estava nesse primeiro disco e tudo isso continua na obra dela, mesmo mais de 20 anos depois.
1: É isso aí, vamos reforçar que o livro do disco da Cell vai ter lançamento durante a Festa Literária Internacional de Paraty, a FLIP, no dia 24 de julho, ao meio-dia, na Casa Sete Selos. Obrigado à jornalista Fabiane Pereira pelo papo aqui no Arte Clube e ela reforça o convite para você.
0: E eu quero aproveitar esse espaço, primeiro para agradecer, né, a divulgação desse trabalho, que é um trabalho que eu estou muito feliz em ter conseguido realizar. E quero convidar todos os ouvintes do Arte Clube para o lançamento desse livro. Esse primeiro lançamento vai acontecer na FLIP, que é a Festa Internacional Literária de Paraty, que acontece na próxima semana, entre os dias 22 e 26 de julho, em Paraty. O lançamento desse livro vai acontecer no dia 24, que é sexta-feira, lá na loja Flávia Aranha. A loja fica na rua Dona Geralda, número 302. Esse lançamento faz parte da curadoria da Sete Selos. E dentro da curadoria da Sete Selos, a editora Cobogó, que é a editora do livro, está promovendo e está fazendo parte. O lançamento vai acontecer no dia 24, ao meio-dia. A Cell vai estar presente na mesa. Então, vocês vão ter a oportunidade de ouvir a autora, no caso eu, conversando com o objeto de pesquisa, no caso a Cell. A Cell foi extremamente generosa, dividiu comigo suas memórias. E eu tentei ser muito fiel a tudo que ela me contou ao longo de muitas entrevistas.

0: vistas. Então é isso, o convite está feito. Agradeço mais uma vez pelo espaço. E quem não puder estar na Flip, me acompanha no Instagram, @afabianepereira, que em breve vai ter lançamento no Rio, vai ter lançamento em São Paulo, vai ter lançamento em outras capitais. E esse livro vai poder chegar a todo mundo. Esse livro já está sendo vendido também no site da editora Cobogó. Então é só vocês procurarem por lá, porque dá para ficar por dentro dessa música brasileira contemporânea, não só ouvindo, como também lendo. Muito obrigada mais uma vez pelo espaço. Um beijo grande. Boa Flip para todos nós.
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2: E o nosso disco do dia hoje, claro, é Céu, lançado em 2005, produzido pela cantora com o Beto Vilares e participação de Antônio Pinto em uma das faixas. O repertório tem 15 faixas autorais e coautorais. O álbum também traz releituras como Concrete Jungle, do Bob Marley, e O Ronco da Cuíca, do João Bosco e Aldir Blanc. E a gente ouve um dos sucessos do disco, Lenda.

Ouvimos aí Céu com Lenda aqui no Arte Clube. E esse foi o nosso Arte Clube de hoje, com apresentação e edição Jansen Campos, produção do David Isidoro e trabalhos técnicos do Eduardo Monteiro. Muito obrigado pela sua companhia. Te deixo com Anitta e Lued Luna. Bemba!

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6: 12h30.
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7: Está no ar Conversa com o Autor. Hoje recebemos Nilma Lacerda.
8: Oh, que alegria estar aqui outra vez após tanto tempo, né? Minha querida Kate, exemplo de resistência.
7: Obrigada, Nilma. É verdade, muitos anos, né, que a gente já fez programa juntas. Eu agradeço demais a sua presença. Eu sou Kate Navarro e o Conversa com o Autor está começando. Nilma Lacerda nasceu no Rio de Janeiro, é escritora e pesquisadora, tem doutorado em letras vernáculas e pós-doutorado em história cultural. Recebeu vários prêmios por sua obra, como o Jabuti, o Alfredo Machado Quintela, da Fundação Nacional do Livro Infantil e Juvenil, e o Prêmio Rio de Literatura. Teve obras incluídas na lista de honra do International Board on Books for Young People e no catálogo brasileiro apresentado na Feira do Livro Infantil de Bolonha, na Itália, entre outros. O seu livro mais recente é Pelas Águas da Escrita. Nilma, como a gente vê aqui pela abertura que eu fiz de você, obras não faltam nessa trajetória literária brilhante que você tem. Então, é um prazer receber você agora aqui e para falar de uma obra em que você meio que navega pelas letras, pela importância da escrita. É um rio de palavras. Vamos começar falando desse livro.
8: Rio, mar, é um diário de viagem, né? Interessantíssimo que este é o gênero. E Pelas Águas da Escrita é um excerto, fragmento de uma obra bem maior, que ainda está inédita, que é o Diário de Navegação da Palavra Escrita na América Latina. E tem como título, Deus não tem nada com isso. A escrita é uma atividade profana, é uma atividade dos seres humanos, né, das pessoas, e a escrita está aí fazendo, criando, transformando a história. Então, Pelas Águas da Escrita, eu peguei aquele poema do Europa, França e Bahia, tanto que o trajeto é esse. Primeiro a Europa, primeiro a França, depois a Europa e depois a Bahia. A gente termina na Bahia.
7: E como é que você chegou à ideia de fazer essa viagem pela escrita?
8: Houve um congresso em Campinas. Isso foi em 1999, e eu tinha viajado pelo Rio São Francisco. Eu tenho um livro, inclusive, Cartas do São Francisco, Conversas com o Rio, que é a beira do Rio, que é um ensaio sobre literatura que crianças e jovens também podem ler. E são cartas, é um pastiche, eu tomo Rio como modelo e vou dialogando, dizendo o que é isso, né? Literatura que crianças e jovens também podem ler. E aí eu tinha acabado de fazer a viagem, que eu interrompi para poder ir para Campinas, para o saudoso COLE, Congresso de Leitura do Brasil, onde houve épocas de haver 3, 4 mil professores do Brasil todo. E aí faço, né, a palestra, Emília Galego Alfonso, uma poeta cubana, presidente do International, da seção cubana do International Burden Books for Young People. E aí Emília fica encantada e diz assim, eu já sei do que você vai falar em Havana. Estávamos em julho, seria em outubro. Você vai falar do diário de navegação da palavra escrita na América Latina. Porque a América Latina foi dada a conhecer assim, né? A descoberta por meio de cartas, os diários, relatos de naufrágio. Quer dizer, nós fomos conhecidos primeiro a partir dos documentos produzidos sobre essa terra, essa cultura, que até então era desconhecida, embora eu estivesse aqui já há milênios fazendo, os povos originários fazendo seu trabalho. Eu fiquei assustada, mas eu achei uma boa ideia e comecei o diário. É um diário de viagem realmente, dia a dia. Aqui tem outro formato, mas no original, no, na obra-mãe, digamos assim, é um diário dia a dia.
7: É verdade que nessa sua viagem que você faz nesse livro, o que mais importa são principalmente as palavras? As palavras vistas nas placas, nas orientações, as palavras nos sinais, as palavras nas lojas, tudo que diz alguma coisa.
8: Sim, Kátia, exatamente. Essa viagem pela palavra escrita, com a palavra escrita. O Chartier, que é um historiador, não é uma obra de história, mas contém história. História, literatura, paleontologia, etnografia, antropologia, sociologia, geografia, ciências humanas, né? Ciências da humanidade. E eu vou colhendo essas palavras, eu coloco no diário, primeiro, um verbete do lugar. Que lugar é esse? Eu estou lá no Monte Saint-Michel e eu vou falar da Guerra dos 100 Anos, da fome, do sitiamento daquelas populações, da resistência daquela população. E depois eu vou encontrar alguma coisa no Monte Saint-Michel. Eu chego na abadia e o livro de orações está lá aberto para quem quiser escrever alguma coisa. E eu, então, copio as palavras que estão lá, que são palavras de agradecimento, de promessa, de vontade de voltar. Eu procuro nesta viagem ver quem escreve anonimamente, por que escreve, para que escreve e como escreve. É isso que eu procuro trazer, né, no Europa, França e Bahia, pelas águas da escrita e no próprio diário de navegação da palavra escrita.
7: Bom, eu vou pedir a você para você ler um

0: primeiro trechinho para nós, para que o nosso público consiga entender um pouco dessa viagem que você está propondo.
1: Veja só. Então eu vou começar por uma entrevista com Eduardo Galeano. Eu fui especificamente, né, à Argentina para. Eu ia à Argentina, daí eu fui ao Uruguai, encontrei o Galeano, e aí tivemos uma conversa no Café Brasileiro, em Montevidéu, uma conversa bastante interessante, bastante rica. Grafites e outras intervenções nos muros e monumentos da cidade não são um tipo de escrita nova. Há exemplos que vêm da Idade Média. Ao lado da escrita oficial, mostra-se a escrita autônoma, anônima, de rua, em que as palavras protestam contra a arbitrariedade do poder. O escritor Eduardo Galeano oferece um valioso depoimento sobre o tema. Ah, lendo aquilo que está nas paredes, é Galeano quem fala. Tem-se uma certa ideia do que a cidade pensa, sente, porque é a imprensa dos pobres. É o lugar que o cidadão anônimo encontra para confessar algo, para insultar, para elogiar, para se dizer. Aquele espaço que normalmente está reservado ao dia de carnaval, espaço da liberdade dos oprimidos, espaço da expressão dos mudos, em uma parede você encontra isso com uma facilidade impressionante. E às vezes com uma graça, um talento incrível. Continua Galeano. A melhor crítica aos meios de comunicação que já vi na minha vida, descobri numa parede em Buenos Aires, no bairro de San Telmo. Mijam na gente e os jornais dizem: chove.
0: Ah,
1: Então, e depois disso,
0: muito
1: Galeano me convida
0: bom.
1: para que. Vai ao banheiro, vai ver o que está escrito nas paredes do banheiro do Café Brasileiro em Montevidéu. E realmente são cartazinhos, o banheiro, não escreva na parede, seja bem comportado, etc. Mas o banheiro, inclusive, é o lugar dos escritos escatológicos, das cartas de amor. E é um material riquíssimo que a cidade, que é um livro aberto, pergunta: o que é que você, passante, o que é que você, leitor, está fazendo aqui?
0: Nilma, e como é que você se sentiu? O que que você estava fazendo, por exemplo, em Paris? O que que você encontrou na viagem à França? Detalhes ou curiosidades que te chamaram a atenção?
1: Aprendi muito. Aí, meu marido ficou um tempo comigo. Eu tive um ano inteiro de estudo. O marido e esta filha ficaram um tempo. A gente saiu do cinema um domingo à noitinha. Estou passeando ali pelas margens do Sena. E aí tem uma placa aqui. Eu não me lembro o nome do rei, mas, enfim, fulano de tal. Henrique IV, pode ser, soube ao mesmo tempo que era rei e órfão. Então, é um impacto, porque isso está na história há séculos, né? Mas aquele jovem, não me lembro se foi Luís XIII, o rei tem a notícia da morte do pai, então ele sabe primeiro que é rei, né? Sucedeu ao pai, em seguida ele sabe que é órfão, né? Que não tem mais o pai.
0: É interessante porque você tem toda a razão. São frases assim que estão aleatórias, ou nas paredes, ou, né, ou na saída do metrô. Enfim, você tem toda a razão. Mas a gente muitas vezes não dá o devido valor do que aquela informação nos atinge, nos impactou. E às vezes, inclusive, são escritores anônimos, que a gente nunca fica sabendo quem foi que escreveu aquele poema naquela parede ou naquele muro. Depois da França, você circulou pela Europa. E aí eu também vou fazer a mesma pergunta para você. O que estava fazendo ali? Que curiosidades encontrou e lembra?
1: Encontrar essa palavra escrita, por exemplo, em Berlim, um cartaz que estava numa certa altura, né, um cartaz de um político, estava escrito em alemão a palavra corrupto, que é muito semelhante à nossa, né? Então, essa intervenção da crítica social ali anônima. Aí também em República Eslovaca, né, que foi de largas ditaduras e depois também a Cortina de Ferro. Quando você pega o regulamento do hotel num papel antigo, amarelado, na porta do hotel, ele é ditado num tom militar.

0: num tom de ordem, você poderá sair do hotel em caso de incêndio, se você se comportar bem e atender a todas as normas. Compreende? É um caso de incêndio. Tá, vá. Em caso de incêndio, você poderá sair do hotel C. Olha só como a ditadura, né, o controle permanece no discurso, na linguagem. O papel deveria ter sido removido dali, mas ninguém achou necessário, porque afinal de contas, a mentalidade, isso eu estudei muito na França, a história das mentalidades, como a mentalidade perdura por 100 anos, mesmo depois que determinado ato, né, que era fruto daquela mentalidade, já desapareceu do cotidiano, mas a mentalidade que o gerou, ela continua forte e vigorosa.
1: E essa mentalidade, Nilma, ela está também imposta na nossa forma de escrever. Porque o que você nos relatou aqui agora era uma forma de escrita, que já tinha muitos anos, mas ela continuava sendo usada ali pelo hotel. Do jeito que a gente escreve, a forma como a gente escreve pode estar ditando regras ou normas para o outro, e a gente às vezes não percebe. Ou documentos que a gente utiliza que são muito antigos.
0: Perfeito, né? Nós encontramos isso cotidianamente, daí toda uma luta, né, seja das vozes femininas, das vozes da negritude, das vozes da infância, né, por certas transformações, o termo feminicídio, por exemplo. Por que que é importante ser feminicídio e não homicídio? Porque o feminicídio é um tipo de assassinato, morte da pessoa humana, crime contra a pessoa humana, mas que é muito específico, é contra a mulher, que é ainda vista como posse, como pretensamente submissa, etc. Então, é muito importante que os nomes sejam bem dados. Por isso, quando as pessoas falam de certos políticos, ah, é maluco. Não, não é maluco. É perverso, é intencional. Os nomes têm que estar nos lugares certos, as palavras nos lugares certos. E Foucault vai nos mostrar isso, né, na ordem do discurso. O que falamos tem um impacto direto na realidade, na sua transformação ou na sua manutenção.
1: Nessa sua viagem, o passeio pela Europa te deu muitos frutos no sentido de pesquisa, elaboração e até conhecimento. E aí você volta para o Brasil com essa bagagem, que era uma bagagem de fora, e você encontra o quê?
0: Já tinha começado aqui no Brasil, né? Quando eu viajo pelo Rio São Francisco, eu já estava imbuída dessa mentalidade. O que as pessoas dizem, né? O que eu vou vendo? Eu continuo o diário se localizou entre outubro, 1º de outubro, me parece, de 99, e ele vai até 2014, com uma exposição na Oca, em São Paulo, né? De arte latino-americana, história latino-americana. Este é o diário, como uma obra coesa, como uma obra-mãe, como eu disse a você. E aqui eu vou encontrar, né, uma série também de protestos muito lúcidos. Em Paris, uma coisa que me impactou muito, eu recolhi, transcrevi. No diário, eu apresento sempre o documento traduzido, mas com o original no rodapé, para que o leitor é uma obra que tenha um certo cunho acadêmico, uma obra fluida. Chartier gostou muito e disse que a grande contribuição da minha obra é para a sociologia da escrita, porque vai revelar exatamente essa autoria efêmera, anônima, aquilo que está ali para ser apagado. Quem pergunta é idiota por 5 minutos. Quem não pergunta é idiota para sempre. Grafite no alto de um prédio na Estrada do Galeão, na Ilha do Governador, no Rio de Janeiro. Fantástico, fotografei, copiei. Em geral, eu copio, não fotografo. Mas mais recentemente eu passei também a fotografar. E claro que quando eles pintaram o prédio de novo, saiu o grafite, que é instigante, né? Então encontro isso, esse protesto das pessoas, ao invés de construir escolas, eles dão vazão ao crime. Havia alguma coisa semelhante, não exatamente igual, num viaduto da Avenida Brasil. Se essa consciência, quem escreveu aquilo é povo que sabe da importância da escola, no sentido de, com mais escolas, mais instrução, menos crime. Então, eu vou encontrar essa voz pulsante, pujante, né, numa série de elementos que eu continuei. Eventualmente, eu ainda escrevo, porque eu quero publicar isso, encerrar este ciclo. Continuo copiando.

0: material, né, para uma segunda etapa. Mas eu falava em Paris um bilhete que eu escrevo: a Escola de Altos Estudos em Ciências Sociais é uma escola para pós-graduação só, mestrado, doutorado, pós-doutorado. E aí eu encontro na biblioteca um bilhete xerografado, né, escrito à mão, letras maiúsculas, mas xerografado, contando a história de uma agressão sofrida provavelmente um imigrante, provavelmente um negro, num ônibus à noite, por volta de 1 hora da manhã. Ele localiza qual era a linha, qual era o lugar. E quem o agrediu foram os fiscais, né, da companhia de transporte. E aí ele dizia: eu tinha o meu passe, agora eu tenho uma fratura. Se você estava lá, se você presenciou, por favor, se comunique com... E dava o número do celular dele. Isso é um ato de cidadania, né, da proteção que a cidade deve ao cidadão e pela qual o cidadão deve clamar. Quem fala isso é Aristóteles, 2.500 anos. Então, isso me impactou bastante. E a gente encontra, né, nos muros, muros de cemitérios, muros de edifícios, sobre outdoors, a gente encontra esses protestos e esses pedidos anônimos de ajuda.
1: Nilma, eu vou pedir a você agora para você ler mais um trecho do seu livro, um que você tenha escolhido para nós, já que você vai revelando, né, quer dizer, a força das palavras no nosso dia a dia.
0: Ah, eu estou chegando à Bahia. O diário começou pelo Caminho das Águas, esse projeto de navegação pelo São Francisco. Navegou por rios e áreas. Águas do Tapajós, do Paraguai, do Rio da Prata, do Rio de Janeiro. A cidade em que vivo não é um rio e deve seu nome ao engano do colonizador. O diário andou também por áreas, por terras, visitou países diversos, inúmeras cidades, grandes, médias, pequeninas, viu, copiou e transmite. Perto de findar esta parte da viagem, fui visitar uma grande amiga que mora na cidade da Bahia, em Salvador. As mesmas coisas lindas de sempre: o mar, Itapuã, o farol da Barra, as igrejas, o Pelourinho, um ensaio dos filhos de Gandhi. Fui revisitando a cidade toda e passei pela Praça da Piedade, onde foram executados os líderes da revolta dos alfaiates. Fiquei comovida, parei um instante. A revolta dos alfaiates aconteceu em 1798 e consistiu em uma rebelião que conclamava o povo à revolta por meio de panfletos pregados nas portas das igrejas ou jogados pelas ruas. Diziam: povo da Bahia, sejamos corajosos, porque se aproxima o tempo de nossa liberdade, o tempo em que todos seremos irmãos, o tempo em que seremos todos iguais. A revolta não foi vitoriosa, infelizmente. Sempre há um traidor que vende por poucas moedas os sonhos mais caros da humanidade. Mas o movimento foi muito importante. Também conhecido como Conjuração Baiana, é considerado a primeira revolução social brasileira, pois contou com a participação das classes sociais mais baixas: artesãos, negros escravizados e negros libertos. O projeto era essencialmente democrático, incluía acabar com a escravização e transformar a Bahia numa república. Então, é um bom texto para celebrar um 13 de maio, em que, por trás da figura da princesa Isabel, que assina uma lei que ela precisava assinar, o império já estava caindo, posterga um pouco mais a derrubada do império, há muitos homens negros escravizados, negros libertos, brancos, né, humanitários, que lutaram e tornaram possível chegarmos à famosa Lei Áurea.
1: E a gente agora vê claramente nessa sua leitura, que foi um pouco mais extensa, em que você faz verdadeiros registros históricos. E nestes registros históricos, você mostra a importância da palavra escrita por anônimos, mas que fizeram história e passaram com força por essa história. Com pequenas frases, com pequenos trechos, às vezes com uma palavra de ordem, e que muitas vezes a gente não dá importância ou a gente não percebe o quanto aquilo foi fundamental, não é, Nilma?
0: E a estratégia, né, dessa revolta, foi dessa revolução mesmo, foi exatamente porque eram muitos os copistas. E é uma revolta da escrita à mão. Eu escrevo muito à mão até hoje, né? E da escrita. Então, os papéis eram diversos, tintas eram diversas, escritas eram diversas, o que desnorteou a metrópole, a colônia, para encontrar os responsáveis. Claro que encontrarão, há um traidor, né? E claro que os enforcados e julgados serão os de sempre, os negros, os pardos, os pobres. Mas está lá uma conjuração feita por meio da palavra escrita. E os panfletos, eles eram jogados, né, na porta das igrejas, nos aros, nas casas, ou então também presos às portas das igrejas.
1: Eu queria ouvir de você, que já falou tão bem da força da palavra, mas eu queria, sim, uma definição da pesquisadora, estudiosa, educadora, escritora Anima Lacerda sobre o poder da palavra.
0: Estudei com o Roger Chartier, que é um homem admirável. E ele, quando toma posse no Colégio de França, ele vai justamente, o trabalho que ele apresenta, a aula magna é escutar os mortos com os olhos, né? Escutar os mortos com os olhos, você está lendo e evocando aquelas vozes. É belíssimo o trabalho de Chartier, e ele é muito aplaudido, porque ele fala, né, no poder da palavra escrita, livro, autor, etc., e termina com uma verdadeira chamada à sociedade para reflexão sobre a crueldade que é mantermos hoje aqueles que são sans papier, sem documentos, sem os papéis, que são os imigrantes. E que aí, porque não têm os papéis, ou porque são os pobres que perderam tudo, eles são excluídos da sociedade. E Chartier vai mostrar como toda a pesquisa dele, que tem relação com a história dele, com os percursos de vida, procura valorizar esse acesso, essa posse da palavra escrita, e ele valoriza muito as mulheres. Ele vai dizer, principalmente aqueles e aquelas que veem nisso uma possibilidade de enfrentar o poder e de construir os caminhos da própria vida. Quem escreve bem tem muito mais, e bem não é pomposo, quem escreve com clareza, com objetividade, né, podendo se expor sem medo, tem muito mais oportunidades reais de construir a própria vida. Daí a importância dos diários. Quando as pessoas fazem diários, são projetos, são propósitos, é um futuro. O futuro é sempre hoje, né? O futuro começa hoje naquele passo que eu estou dando, naquela palavra que eu coloco como meta, como percurso. E por aí vamos.
1: Nilma Lacerda, nesse finalzinho de programa, vamos falar um pouquinho dos seus projetos de futuro. O que, que vem por aí, de tantos livros que você já tem? Fala aí pra gente, assim, de uma forma rápida, vários títulos que você já teve de livros importantes.
0: Bom, o Cartas do São Francisco, Conversas com o Rio Kian à Beira do Rio, Novas e Antigas Conversas. Esse é um livro que é vendido, eu vendo diretamente, porque eu fiz uma edição. Mas vai sair daqui a pouquinho, Clave de Sol, pela editora Nova Fronteira. E é uma história sobre quem ensina e quem aprende, sobre esse caminho dentro das salas de aula, dentro das escolas, histórias extremamente humanas, nada de lição. Eu não escrevo com lição, né? Como diz Ana Maria Machado, eu escrevo sentindo o pulsar do outro em mim. Então, são histórias, né, desse caminhar, mas nós estamos lançando também pela editora Veneta um livro teórico que Fabiola Faria e eu estamos organizando, O Mundo que se Quer Esconder das Crianças, em que nós vamos falar desses temas que hoje estão sendo banidos, controlados, porque as pessoas precisam ser tuteladas, as pessoas precisam saber o que elas podem ou não pensar. Isso está cada vez mais presente. Então, este ensaio é importantíssimo, O Mundo que se Quer Esconder das Crianças. Bom, eu estou com reedição, mas aí é fora, o Bárbara Debaixo da Chuva, que é um livro sobre alfabetização, de que eu gosto muito, né? Ah, sim, e também vou ter um livro, pela primeira vez, escrevi para crianças pequenas. Kate, fedido. Sabe aquele paninho que a criança pequena carrega e que não pode tirar, não pode lavar, está cheirando o cheiro dela, do leite que vazou, não sei o que, não sei o que. Mas aquele pano é fundamental, não é exatamente o objeto transicional que o Winnicott, né, o famoso psicanalista, estuda, que garante a criança que a mãe vai estar com ela, que a proteção vai estar com ela, que ela não está sozinha. Então, o fedido vem por aí, ano que vem, vai sair pela Ubu, né? E eu continuo em campo para editar Deus não tem nada com isso. Diários de Navegação da Palavra.

0: escrita na América Latina.
1: Nilma Lacerda, assim, você é um encanto. Eu acho que
0: Você também, Kate.
1: essa palavra que eu escolhi para você, olha só, né, já que é um programa sobre palavras, ela define muito a sua paixão pelo que você faz, a escrita que você faz, a sua trajetória na literatura, variando por vários caminhos, chegando a vários leitores de todas as idades e terminando brilhantemente, não é? Dessa forma simples, como você falou para a gente agora, não é? Do seu amor pelas crianças e do seu olhar pelas crianças. Você, de certa forma, traduz o que você falou um pouquinho antes para a gente. Vamos escutar com os olhos, não é isso? É tudo que passa ao nosso redor, tem uma grande importância e com sensibilidade a gente vai longe. Nilma Lacerda, muito obrigada pela sua participação no Conversa com o Autor.
0: A alegria foi minha, e também tomando a sua palavra, eu vou falar de um livro que eu estou revisando para adultos, muito forte, Olho de Rembrandt, que é justamente esse olho da arte que vê o cotidiano e o transfigura, para que nós possamos também transfigurar o real, transformá-lo em algo desejável.
1: Disse tudo. Terminou brilhantemente.
0: Muito grata, Kátia.
1: Não é?
0: Muito
1: Gente, que
0: grata a quem?
1: programa, né? Que programa lindo, Nilma, que a gente fez
0: Que bom.
1: aqui. Eu
0: Muito
1: agradeço
0: grata
1: muito.
0: a quem vai ouvir, a quem vai ver a gente e pensar com a gente, né? Porque quem está assistindo ao programa está pensando com a gente, viajando, navegando pelas águas da escrita.
1: Com certeza. Bom, gente, e vamos ver quem é que viaja com a gente fazendo esse programa nos bastidores. Com gravação de Marcos Inácio, edição de Lucas Alexandre, imagens para o videocast de Oswaldo Austin, iluminação de Luiz Oliveira e edição de Jean Albernaz, com produção de Rafael Tavares, o Conversa com o Autor termina aqui. Nós voltamos na próxima semana, porque literatura é uma ótima viagem.
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4: 13 horas. 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
5: Voltamos, pessoal. Sou Luciano Durso e agora o Mistura Brasileira, com muita música bonita até às 3 da tarde. Começamos com Ivan Lins, Provei.

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0: Duda Beat e Ana Vitória com Não Passa Vontade, Diana Caetano. Ivete Sangalo e Saulo Fernandes, Não Precisa Mudar. Você ouviu no início da sequência Ivan Lins e Noel Rosa, música, né? Provei. O Ivan tá sozinho cantando aqui.
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0: Tá certo, sim, boa tarde. Mistura Brasileira levando agora até você, Alceu Valença, Eu Vou Fazer Você Voar. Vamos ver então, vamos lá.

0: Casuarina e Lenine, eu quero é botar meu bloco na rua do famoso Sérgio Sampaio, Flávia Santana, eu não vou. Maneira essa música, né? Da Paula Santana, Flávia Santana e Carla Prieto. Alceu Valença, eu não vou fazer você, eu vou fazer você voar, de Alceu e Herbert.
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0: Satisfeito com a programação? Nosso telefone é o 2199-710-0537 para você dar a sua opinião, tá legal? Agora tem Fabiana Cossa com O Samba é Meu Dom.

Fernando Abreu, salve a mocidade de Luiz Reis. Nelson Sargento e velha guarda da Mangueira agoniza, mas não morde Nelson Sargento. Fabiana Cossa com O Samba é Meu Dom, de Wilson das Neves e Paulo César Pinheiro. Gostando da programação? Estamos aí. É o nome dele? É Marcelo Serralva, Paizinho.

Você ouviu o grupo Cria, o Pai, Maria Eugênia, Cabô, meu pai. E ainda Marcelo Serraiva, paizinho de Marcelo Serraiva. Você está na Rádio MEC, programa Mistura Brasileira, e vamos em frente com João Nogueira, Além do Espelho.

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0: Tito Melodia é o nome dele, amor de pai. Elisete Cardoso, Sérgio Bittencourt naquela mesa de Sérgio e ainda João Nogueira, Além do Espelho. Prefixo de Hora Cheia chegando, voltamos já já com mais música no Mistura Brasileira.
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1: 13 horas e 56 minutos.
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0: Novos Baianos, voltamos. Preta Pretinha.

Francis Rames, Zélia Duncan, Sem Saudades, o tal do trio com Linha do Equador de Djavan e Caetano, Novos Baianos, Preta Pretinha de Moraes Moreira e Galvão. Que tal, Maria Rita? Boa pedida? Então vamos nessa, o que é o amor?

Mistura Brasileira, Beth Carvalho, Silvério Pontes, Notícia. Grupo Semente, Diogo Nogueira. Disritmia, de Martinho da Vila. Maria Rita, O que é o amor? Agora tem Arlindo Cruz e Zeca Pagodinho, Meu Poeta.

0: Martinho da Vila, Cabide de Mulambo, Alcione, Meu Ébano, você ouviu também Arlindo Cruz e Zeca Pagodinho, Meu Poeta de Arlindo, Zeca Pagodinho e Jota Dom. É isso aí.
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0: Tem mais música em Gal Costa para você no nosso Mistura Brasileira desse domingão, Milagres do Povo, do Caetano Veloso. Quem é?

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0: Roberta Sá, Outra Coisa, Zé Cabaleiro e Jardes Macalé, Na Subida do Morro, Gal Costa, Milagres do Povo, muito bonito isso, do Caetano Veloso.
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0: Última sequência do Mistura Brasileira de hoje. Vamos aproveitar. Vanderly, Ninguém Vai Tirar Você de Mim.

0: Zé Renato e Ney Lopes, Amor Passageiro Leviana, Dora Vergueiro com Ijexá, Mamãe Oxum, Vanderly, Ninguém Vai Tirar Você de Mim, de Edson Ribeiro e Hélio Justo. Valeu, pessoal. Fiquem bem. Com Deus.
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6: Era uma terça-feira, 10 horas da noite, no restaurante no Jardim Botânico. Nossa amiga Cecília, uma marchande paulistana ardentemente convertida ao Rio, fazia aniversário. O recinto fervia. E, de repente, apagaram-se as luzes. Claro, a galera prorrompeu num flamejante parabéns para você. A aniversariante avisara que não queria bolo com velinhas. Alguém podia contar as velas e ela não estava ali para pagar esse mico diante de seu novo namorado. Começaram os abraços. Amigos de 30 anos, outros novos, fizeram fila para lhe dizer que a amavam. E só então, dito o último parabéns, percebeu-se que a luz não voltara e a rua estava às escuras. Lá no fundo, alguém ficou sabendo

0: pelo celular que o Rio inteiro apagara. Claro, com o calor bárbaro que estava fazendo, só podia dar nisso. Toda a cidade ligara o ar refrigerado ao mesmo tempo, houvera uma sobrecarga e o sistema pifara. De repente, outro convidado anunciou que São Paulo também estava às escuras. Em instantes, soube-se que mais cidades e estados estavam caindo em dominó. Belo Horizonte, Salvador, Brasília, Paraná, Mato Grosso, Acre, Rondônia. O apagão era geral, tomara o país inteiro. E países também. Paraguai, soube-se depois que era boato, Argentina e Uruguai. A essa altura, pensou-se num blackout global. A partir dali, daquele restaurante do Jardim Botânico, o blackout se estendera a Nova York, a Berlim, a Tóquio, a Turcomenistão. Ninguém se apavorou. Ao contrário, alguém gritou, "Eba!" Aproveitou o breu e atracou-se com uma amiga que levara para a festa. Uma hora depois, as notícias foram chegando. A energia estava voltando em algumas cidades. Ótimo. Finalmente as luzes se acenderam, para geral aclamação. Mas para Cecília, o principal já acontecera. No futuro, ela poderia dizer aos netos que numa noite de aniversário, metade da América do Sul apagara para lhe cantar parabéns.
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4: 15 horas.
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6: O Cena Musical de hoje é com um dos grandes nomes da música brasileira, o cantor, compositor, violonista João Bosco. O show foi apresentado no Espaço Cultural BNDES, no Rio de Janeiro. Bia Aparecida apresenta todos os detalhes.
7: João Bosco é um dos maiores ícones da música brasileira, reconhecido por sua genialidade como compositor, violonista e cantor. Com uma carreira que atravessa mais de 5 décadas, suas canções são atemporais e marcaram a história da nossa música. Seu estilo único no violão combina sofisticação e visceralidade. Ele mora dentro da casca do violão e tem a boca cheia de frutas. Sua música é sinônimo de abundância, inovação, talento e emoção. Meus amigos, bom Cena Musical com João Bosco.
6: Vamos ouvir Incompatibilidade de Gênios e Prata Portê de Tafetá, músicas de João Bosco e Aldir Blanc. Na sequência, Abricó de Macaco.

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Ouvimos Abricó de Macaco, antes Preta Porter de Tafetá e Incompatibilidade de Gêmeos. Vamos ouvir agora De Frente para o Crime, em seguida Doce, de Roque Ferreira, Heróis da Liberdade e Nação.

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0: Ouvimos Nação, antes Heróis da Liberdade, Doce e De Frente para o Crime.
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0: João Bosco no Cena Musical. Gênesis, em seguida, O Ronco da Cuíca.

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Ouvimos o ronco da cuíca antes Gênesis. A gente ouve agora no Cena Musical Jade na sequência e então Que Quereis e Corsário.

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0: Ouvimos Corsário, Antes e Então, Que Quereis e Jade.
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0: João Bosco no Cena Musical. Vamos ouvir Quando o Amor Acontece. E encerrando Cena Musical de hoje, Papel Machê.

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2: O Cena Musical fica por aqui. No programa de hoje, um ícone da música brasileira, o compositor e cantor João Bosco. Aqui é Fátima de Mello. O Cena Musical é uma produção da TV Brasil, adaptada para o rádio por Sueli Santana, com trabalhos técnicos de Jailton Sodré. Uma ótima semana para você e até o próximo programa.
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2: 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Já visitou? É um dos cartões postais mais famosos e mais visitados do Rio. O passeio de bondinho até o topo da montanha oferece uma vista deslumbrante da Baía de Guanabara e da cidade. Um bom lugar para apreciar a paisagem. 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
1: Aconteceu de repente. A manhã era de sol e céu azul, sem sequer uma brisa que prenunciasse mudança de tempo. Mas aconteceu. No princípio era apenas uma névoa no horizonte. Logo ela já se estendera por toda a linha divisória entre céu e mar, crescendo, adensando-se. E à medida que se adensava, parecia aproximar-se da praia. De tão espessa e imensa, de tão rápida,

0: rápida em seu caminhar. Mesmo não havendo vento, a bruma estranha chamou a atenção de quem passava. Todos ficaram à espera, e num instante, a névoa cobriu tudo com seu manto. O mundo desapareceu, e a mulher pensou: nesses tempos que vivemos, tomara que isso não seja uma premonição.
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2: 16 horas.
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4: Olá, ouvintes. Eu sou Cacá Santiago e está começando agora o Baú Musical. Hoje, damos sequência à homenagem ao compositor, violonista e cantor brasileiro João Bosco. Retomamos nossa viagem no ano de 1991, com o lançamento do CD Zona de Fronteira, que trazia composições da parceria com o Ali Salomão e Antônio Cícero. Um ano depois, foi a vez de João Bosco gravar o acústico MTV, que, pela primeira vez, além de canções de sua autoria, também tinha no repertório músicas compostas por outros artistas. O feito se repetiu em 1995, com o disco Dá Licença, Meu Senhor, formado por clássicos como Desafinado, de Tom Jobim e Newton Mendonça, Gago Apaixonado, de Noel Rosa, e Expresso 222, de Gilberto Gil.

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0: Ouvimos Memória da Pele, de João Bosco e Wally Salomão. Antes, Expresso 222, de Gilberto Gil. E abrimos com o Pupurri, Eleanor Rigby, Fita Amarela e Trem Bala. Composição de John Lennon e Paul McCartney, Noel Rosa e João Bosco, Antônio Cícero e Wally Salomão.
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0: O álbum As Mil e Uma Noites chegou ao mercado em 1997 e inaugurou uma parceria inédita e exclusiva entre João Bosco e o filho Francisco, fruto de seu casamento com a artista plástica Ângela Bosco, que também é mãe de sua filha Júlia. Foi o trabalho desenvolvido por sua esposa com papel machê que inspirou a música de mesmo nome, composta por Capinã e João. A parceria com o filho se repetiu no disco Na Esquina, que ainda ganhou uma versão ao vivo em 2001. Seus 60 anos de vida foram comemorados com o lançamento do CD e DVD Obrigado, Gente, que trouxe clássicos de sua carreira e participações especiais de nomes como Djavan e Amandu Costa, Hamilton de Holanda e Ginga.

0: Ouvimos Corsário, de João Bosco e Aldir Blanc, na voz de Ney Matogrosso. Antes tivemos duas composições de João em parceria com o filho Francisco Bosco. Perfeição, com o próprio João ao microfone, e Doce Sereia, na interpretação de Joyce e do grupo Mahogany.
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0: Em 2009, João lançou Não Vou para o Céu, Mas Já Não Vivo no Chão, o primeiro álbum de inéditas desde Malabaristas do Sinal Vermelho, de 2003. O disco reuniu músicas feitas junto a Aldir Blanc, ao filho Francisco e a outros compositores como Carlos Renó e Ney Lopes. O 23º Prêmio da Música Brasileira de 2012 teve o cantor como homenageado. Ele ainda levou o troféu de melhor canção com Sinhá, composta por Chico Buarque. Neste mesmo ano, chegou ao mercado o CD e DVD João Bosco, 40 anos depois, com músicas famosas em seu repertório e também uma lista de convidados de peso, como Chico Buarque, Milton Nascimento, Roberta Sá e Cristóvão Bastos. O trabalho foi um sucesso, integrando a lista dos melhores discos de 2012, do jornal O Globo, e sendo indicado ao 12º Grammy Latino, na categoria Melhor Álbum de MPB. Em 2013, o disco ainda deu a João indicação ao Prêmio da Música Brasileira na categoria Melhor Canção, por Eu Não Sei o Seu Nome Inteiro, e o título nas categorias Melhor Cantor de MPB e Melhor Álbum de MPB.

0: Acabamos de ouvir Sinhá, com João Bosco e a NDR Big Band, música de Chico Buarque e João Bosco. E começamos com duas músicas da parceria de João Bosco e Aldir Blanc, Navalha, na voz de João, e De Frente para o Crime, com Wagner Tiso e Tunay, irmão do João Bosco.
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0: Em 2017, João Bosco voltou a gravar um novo trabalho, Mano Que Zoeira, que além de músicas junto ao amigo Aldir Blanc, trouxe parcerias inéditas com o filho Chico Bosco. Ultra Leve, presente no repertório deste CD, também marcou por ser a primeira canção composta com Arnaldo Antunes. E para fechar as novidades, o cantor uniu João do Pulo com Clube da Esquina 2, em uma fusão sonora inovadora. Em maio de 2020, chegou às plataformas digitais Abricorde Macaco, formado por 15 faixas, sendo duas em parceria com o filho. Para comemorar suas 80 voltas em torno do Sol em 2026, o cantor lança, no último dia de julho, Amigos Novos e Antigos, João Bosco, 80 anos. Álbum dueto com artistas da nova e da velha geração, como Tiago York, Caetano Veloso, Ivete Sangalo e Zeca Pagodinho. Em seus mais de 50 anos de carreira, João Bosco recebeu homenagens, ganhou prêmios, inclusive o de Excelência da Obra, no Grammy Latino de 2017. Lançou novos trabalhos e segue compondo, cantando e encantando com suas melodias e canções que ajudaram a escrever a história da nossa MPB e que dão ritmo à vida de quem ama a boa música brasileira.

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2: Olá, a Cena Instrumental de hoje recebe Toninho Horta e Orquestra Fantasma. O guitarrista e compositor natural de Belo Horizonte, Minas Gerais, tem mais de 50 anos de carreira e cerca de 30 discos gravados. Reconhecido mundialmente pelo virtuosismo na guitarra e por sua genialidade na harmonia, Toninho Horta traz sonoridades, timbres e cores únicos, além da sofisticação que emocionam. Ele faz parte do Clube da Esquina e foi gravado e acompanhou Nana Caymmi e Milton Nascimento, entre outros grandes nomes da música. Ao palco do Cena Instrumental e ao lado da Orquestra Fantasma, ele traz o repertório do álbum duplo Belo Horizonte, vencedor do Grammy Latino de 2020 na categoria Melhor Álbum de Música Popular Brasileira. Toninho Horta, bem-vindo.
3: Então, super obrigado por estar aqui no Cena Instrumental. É grande prazer. E está representando a Orquestra Fantasma, que é a minha banda que me acompanhou a vida inteira. E engraçado que a gente já tocava há quase 40 anos, a banda iniciou em 81, logo depois que eu nasci nos anos 80. O Terra dos Passos, que é o meu primeiro disco histórico, que comecei a gravar em 76 na Califórnia, terminei em 79. E lancei no mesmo ano que saiu o disco da EMI, o Toninho Horta mesmo. Então os dois discos são bem parecidos.
2: O assim, branco, né?
3: A concepção, o disco branco. Então tem orquestra, tem corais, né? E mistura aquela, vamos supor, 70% de músicas de canções e 30% do instrumental. Quando eu fui para a América, já inverteu, aí virou 30% cantado e 70% instrumental. Mas esse início foi muito importante. A Orquestra Fantasma nasceu em 81 e só agora com o Belo Horizonte é que a gente veio se reunir para fazer um primeiro registro da banda.
2: São 40 anos, então, de Orquestra Fantasma.
3: É isso,
2: né?
3: Aí, por aí.

0: Ouvimos O Poder de um Olhar, de Yuri Popov. Acompanhe um trecho da entrevista com Toninho Horta.
1: Toninho, aproveitando que você falou da Lena Horta, que é sua irmã, a sua família, ela é de músicos,
2: é verdade,
1: né?
2: Sim.
1: Você cresceu com música em casa.
2: Já veio do meu avô, né? Que ensinou bandolim para minha mãe, ensinou violão para meu pai. Então já tinha, a gente já ouvia desde criança os pais tocando e já tinha aquela herança da modinha, né? Aquelas músicas clássicas também, que meu avô era compositor de música sacra no interior de Minas, né? E aí minha mãe começava a ouvir clássico, daí a pouco meu irmão mais velho que eu, 15 anos, já estava ouvindo jazz, quando era bem molequinho, bem novinho, ele já estava ouvindo jazz, então eu já nasci ouvindo todas essas orquestras, big bands e tudo. Então quando eu tinha, já era adolescente, já estava tudo na minha cabeça o que eu poderia ser no futuro, que era a música, né? Então meu background já estava bem cheio de informação.
1: Mas você acha que essa escuta mesmo de você desde novo, com um clássico,
2: sei,
1: com... Ah, até bolero, né, que você fala que você tocava.
2: Não, eu adoro bolero também. Eu ouvia quando, na época também, assim, já chegando um pouco antes da Bossa Nova, que eu comecei a tocar violão aos 13 anos. Então, lá pelos 10, 12 anos, eu ainda ouvia muito aquela rádio mineira e tinha muito bolero, muito samba-canção. A primeira música que eu toquei no violão foi essa aqui que cantava o Anísio Silva, né, composição do Ari Barroso. Risque nome do teu caderno, já não suporto o inferno. E eu gostava desse baixo, risque. Então acho que desde essa época já era ligado em arranjo, né? É, não só na melodia, mas já tinha uma. Já vim com uma concepção já formada assim.

0: Acabamos de ouvir Ilha Terceira, de Toninho Horta. Esse é o Cena Instrumental com Toninho Horta e Orquestra Fantasma. Confira mais um trecho da entrevista com o guitarrista e compositor Toninho Horta.
1: Minha música é muito cinematográfica, né? Vamos dizer assim. Né?
2: Sim, ela traz essas imagens mesmo. E as imagens da paisagem mesmo mineira,
1: né? Mineira, eu também acho, viu? Eu acho que a paisagem mineira é muito característica, inclusive ela representa muito a melodia mineira. Vamos pôr um exemplo muito rápido, que eu costumo falar nos workshops, no Masterclass da vida. Eu vou agora fazer isso também lá em Israel, agora no mês de novembro, e realmente vai ser muito bacana. Aí eu explico assim, lá em Salvador tem um compositor maravilhoso, mas ele chegou a fazer uma música assim, parece que o cara tem preguiça de fazer mais nota.
2: É onda do mar.
1: Exatamente. Aí vem aqui pro Rio de Janeiro, Ipanema, né? Tomando Chopin, lá o Tom Jobim com o Vinícius. Num cantinho, violão, duas notas diatônicas. Aí desce um pouquinho. Então continua os movimentos, um pouco mais acentuado. Agora vai para Minas Gerais, Então, as melodias dos compositores mineiros têm essa característica de ter intervalos de notas muito distantes, que é diferente de toda a música brasileira. Isso caracterizou, além do compositor mineiro ser bastante eclético, que um tem influência da música tradicional, o outro do chorinho, o outro do samba, o outro do jazz. E essa mistura foi muito importante no Clube da Esquina, né? Porque eu acho que essa junção de backgrounds musicais de cada um, da formação de cada um, porque, por exemplo, o Milton veio lá do... Aqueles cantadores lá dos canaviais da terra dos meus filhos, lá da mãe dos meus filhos, que é lá de Três Pontas, né, da cidade do Milton, né? Aqueles, como é que fala? Os cafezais sem fim, né? E o Milton veio dos cantos gregorianos e tal. Wagner Tiso, a mãe era professora clássica, então veio com aquela coisa progressiva. Loio Beto era bitomaníacos, né? Tocavam rock. E eu era da Bossa Nova e o jazz com o Nivaldo Ornelas. Então essa mistura toda desse material, mais o Robertinho aqui, Novelli, outros músicos que se agregaram ao Clube da Esquina, a gente construiu um som inusitado, né? Que acabou sendo conhecido no mundo inteiro, aquela soma das guitarras com violões, era uma coisa inédita no mundo. E a gente, quer dizer, a música mineira virou uma referência internacional por causa disso.
2: Mudou a música do
1: mundo.
2: Mudou
1: muita
2: mesmo,
1: coisa, né?

0: essa foi Vilequile Friends, de Toninho Horta. Vamos continuar com mais um trecho da entrevista e, em seguida, Samba Sagrado, de Yuri Popov.
1: E você acredita que privilegiaram um artista, um cantor popular, né? Que sempre é assim, né?
2: Porque a categoria que vocês ganharam foi melhor álbum de música popular brasileira, que geralmente ganha um cantor.
1: Exatamente.
2: Apesar de você cantar, você se reconhece mais como instrumentista.
1: Exatamente.
2: Né?
1: Então, eu acho que foi uma coragem deles, mas eu já tive 3 vezes na mesma categoria nominado. Em 2005, eu fui nominado com Pé no Forró, com participação do Dominguinhos, uma galera muito linda. Elba Ramalho, Fagner, depois fiz um disco em 2011, também entrei com Harmonia e Voz, com Ivete Sangalo, Seu Jorge, Erasmo Carlos, Djavan, Beto Guedes, Sérgio Mendes, muita gente bacana, Frejá, meu amigo Marcelinho Silva está ali, produtor do Frejá. Então, assim, eu acho que esse disco, acho que chegou a terceira vez, agora a terceira indicação para o melhor álbum. Acho que a comissão falou assim, ó, vamos dar um prêmio logo para esse cara, sair logo daqui, que toda hora ele está aqui na lista do 5, né, e me deram. Não, mas eu acho que foi uma consideração importante e valeu a pena. E eu gostei porque eu acho que foi um prêmio não só para mim, foi para toda a classe musical brasileira e, né, as bandas de Minas. Eu acho que foi um presente assim, coletivo para todo mundo. Não, que não só eu dei, mas a Orquestra Fantasma, né, a minha produção, Ajuda a Horta, toda a minha família, a Horta que a vida inteira me apoia. Famílias, filhos, né, sobrinhos, todo mundo é torcida. Minhas tias, minhas santas, né, ficam rezando, protegendo. Então, a família Horta tem muita importância nisso também.

0: O Tadeu Franco gravou e também está no show cantando Belo Horizonte.
1: Exatamente, foi um dos convidados desse show histórico. Ele canta Belo Horizonte, montanhas de luz que incendeia a cidade e a
0: Mundo
1: todos conduz. Né? Então foi um. É um disco inspirado mesmo na cidade que eu nasci e onde toda a minha banda nasceu, com exceção do Yuri, que casou com a minha irmã. O Yuri é baixista, a Lena é
0: Yuri
1: flautista,
0: Popoff.
1: Yuri Popoff é lá de Montes Claros, mas todos os outros nasceram. A Lena nasceu em Belo Horizonte, o Neném baterista e o André também. E eles se conheceram no Conservatório Mineiro. E eu já estava meio indo para o Rio de Janeiro, vim tocar aqui com Elis Regina no início dos anos 70. Daí, em 72, veio o Clube da Esquina, que o ano que vem agora vai fazer 50 anos
0: 50
1: desse
0: anos.
1: projeto. Então, assim, depois eu arrastei essa banda, que já estava na mão do Juarez, né, que já tinha uma banda chamada Vera Cruz. Aí eu peguei essa banda e ele reclama até hoje que eu roubei a Orquestra Fantasma dele, né, que é um grande compositor e violonista, nosso amigo Juarez, né?
0: Você citou aí, né, o Yuri
1: Baião
0: Popov,
1: Barroco,
0: o André
1: Dekesh
0: Dekesh
1: e
0: e
1: o
0: o Neném.
1: Neném Alena.
0: Que, fora o Neném, né, são o Yuri e o André são compositores
1: Compositores
0: das
1: também.
0: músicas que a gente vai ver no programa, né?
1: Arranjadores, exatamente. Eu achei muito interessante a cena instrumental e realmente querer valorizar o disco novo, quer dizer, novo em termos de novidade de composição. Então, porque o Belo. Né, são as composições já conhecidas, os clássicos. Então são composições lindas do Yuri e do André que juntaram com as

0: Chavinhas e fizemos um disco totalmente inédito, né? Que vai ser esse do programa da cena instrumental, né? Achei muito bacana essa sua ideia, né? Como produtora e organizadora da programação, eu fiquei muito contente com isso. Acho que
1: Ah, a gente é
0: vai
1: que
0: ser
1: tá.
0: uma importante, né? Acho que é uma coisa muito importante para a gente, para o grupo todo.

0: Ouvimos Paris, de André Decaixe, com Toninho Horta e a Orquestra Fantasma. Toninho falou sobre a harmonia em sua música.
1: Toninho, acho que a gente não pode deixar de falar, quando a gente fala em Toninho Horta, de harmonia. O que, que é isso que você traz que todo mundo... Que emociona, né? Você fala que a música harmoniza o mundo. E a sua harmonia, de onde que ela...
2: Minha mãe falava que eu era o rei da harmonia assim, na música, e falava, oh, mas isso era a harmonia da vida. E aí eu fui ver que a coisa é uma só, né? A gente tem que ter... É, para você fazer uma harmonia bacana, você não pode ser uma pessoa estressada, né? Você tem que ter calma. Eu sou muito pilhado, assim, eu tenho muita pique, né? De ir nas coisas, assim, tal. Então, assim, é porque é vontade mesmo de fazer música, né? E, então, isso sempre me deu muito prazer, muita alegria. Então, mas um dia, eu fazendo um acorde, simplesmente, no Lá menor, a minha outra irmã que tocava violão fez um acorde diminuto, ela mudou apenas um dedo aqui no Lá menor, fez uma quinta diminuta, aí eu já me lembrei de uma orquestra. Imaginei uma orquestra tocando aqueles violinos, né? Então foi aí, eu falei assim, poxa, mas que bacana. Uma nota mudou todo o sentido de um acorde. Aí eu falei, ah, vou mudar agora um pra cá, agora vou subir um aqui. Agora vou experimentar essa nota uma oitava acima. Aí eu fui descobrindo, como se diz, um banco de dados de acordes bem personalísticos. E todos eles combinando entre si. Quer dizer, esse foi meu trabalho ao longo de 50 anos de carreira. Quer dizer, eu aprendi harmonia na vida. Eu já tinha uma concepção, exatamente, porque tinha a informação do jazz do clássico desde menino. Isso é uma vantagem muito grande, né? O sangue do meu avô, que era europeu, das ilhas lá dos Açores, Portugal, Espanha, e do lado do meu pai tem o sangue de índio, né? Então eu tenho esses dois lados, o lado do groove e o lado da harmonia. Mas o lado da harmonia, realmente, depois que eu fiz essa música, principalmente, né, o Beijo Partido, sabe, eu não faço fé nessa minha loucura, e com aquelas variações melódicas que a gente já comentou, né, e com o trabalho de encaminhamento de acordes, você vê que tem uma melodia por trás aqui. Tem a melodia da música. Aí tem uma voz que faz. Né? Então tem todo um acompanhamento. Todo mundo acha minha música simples de cantar, mas vai tocar, aí realmente, pessoal. Minha vida foi descobrir uma nomenclatura própria para eu me expressar. E isso que foi o destaque da minha obra musical, tanto como arranjador, como instrumentista, como cantor e compositor, né, baseado nas montanhas, nos trens, nas fontes mineiras, no tropeiro. Aí vão falar com minha família mineira toda ali, de produtores e família toda, minha filha Luísa, cantora também. Eu nunca peguei na minha vida essas oportunidades e pensar em sucesso, em grana. Eu sempre pensei em música. A grana, para mim, como as minhas irmãs dizem, que me produzem, a minha música é uma riqueza melódica de vida, que é muito maior do que um dinheiro que você ganha. E, né? Então, isso é que está dando cores na minha, né, expansão para o mundo inteiro.

0: Essa foi Nanando, de Toninho Horta. Ouça o último trecho da entrevista e vamos encerrar com Belo Horizonte, de Toninho Horta, com a participação de Tadeu Franco no vocal.
1: Você está com algum projeto? Porque eu li que você ia gravar, né, no final do ano passado. Você está pensando já em um novo disco? Como é que está?
2: Não, eu gravei, eu tenho um disco pronto, semi-pronto, que foi interrompido com a questão da pandemia. Uhum. E o meu plano é voltar entre dezembro e janeiro para Nova York e só para regravar as vozes finais de um disco que é todo cantado em inglês. Um dia eu percebi assim, puxa vida, todos os compositores, né, cantores, compositores brasileiros que ficaram um tempo na América cantaram em inglês e eu nunca tive essa coragem, porque eu nunca estudei, na verdade. Foi tudo meio assim, aprendi tudo meio, igual a música, né? Fui aprendendo tudo na vida, né? De uma forma muito intuitiva. E eu falei, vou cantar em inglês. Aí fiz um disco com orquestra, com produção do Sandro Albert, um grande guitarrista e produtor.
1: De lá de Nova York.
2: Né? Ele é lá do Rio Grande do Sul, mas está em Nova York há muitos anos. Arrumamos super estúdio, né, uns patrocínios aí e tal, e gastei dinheiro também, o dia da Beckley todo que eu ganhei lá naquela época, foi as primeiras gravações do disco no final de 2017, então o disco está pronto, e eu canto, né, I love you, and I'm my skin, né, o Smiles, o My Romance, eu canto
1: de jazz.
2: Tudo, só standard de jazz, românticos, com orquestra de cordas, eu de violão e voz na frente, mas muita gente já ouviu e chorou, falou assim, poxa, mas que é isso e tal, é a onda mineira, você entendeu, porque muita gente já fez bossa nova cantando standard de jazz, todo mundo. Mas quando a gente coloca uma harmonia diferente, aí canta com uma divisão diferente, com uma sonoridade que vem lá das montanhas, das murangos silvestres, lá do horto, lá do Mercado Central, não sei o quê, ou lá de Pirapora Batida, mineira de Pirapora, feijão tropeiro, não sei de onde. Eu acho que isso já dá uma... A Minas tem esse lado de novidade, né? Que ainda, como diz na América, é fresh, né? A música de Minas ainda tem novidades ainda para o mercado internacional.

0: Acabamos de ouvir o guitarrista e compositor Toninho Horta, que se apresentou ao lado de músicos e parceiros da Orquestra Fantasma, com Jorge Helder no baixo, Lena Horta na flauta, Cuca Teixeira na bateria, Salomão Soares no piano e Lisandro Massa nos teclados. Esse espetáculo também teve a participação de João Machala no trombone, Wagner Souza no trompete, Carla Vilar e Deuler Andrade nos vocais, Robertinho Silva na percussão, Breno Mendonça no saxofone, Juarez Moreira no violão e do cantor Tadeu Franco. O Cena Instrumental é produzido e gravado pela TV Brasil e apresentado por mim, Bia Aparecida. A versão radiofônica teve adaptação de Marina Braz e trabalhos técnicos de Silas Mendes. Muito obrigada pela companhia e se quiser mandar uma mensagem, escreva para ouvidoria@ebc.com.br. Até a próxima semana!
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0: Fios de cordões, borlas, palavras escritas, tudo bordado com uma linha azul. Segui pelas salas silenciosas, observando aqueles objetos ordenados por bispo, por ele bordados e rebordados, sempre com a mesma linha azul. Não era um azul qualquer. Era um azul que me lembrava alguma coisa perdida no passado. E de repente me lembrei. Aquele azul era a cor do uniforme dos internos da colônia Juliano Moreira, em Jacarepaguá. A linha do mesmo azul era o vínculo com meu passado. Quando eu era pequena, passava as férias no sítio do meu avô, perto da colônia, e via pelas ruas os internos que tinham permissão para sair. Eu não tirava os olhos deles, sempre vestidos de azul. Eles me fascinavam e a lembrança me fez pensar: o que será que nos diferencia dessas pessoas? Onde, afinal, está a fronteira, essa linha azul tão tênue que separa a sanidade da loucura?
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Aqui fala Jussara Mendonça, trazendo para você expressões musicais de todo mundo. No programa de hoje, Astros de Angola. Paulo Flores, Valdemar Bastos, Bonga e os irmãos Cafala. Eu começo com Paulo Flores, músico que nasceu no dia 1 de julho de 1972, em Kazenga, cidade do município de Luanda. Seu primeiro disco foi lançado em 1988. Eu começo tocando o Poema do Semba, música do mundo com a angolanidade e modernidade de Paulo Flores.

Do álbum Bolo de Aniversário, do angolano Paulo Flores, lançado em 2016, eu toco para você Semba Vadio, uma parceria de Paulo Flores e Armando Gobles, que está no teclado e acordeon, mais a guitarra de Ted Singe, no vocal Kessia Flores. O semba é um ritmo tradicional angolano, precursor do samba brasileiro. Música do mundo e o ritmo de Paulo Flores.

do álbum Xé Povo, do compositor e cantor Paulo Flores, lançado em 2003, você ouve uma leitura do angolano Paulo Flores para um clássico de Dorival Caymmi, É Doce Morrer no Mar, com participação especial de Jacques Morelenbaum no violoncelo e do angolano Wiza no violão e voz, cantando em dialeto Kikongo. Wiza faleceu no dia 5 de maio de 2017, com 42 anos, de um mal súbito, dias depois de perder o pai. Música do Mundo com Paulo Flores e Wiza, interpretando Dorival Caymmi.

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1: Música do Mundo agora lembra Valdemar Bastos, compositor, violonista e cantor angolano, que nasceu no dia 4 de janeiro de 1954 e faleceu em Lisboa no dia 10 de agosto de 2020, com 66 anos. Do álbum Classics of My Soul, do selo Enja, lançado em 2012, você ouve Birimbiri, com participação da Orquestra Sinfônica de Londres. Na sequência, Pôr do Sol, música do mundo e a musicalidade do angolano Valdemar Bastos.

do álbum Renaissance, lançado em 2004, do compositor, violonista e cantor angolano Valdemar Bastos, eu toco para você Georgina e Sabores da Terra, música do mundo e o trabalho autoral de Valdemar Bastos.

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1: Música do Mundo e a presença de José Adelino Barceló de Carvalho, conhecido como Bonga. Astro que nasceu no dia 5 de setembro de 1942. Bonga foi agraciado em dezembro de 2014 com a distinção Cavaleiro da Ordem das Artes e das Letras pelo governo francês. Eu toco para você Mulemba Xangola, com participação especial da cabo-verdiana Lura no vocal. Na sequência de Mãos a Abanar, duas composições do álbum Falar de Assim, lançado em 1999, do selo Lusáfrica. Música do Mundo com Bonga e Lura.

do álbum Quintal da Banda, lançado em 2022, do astro angolano Bonga, você ouve Kakibangá, música do mundo e a africanidade de Bonga.

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1: Música do Mundo agora reverencia de Angola os irmãos Moisés e José Cafala, genuínos expoentes da trova angolana. Moisés Cafala faleceu em setembro de 2016. José Cafala nos deixou em dezembro de 2019. O vocal dos irmãos Moisés e José Cafala prima pela qualidade e interpretação, impecável. Os irmãos Cafala foram agraciados com o diploma de mérito, honrosa distinção do Ministério da Cultura, no dia 11 de janeiro de 2008, por ocasião das comemorações do Dia da Cultura Nacional de Angola. Eu finalizo o Música do Mundo de hoje tocando para você África, com os irmãos Cafala.

0: Aqui eu termino mais uma edição do Música do Mundo, hoje destacando artistas emblemáticos de Angola: Paulo Flores, Valdemar Bastos, Bonga e os irmãos Kafala.
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1: Olá, está começando mais um Na Trilha da Tela. E hoje, como já deve ter sido percebido pela música, vamos falar de Homem com H, a cinebiografia de Ney Matogrosso, que tem levado milhares de espectadores ao cinema. O novo trabalho do diretor Esmir Filho, mais conhecido por seu longa de estreia Os Famosos e os Duendes da Morte, faz justiça a um dos maiores artistas do país. Ney, interpretado por Jesuíta Barbosa, é o exemplo fantástico de alguém que soube enfrentar todas as resistências, seja na arte ou na sua vida pessoal, e despontar como grande performer. A história do menino sensível, que encontrava na natureza alívio para uma relação tenebrosa com o pai autoritário, é contada em seus momentos mais importantes. E como não poderia deixar de ser, registra também um pouco da história recente do Brasil. Fora isso, o Homem com H traz de brinde um repertório excelente com algumas das melhores interpretações de Ney Matogrosso, abrangendo várias fases de sua carreira. São essas músicas que ouviremos no programa de hoje. E com H sou muito homem, porque eu sou é homem, porque eu sou é homem. Homem com H começa mostrando Ney Matogrosso ainda menino, convivendo com a família em Bela Vista, cidade da fronteira com o Paraguai, onde ele havia nascido. Sensível, com claros dotes artísticos, Ney desde sempre esteve em conflito com o pai militar, interpretado no filme por Rômulo Braga. Sua timidez, o hábito de desenhar, o gosto exacerbado pela música marcaram o menino franzino, que também desde cedo mostrava sua rebeldia. Os castigos físicos constantes não o impediram de se entusiasmar com a voz e a performance de Elvira Pagã. Aos 18 anos, depois de inúmeras brigas terríveis, Ney resolveu sair de casa. Foi para Brasília, onde se alistou na aeronáutica e, para surpresa paterna, logo se revelou um soldado organizado e disciplinado. Decidido, porém, a não ser apenas mais um número, ele começou a estudar canto coral. De Brasília, foi para São Paulo e passou a viver em repúblicas e a se sustentar do artesanato. Nessa época, Ney sonhava em ser ator, mas por influência de Lully, da dupla Lully e Lucina, ele foi convencido a tentar a carreira de cantor. Lully foi também quem o apresentou à dupla dos Secos e Molhados, já formada por João Ricardo e Gerson Conrad. Foi o início de uma trajetória assombrosa na música. E nós vamos começar ouvindo da trilha sonora de Homem com H as músicas Uvira, de João Ricardo e Lully, Sangue Latino, de João Ricardo e Paulinho Mendonça, Rosa de Hiroshima, de Gerson Conrad, sobre poema de Vinícius de Moraes, Encantado, versão da música Nature Boy, de Eden Abbas, e ainda Homem de Neanderthal, de Luiz Carlos Sá.

Na trilha da tela de hoje é que um Homem com H, filme de Esmir Filho, que refaz a trajetória do cantor Ney Matogrosso. Em Homem com H, Jesuíta Barbosa dá um verdadeiro show. Os trejeitos, maneirismos, o olhar firme e escancarado, tudo no corpo de Jesuíta expressa um Ney Matogrosso que desafiava todas as normas. O ser andrógino que cobriu o rosto com quilos de maquiagem e descobriu o corpo entre plumas e peles surgiu no MPB como uma estrela cadente. As apresentações repletas de uma energia sexual indefinida, que atraía tanto homens quanto mulheres, estão em cena no filme de forma muito verdadeira. Numa época de censura sobre tudo, Ney conseguia driblar as proibições de forma surpreendente, quando não cômica. Desde o seu surgimento em Tatuagem, Jesuíta não tinha pela frente um personagem tão impactante e desafiador. Até os dentes da frente separados, marca característica de Ney, o ator consegue emular em Homem com H. Com toda essa performance, restam aos coadjuvantes como Ermila Guedes, Rômulo Braga, Bela Leindecker, Caroline Abras e Júlio Reis apenas se entregarem ao maremoto Ney Matogrosso. E nós vamos seguir ouvindo da trilha sonora de Homem com H as músicas Bandido Coração, versão de Rita Lee para a composição de Chiquita Pero Picosa. Depois Homem com H, de Antônio Barros. Eu quero é botar meu bloco na rua, de Sérgio Sampaio. Não existe pecado do lado de baixo do Equador, de Chico Buarque. E ainda O Mundo é um Moinho, de Cartola.

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1: Na trilha da tela de hoje é com o filme Homem com H, de Esmir Filho, cinebiografia do cantor Ney Matogrosso. Em Homem com H, Ney Matogrosso é visto como um artista beligerante em relação à liberdade. Isso assombra ainda mais quando se tem em vista que a sua carreira foi moldada justamente no período mais repressivo da ditadura militar brasileira. Ney sempre foi intransigente na defesa das liberdades, tanto políticas quanto individuais. Seus relacionamentos foram marcados por essa defesa, especialmente no período em que ele conheceu Cazuza, interpretado no filme por Júlio Reis. Aquele período de grande liberdade sexual e experimentação é subitamente interrompido pelo surgimento do vírus da AIDS, que vitimou a maioria dos amigos e inclusive o namorado de Ney na época, Marco de Maria, interpretado por Bruno de Montaleone. Essa é a parte mais sensível e triste de Homem com H, reviver a lenta agonia daqueles que perdemos para a AIDS. O filme de Esmir Filho é exímio ao lidar com o difícil sentimento do luto, envolvendo essa parte da carreira de Ney, ao mostrar a relação do artista com a natureza e como ela foi importante para superar essas perdas. Nós vamos seguir ouvindo da trilha sonora de Homem com H, Postal de Amor, de Fagner, que ele interpreta ao lado de Ney. Depois escutaremos O Tempo Não Para, de Cazuza, com o autor, Pro Dia Nascer Feliz, de Cazuza, com Ney Matogrosso, e Pedra de Rio, de Lula e Lucina, com Ney e o grupo Aquarela Carioca.

Nós ouvimos da trilha sonora do filme Homem com H, as músicas Postal de Amor, de Fagner, com ele e Ney Matogrosso, O Tempo Não Para, de Cazuza, com o autor, Pro Dia Nascer Feliz, de Cazuza, com Ney Matogrosso, e Pedra de Rio, de Lula e Lucina, com Ney e o grupo Aquarela Carioca. E o Na Trilha da Tela fica por aqui. O programa teve na técnica Elton Noal e Marco Pacheco. Produção e apresentação de Jaqueline Schala. Coordenação de programação de Adalberto Rodrigues e direção geral de Beto Xavier.

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5: Hoje você confere aqui o tão aguardado EP de Nina Oliveira. Tocou um Forró é o primeiro álbum da cantora e compositora.
6: Eu tava ali, sendo uma menina que não quer saber de nada.
5: Nina Oliveira é uma jovem cantora, poeta, atriz, apresentadora e compositora paulista que vem lançando trabalhos progressivamente desde 2016. A sua sonoridade abarca muito da MPB, Ijexás, Afrobeats, Forró e Rap R&B. A frase em que Nina escolheu para ser o título de seu disco saiu da música Naís, um sucesso da cantora, um dos destaques de sua carreira musical.

0: quadros de uma exposição de Mussorgsky, piano, Bizoj Abduraimov.
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2: Horas e 2 minutos.
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0: Hoje o Roda de Choro celebra a obra do maestro, compositor, arranjador e multiinstrumentista Radamés Inátali. Gaúcho radicado no Rio de Janeiro, Radamés foi batizado em homenagem a uma ópera de Giuseppe Verdi, assim como sua irmã Aida. Seu pai tocava piano, fagote e contrabaixo, e sua mãe era pianista e professora de música. O compositor, pesquisador e cavaquinista Henrique Cazes conviveu intensamente com Radamés Inátali. Ele nos conta como aconteceu sua primeira visita ao Rio de Janeiro em 1924.
1: O Radamés, quando veio ao Rio de Janeiro, trazido pelo professor dele de piano com 18 anos de idade, ele tocou na escola de música, ali no Arroio do Passeio, e o concerto dele teve uma repercussão muito boa. E ele foi convidado a fazer uma apresentação tocando com a orquestra no Teatro Municipal. Ele fez esse concerto, até regido pelo aquele maestro húngaro Arnold Gluckmann, que na época morava no Brasil. Mas o Radamés ficou alguns meses esperando a agenda. E esses meses, né, ele alugou um piano, morava num quarto de pensão. A pensão ficava na Marechal Floriano, em cima de uma sapataria. E o cara ficava batendo palmas, chamando os fregueses, né? E ele estudando piano lá em cima, para fazer bonito lá no Teatro Municipal. Ele já conhecia peças do Ernesto Nazaré e disseram para ele que o Nazaré fazia demonstração de partituras numa casa chamada Casa Stefan, que vendia pianos e partituras e que ficava na Galeria Cruzeiro. E ele foi lá e se apresentou ao Nazaré e disse para o Nazaré que tocava algumas coisas.

0: dele. O Nazaré pediu para ele tocar e gostou muito, porque o Nazaré também tinha essa coisa de um pé no mundo da música clássica e um pé no popular, né?
1: Roberto Inhatali, arranjador, compositor, instrumentista e sobrinho de Radamés, fala sobre o início de sua carreira na capital federal.
2: O Radamés, ele vem para o Rio de Janeiro definitivamente em 1931, né? Ele casou no sul, né? Foi em Porto Alegre, não, foi em São Leopoldo, com a primeira esposa dele, a Vera, né? Vera Bieri, que era pianista também. A ideia dele era ser pianista de concerto, né? Ele queria ser um pianista clássico. E ele era muito bom, ele tinha muitas qualidades e tal, tal, era uma promessa. Mas acontece que a vida aqui foi dura, não conseguia emprego. Ser concertista não é emprego, né? Então ele, como tinha também muitos talentos assim, para outras coisas, ele era violista também de orquestra, né? Ele tocava em quarteto de cordas lá no sul. Ele estudou viola, violino, né? Durante 8 anos, junto com o piano. Então ele também já escrevia um pouco, estava compondo. E ele foi para a música popular, tocar em orquestra, tocou viola, né? Em orquestra e tal. E parou de tocar violino e viola por causa dos compromissos dele de piano. E ele foi, então, foi tocar em baile, foi fazer rádio, começou a tocar em rádio, fazia qualquer coisa. Ele tinha muito talento, lia muito rápido, tocava música popular, música erudita, tocava tudo.
1: Vamos começar o programa ouvindo Recordando, Choro de Radamés Inhatali, gravado em 1937, em interpretação do trio Carioca, com Luiz Americano ao clarinete, Luciano Perrone na bateria e Radamés Inhatali ao piano.

0: Acabamos de ouvir Zanzando em Copacabana e Pé de Moleque, choros de Radamés e Nhateli, gravados em 1957 pelo Quarteto Continental, formado por Pedro Vidal no contrabaixo, Zé Menezes na guitarra e ao violão, Luciano Perrone na bateria e Radamés e Nhateli ao piano. Neste disco, o quarteto contou ainda com a participação de Heitor dos Prazeres na percussão. E antes ouvimos Recordando, de Radamés e Nhateli, em interpretação do trio Carioca. Henrique Cases fala sobre a aproximação de Radamés com a música popular e o choro.
1: Quando ele volta, depois já formado e casado, numa situação de começo de vida muito dura, né? Ele não tinha trabalho assim, aí ele ia para casa do Portinari. Eles já eram muito amigos, né? E ficava vendo o Portinari pintar e dizia pro Portinari assim: você, quando acaba um quadro, eu fico com uma inveja de você. Mas por que, Radamés, você fica com inveja? Que você acaba um quadro, você pode vender, né? Quando eu acabo uma música, ninguém quer que vai querer comprar aquilo, né? Mas ele percebeu em pouco tempo que a música popular ia ser o grande mercado de trabalho e ele passou a frequentar o Assírios para ir ver o pessoal do Pixinguinha. Ele dizia assim: ah, eu ia lá para ver o conjunto do Pixinguinha para aprender a fazer música popular. Ele foi procurar na fonte, quer dizer, se ele procurou Nazaré e procurou Pixinguinha, ele procurou realmente as duas maiores autoridades em termos de composição de choro. Ele teve ali, junto ali, na gênese dessa música que se tornaria uma música popular com especial profissionalismo, com especial nível de acabamento, com especial rebuscamento, se comparado, por exemplo, com o que se fazia de música popular no mundo na década de 1930. Mesmo o jazz da era do swing, embora tivesse grandes virtuosos como Benny Goodman e tal, ele não tinha um nível de elaboração, inclusive harmônica e tudo, com a sofisticação que a música do Pixinguinha e do Radamés já tinha.
0: Continuando Roda de Choro, vamos ouvir 1-0, de Pixinguinha e Benedito Lacerda, em arranjo de Radamés e Nhateli, com Luciano Perrone na bateria, Zé Menezes na guitarra elétrica, Pedro Vidal no contrabaixo, Chiquinho do acordeon e Radamés e Nhateli, Laércio de Freitas nos pianos.

Acabamos de ouvir Alvorada, de Jacó do Bandolim, e Primeiro Amor, de Patápio Silva, em arranjos de Radamés em Atali, gravados no disco Radamés na Europa com seu sexteto, lançado em 1961, com Pedro Vidal no contrabaixo, Chiquinho do acordeon, Zé Menezes na guitarra e no violão tenor, Luciano Perrone na bateria, Radamés e Aida Inhatali nos pianos e participação especial de Duda Gaita na harmônica. E antes ouvimos 1-0 de Pixinguinha e Benedito Lacerda.

0: Cerda, com o sexteto Radamés em Atali, em gravação de 1975. Roberto Inátali fala sobre uma característica muito marcante da personalidade de Radamés e sobre o duo de pianos com sua irmã Aida.
1: Velocidade. Tudo ele é rápido, mas muito rápido. Tem umas coisas que ele toca com a Aida, não só é rápido, como eles não erram, eles não desencontram. Não, cara, eles são precisos, se respiram igual. E depois eu gravo aquele Nazaré todo, também ia para a Rádio Mec, era assim, Radamés passava aqui em casa. Aida, vamos gravar na Rádio Mec. Não, mas a gente não ensaiou. Não. Tem que ser ou é hoje ou é nunca. É agora ou nunca. Aí, ó, ele adorava. Queria chegar lá, gravava logo e ir embora. Não ensaiava nada. Aí ela dizia assim pra mim. Ele toca, ele baixa a cabeça, conta um, dois e pá. E vai embora. E eu tô atrás. Ela também tinha uma leitura fantástica. Era tudo de primeira. Mas eles tinham uma coisa de alma, sabe? De tocar junto, que era impressionante. Parece que é um piano só.
0: Vamos ouvir Choro, Tocata, terceiro movimento da Brasiliana número 8, de Radamés Inátali, registrado no disco Radamés e Aida, interpretando Nazaré Inátali, gravado em junho de 1960, nos estúdios da Rádio MEC.

0: ouvimos Choro, terceiro movimento da Suíte Popular Brasileira para violão elétrico e piano, de Radamés Inátali, com Laurindo Almeida no violão elétrico e Radamés ao piano, em gravação de 1956. Roberto Inátali e Henrique Cazes falam sobre a relação de Radamés com os amigos músicos e sobre a suíte Retratos, com movimentos em homenagem a Pixinguinha, Ernesto Nazaré, Anacleto de Medeiros e Chiquinha Gonzaga.
1: Radamés é único, é um músico que eu considero completo, né? Assim, não eu, mas todo mundo. Porque realmente ele, não só ele era multi-instrumentista, também tocava piano, violino, tocava um pouco de flauta. Ele não tocava harmônica de boca, ele aprendeu a tocar para poder escrever dois concertos de harmônica. Né? Então ele também sabia como é que funcionava o acordeão, tocava violão. Nunca tocou para ninguém assim, mas eu sei que tinha uma pegada de violão legal, escrevia muito bem para violão. Foi muito amigo do Garoto, né? Observava os músicos, ele observava os músicos, como eles tocavam, e escrevia para eles. Ele ficava observando como é que Jacó toca. Ele escreveu para o Jacó, fez um concerto para o Jacó, né? O Retratos, que é uma suíte. Depois ele fez um concerto para bandolim, orquestra de corda, para o Joel Nascimento. Depois ele fez um concerto de acordeon e orquestra para o Chiquinho do Acordeon. Do Garoto, fez um concerto de violão para o Garoto. Ele entrava na alma do músico, do amigo, e escrevia para aquele músico, do jeito que ele tocava.
2: E essa música

0: música que ele fez, talvez essa característica, que depois botaram rótulo de crossover, e algumas peças de grande circulação no mundo, por exemplo, como Retratos, né? O Retratos, se você pensar bem, ele só não conheceu o Anacleto, porque a Chiquinha ele conheceu pessoalmente, não teve contato musicalmente com a Chiquinha, mas o Nazaré e o Pixinguinha, né? E o Retratos é uma peça que ela tem uma força que é... Ela por si só, ela mudou a cabeça do Jacó do Bandolim. Ela fez surgir a Camerata Carioca. Quando a Camerata tocou no auditório do IBAN e o Sérgio e o Daíra Sade foram assistir, eles pediram para fazer para dois violões. Aí eles fizeram para dois violões. Aí o Sérgio passou aquele arranjo a limpo, fez uma edição na França. Aí os violonistas do mundo inteiro começaram a tocar Retratos. Depois Rafael Rabelo gravou com o Chiquinho do acordeon. O próprio Radamés ainda escreveu uma versão para o quinteto. Radamés ainda escreveu uma versão só para orquestra.
1: Vamos terminar o primeiro Roda de Choro que celebra a vida e a obra de Radamés Inátali, o modernizador do choro, ouvindo a íntegra de sua suíte Retratos, registrada no álbum Jacó e seu Bandolim, com Radamés Inátali e sua orquestra, em 1964.

0: Encerramos este Roda de Choro em homenagem à obra do maestro, compositor, arranjador e multiinstrumentista Radamés Inátali, ouvindo os quatro movimentos da suíte Retratos: Pixinguinha, Ernesto Nazaré, Anacleto de Medeiros e Chiquinha Gonzaga. No próximo programa, nosso tributo a Radamés Inátali visitará os discos gravados com o grupo Camerata Carioca e álbuns que reverenciam a sua vastíssima obra. O Roda de Choro é uma realização da Rádio MEC, com produção e roteiro de Samanta Ribeiro, operação de áudio de Lucas Alexandre, sonoplastia de Silas Mendes e coordenação de produção de Adriana Ribeiro. Este programa contou com pesquisa realizada na discoteca das rádios MEC Nacional e no site da Casa do Choro. Eu sou Raquel Ricardo e espero você no próximo Roda de Choro.
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